0: e a participação especial é do Dilcinho, aqui na Super Quarta, no seu misturadão na Rádio Oficial da Música Boa. E agora é hora do Mundo Pop. Você é antenado com as notícias do mundo musical. Agora!
1: Mundo Pop! E aí, como é que tá sua quarta-feira? Hoje é dia 14 de outubro e eu tô chegando com uma edição novinha em folha do Mundo Pop pra você. Se liga aí! O lendário guitarrista do Guns N' Roses, Slash, confirmou 4 shows imperdíveis no Brasil em abril de 2027, ao lado de Miles Kennedy and the Conspirators. A turnê passa por Florianópolis, Curitiba, Rio de Janeiro e, claro, São Paulo. E as datas marcam o início de uma nova fase. Em 26 de fevereiro de 2027, chega Flying Blind, 7º álbum solo de Slash e o 5º gravado com Miles Kennedy and the Conspirators.
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0: coração, uma das músicas mais tocadas no Brasil, hein? Antes, as meninas Patrícia e Manuela, essa música é bem legal, uma levada engraçada, né? Chama, chama o Samu. Ela entra na cabeça e não sai de jeito algum, hein? Antes teve o Ian com o Dilcinho e abrimos a edição desta quarta aqui com o Felipe e o Rodrigo. Boa quarta-feira pra você. Esse é o seu Misturadão na rádio que só toca músicas boas pra você.
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0: 9 e 10.
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24: Isso é mais um sucesso? Não dá tanzinho.

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1: Alô você, excelente e abençoada quarta-feira pra você que sintoniza aqui a nossa rádio. A gente segue juntinhos no seu misturadão com muita música boa. É hora de Leandro e Romário. A participação especial

0: Leandro e Romário, Corações Egoístas. Essa moda deles teve a participação da dupla Ícaro e Gilmar na quarta-feira mais feliz do seu rádio. Que alegria, que prazer poder passar mais um dia ao seu lado. Essa hora que só tem música legal. Tem também as notícias do mundo musical, né? As novidades, o que é notícia, a gente conta tudinho pra você no Mundo Pop, que já já tem mais uma edição, hein? Segura aí, o Misturadão.
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0: Vendo.
1: Obrigado, gente.
2: Obrigado, gente. Que coisa linda.
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4: Fala, meu lindo, minha linda. Já estamos de volta, hein? Hoje é quarta-feira e esse é o seu Misturadão que

0: batidão, chuva de choro aqui na sua quarta-feira, no seu misturadão, hein? Chegou agora, bem-vindos à melhor programação do seu rádio, agora tem Mundo Pop, as notícias da música, agora!
1: Mundo Pop! Tô chegando com mais uma edição nesta sua quarta-feira, 14 de outubro, pra completar o seu dia com o Mundo Pop.
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1: Simone Mendes lançou o segundo volume do álbum O Melhor de Mim, gravado em Goiânia. A novidade chega embalada pelo sucesso da primeira parte, que já passou de 64 milhões de tocadas no Spotify e colocou a música Direitos Iguais entre as mais ouvidas do país. Para fechar com chave de ouro, a cantora comemora sua segunda indicação ao Grammy Latino de melhor álbum sertanejo, mostrando toda a força da rainha do sertanejo.
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0: a sequência com o Mirosmar, o Zezé de Camargo, essa moda ajeitada, irmão da lua, amigo das estrelas. Uma boa quarta-feira pra você, meiuca, meio da semana, juntinhos, na rádio oficial da música boa.
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1: Damos início ao Cidade in Love, desenhado para encantar e reunir corações. Eu sou Ju Garcia e te convido a vivenciar cada palavra, cada intervalo silencioso e cada som como parte do seu próprio enredo. Em cada canto deste espaço, os detalhes encontram seu propósito, pois é o romantismo que nos guia nesta jornada. Este é o ambiente onde a intensidade se transforma em recordação e o afeto evolui para a companhia. Inicialmente, permita que melodias invadam o espaço e traduzam emoções que as palavras deixam escapar. Intensifique o som e aprecie a primeira música.

0: faixa que tocamos deixou uma sensação duradoura de emoção. Mantendo o mesmo ritmo, a seguinte música se apresenta para dar continuidade à nossa saga.
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0: ritmo finda e no espaço fica a essência emocional de tudo que foi sentido até este momento. Chegou o momento de pausarmos brevemente aqui no Cidade em Love. Após um intervalo, mais sentimentos voltam a ecoar neste cenário de paixões.
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1: Cidade in Love retorna enchendo cada momento de emoções que transformam o ordinário em extraordinário. Aqui, cada expressão vira um abrigo e todo instante adquire mais profundidade significativa. Continuando nesse clima, deixe que a música te abrace e complete o encanto que apenas o coração compreende.
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0: Mesmo após o fim da melodia, o sentimento não se acaba. Ele se revigora. E já entramos em uma nova fase com a música que toca a seguir.
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0: final da música anuncia a chegada de um breve intervalo. Faremos um intervalo agora, continue conosco. Imediatamente após a pausa, continuamos a encher este espaço com novas canções dedicadas ao coração.
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7: 10h49.
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0: 11:42.
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0: Meia-noite 59.
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0: 14:04.
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0: 12h32.
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0: 3 e 8.
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0: Canta Brasil, para tocar a melhor música sertaneja, música de qualidade para toda a família ouvir. Aqui você sabe, né? É sempre com a sua participação pelo Zap 99 3031-0099. 3031-0099 é o Zap 99. Muito bom dia para todos. Bom dia para você. Você que está em casa, no trabalho, onde quer que esteja, fazendo o que você quiser, com quem você quiser. Bom dia!
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0: Já tá no ar o Canta Brasil desta quinta e você tá ligado? Tamo juntos, hein? São 5 horas e 2 minutos na 99 FM, a Rádio Mais.
2: Oi, Sivaldo! Bom dia!
0: Bom dia, meninas e meninos! Bom dia, gente boa!

Irmão Zanetti no Canta Brasil, perder você eu não aceito. Foi a primeira de hoje no Canta Brasil, viu gente? Bom dia, bom dia, bom dia pra você. Bom dia, minhas amigas e meus amigos. Bom dia, e aí? Tudo bem, gente? Como estão todos? Estão bem? Nosso desejo é que todos estejam bem, tá? Sempre assim, tá? Que todos estejam bem, que nosso Deus Pai Todo-Poderoso, Criador do céu e da terra, esteja presente aí na vida de cada um, tá bom? Chega pra cá, seja sempre bem-vindo à nossa programação. É sempre motivo de alegria ter você aqui com a gente, tá bom? Manhã de quinta-feira, dia já tá claro, há algumas nuvens.

0: né? Há algumas nuvens. Será que vai chover? Fez muito calor nesses últimos dias, sol escaldante, né? E hoje tá assim. Mas vamos lá, gente, bom dia. 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Quem tá comigo, solta a voz do Canta Brasil, bom dia!
1: Bom dia, Sivaldo
0: Miranda, dia.
1: Aqui é Sindecão.
0: Fala, Sindecão.
1: Curtindo Canta Brasil.
0: Fala pra nós.
1: Gostaria de ouvir uma música com Alan e Alandim.
0: Sim.
1: Somos dois passarinhos. Feliz pra tudo quem tá curtindo Canta Brasil.
0: Hoje
1: de quinta-feira pra você, um bom dia.
0: Como é que tá Coqueiro, meu camarada? Tá bom? Um abraço a todo o pessoal de Coqueiro, né, que curte a programação 99. Muito obrigado, bom dia. Um abraço pra todos aí, valeu? Obrigado pela companhia. 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Deixa eu mandar um abraço aqui pra Iraci, lá na aldeia Águas Belas. Tá ouvindo o Canta Brasil, bom dia, muito obrigado pela audiência, obrigado pela companhia, tá? Quem mais tá comigo, solta a voz, bom dia.
2: Cibaldão,
0: bom dia, camarada.
2: Carlos Teixeira de Freitas.
0: Fala pra nós.
2: Ouvir a música com Zezé de Camargo e Luciano.
0: Sim.
2: Será que foi saudade? Ofereço para todos que gostarem da música. Valeu, Cibaldão, hoje tem Mengão, Cibaldão.
0: Tem pedreira pela frente, né? Vamos lá, vamos torcer. Bom dia, vamos lá, Canta Brasil.

0: Será que foi saudade? Zezé de Camargo e Luciano no Canta Brasil. Tocamos aqui também Alô e Aladim, Dois Passarinhos. Bom dia, gente. Já são 5h16. Bom dia.
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4: Bom dia, né, gente? Vamos nós aqui com Canta Brasil. Bom dia pra todos, bom dia, minhas amigas e meus amigos. Bom dia, vamos acordando, né? Alô, padeiros, bom dia, os padeiros, né? Vamos acordar, vamos levantar, fazer o pão, bom dia. Mandar um abraço pros padeiros lá da praça, né, rapaziada aí, acorda cedo, hein? Deixa tudo prontinho, né? Já tô fazendo aquele pãozinho de queijo, aquela, como é o nome daquela, aquele biscoito, é chipa, chipa, né? Bom dia a todos aí, bom dia, né? Fazendo essas massas deliciosas. Muito obrigado, um abraço, bom dia o pessoal aí os padeiros aí da praça. Bom dia, gente, ó, são 5h22 do Canta Brasil, os demais padeiros da região ouvindo o Canta Brasil nesta super manhã, muito obrigado, bom dia. Sejam sempre bem-vindos à nossa programação. Quem tá comigo nesta manhã, solta a voz, bom dia.
8: Ô, Sivaldão, bom dia, bom dia, bom dia, Sivaldão. Que Deus os abençoe, uma ótima.
4: Amém.
8: Quinta-feira pra nós todos, né?
4: Fala aí pra nós. Deus abençoe
8: a cada um de nós.
4: Diz aí.
8: E pra todos os ouvintes aí também, que Deus abençoe. Na 99 FM, né?
4: Sim.
8: Hoje eu quero aquela música ontem que eu pedi. Não deu tempo de tocar, porque você já tinha tocado ela, Eduardo Costa, né? Portão da Minha Casa. Deus abençoe, ofereço para todo mundo, para
4: você,
8: para todos os ouvintes da 99 FM, aqui é Lourisvaldo de Cruzeiro do Sul, Sivaldão, estamos por aí, manda um alô pro Sítio Pinheiro,
4: junto.
8: Isso aí, valeu.
4: Um abraço pessoal aí do Sítio Pinheiro, ouvindo Canta Brasil, muito obrigado, tá? Pessoal do Sítio Pinheiro, muito obrigado, viu? Um abração para todos aí, obrigado pela companhia, sempre bom contar com vocês aqui. Pessoal lá de pessoal aí da região de São João da Boa Nova, como é o nome do outro lugar, meu Deus, São José do... São José de Montenegro, né? Ai, ai, ai. Essa música aí, tem certeza que esse é o título da música, tem que saber, né? Eu acho que não é isso o título da música não, viu? Eu acho que não é isso o título da música não, tá? E outra coisa, às vezes você ouve o cara interpretando uma música no YouTube, aquela música não foi gravada pra rádio, aí é complicado. Vou tocar uma outra de Eduardo Costa, espero que você goste, tá bom, meu amigo? Obrigado aí pela companhia. Quem mais está comigo nesta manhã? Quem mais está comigo nesta manhã? Solta a voz no Canta Brasil. Bom dia. Que música é essa no portão da minha casa, hein?
6: Ô, Sival. Bom dia, Sival. Bom dia. Quem fala aqui é Amaral.
4: Eu tinha pesquisado.
6: Eduardo Costa. Eduardo. Uma escolha. Diferença para mim, para todos aqui da comunidade de Filipim, para você aí, para todos aí da Unisul.
4: Certo.
6: E pra quem gostar da música, senhor.
4: Pronto.
6: Um bom dia pra você, um abraço.
4: A gente já toca a música pros dois, né? Eu vou ter que escolher outra aqui, porque eu não sei o título dessa música. Essa música aí eu digitei aqui, não apareceu não. Não apareceu essa Portão da Minha Casa não. Que música é essa, gente? O Portão da Minha Casa. Se alguém sabe que música é essa, me ajuda aí. Vamos lá. Professor, solta a voz, bom dia.
7: Bom dia, bom dia, bom dia, Sivaldão.
4: Bom dia.
7: Eu sou Jesse de Alcobaça. E aí, Sivaldão, hoje tem Megão, hein, Sivaldão?
4: É, rapaz.
7: Rapaz, agora que eu vi aqui, Fluminense perdeu dentro de casa, moço.
4: Perdeu?
7: Eita. Dentro de casa, pro Palmeiras. Sivaldão, hoje é como é o dia dos professores.
4: Parabéns,
7: essa música eu ofereci para todos os professores da nossa cidade aqui.
4: Certo.
7: A música é Tocando em Frente com Almir Sater. Um
4: certo.
7: Abraço, meu irmão, bom dia.
4: Valeu, obrigado, bom dia. Eu vou fazer uma saudação muito especial a todos os profissionais da educação, todos os professores, o nosso abraço, o nosso carinho, tenho admiração muito grande por todos, tá? Tenho uma admiração enorme por todos os professores, né? E que Deus os abençoe, né? Que Deus os proteja e que vocês continuem firmes nessa grande caminhada, nessa jornada aí de... nessa incumbência de ensinar, tá bom? Nós, pais, agradecemos, tá, senhores professores? Bom dia. Vou tocar a música do professor aqui, do professor Gerson, e vou pesquisar essa outra aí. Tá difícil, se não tiver, eu tocar outra, hein? Vamos nós. Canta Brasil.

0: Rapaz, queimou todos os neurônios aqui. Tá? Queimou todos os neurônios pra descobrir que a música é essa. Ei, o título da música é A Carta, viu? Ai, ai, ai, gente do céu. Ó, são 5h34 do Canta Brasil aqui. Ô Vanessa, bom dia. Queimou, viu, Vanessa? Queimou todos os neurônios. Você tá doido, homem? Gente, a gente volta daqui a pouquinho.
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1: Ô, bacana, vamos nós aqui com Canta Brasil. Bom dia, bom dia. Minha amiga dona de casa já acordou, gente? Já levantou? Hein? Bom dia, bom dia. Minha amiga dona de casa já fez o café? O meu já tá pronto aqui, já tomei um pouquinho. Me deu vontade de beber mais um pouquinho, mas agora não. Vou dar uma segurar, porque café é bom, mas demais, né? Aí complica, não é verdade? Então, segurei. Bom dia pra você, minha amiga dona de casa, bom dia. Fazendo aquele cafezinho bom pra rapaziada que daqui a pouquinho tem que ir pra escola. Se bem que já tem gente que já foi pra escola, né? Ou não? Tá de férias? Ah, é? Tem um recesso aí, breve nesse quase fim de ano, né? Quase fim de ano. Mas vamos lá, gente, bom dia pra todos, bom dia, minhas amigas e meus amigos, bom dia pra você que acompanha o Canta Brasil em qualquer ponto da região, muito obrigado. Eu vou ter agora um bloco político já, teremos um bloco político, depois a gente volta e aí daqui a pouquinho tem o toque do dia. Vamos nós, Canta Brasil.

0: Opa! Tá aí, Alexandre, não adianta dizer não. 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A gente volta daqui a pouquinho.
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0: Vamos aqui com o Canta Brasil. Bom dia, gente. Bom dia. Eu tava olhando aqui uma matéria do Teixeira Agora. Um homem a cavalo assalta a lanchonete. Se não fosse tão trágico, seria cômico demais, viu, gente? Um homem a cavalo assalta a lanchonete e rouba até quem segura animal na Bahia. Preste atenção, ele vai passando, né, tá indo a cavalo, aí chega num determinado ponto e ele falou, essa aqui. E vai, para o cavalo. Tinha um indivíduo lá na porta, aí ele mandou segurar o cavalo, foi lá, olha a ousadia do indivíduo, foi lá, assaltou a lanchonete, né, assaltou a lanchonete, e ainda chegou cá fora, pegou o cavalo, ainda assaltou quem segurou o cavalo. Meu Deus do céu, onde nós estamos, gente, pelo amor de Deus, e foi aqui na Bahia, viu? 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
8: Deixa eu mandar um abraço aqui, meu amigo Guel das Cavalgadas. Bom dia. Já tá aí na luta, cabra? Já tá na batalha, né? É isso aí, trabalhar, né, gente? Trabalhar, gente boa. Bom dia, bom dia. Muito obrigado aí pela audiência, pela companhia. Bom, gente, deixa eu falar pra você aqui que tá precisando de grana. 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Deixa eu conferir aqui quem participa comigo nesta manhã. Quem tá soltando a voz no Canta Brasil, bom dia, bom dia.
9: Bom dia, Sivaldo.
8: Bom dia.
9: Gostaria de ouvir com o trio Parada Dura, Homem de Pedra, sua marido Carmo Teixeira de Freitas.
8: Bom dia, obrigado aí pela companhia, bom dia. Quem mais tá comigo? Deixa eu ver meu tempo, gente. Vamos lá, solta a voz no Canta Brasil.
10: Bom dia, Sivaldo Miranda.
8: Bom dia.
10: Mestre Dadai e Jocobás.
8: Fala, Mestre Dadai.
10: Toca a música Teodoro de Sampaio. Água no leite. Dessa vez eu fui oferecer para uns alunos meus que é pescador e todos os pescadores que é amigo meu.
8: Certo. Um abraço.
10: Valdo.
8: Obrigado. Bom dia. Bom dia. Deixa eu conferir aqui, completar quem mais que está comigo nesta manhã. Solta a voz.
11: Oi,
8: bom dia. Bom dia, Sivaldo. Vamos nós.
11: Sivaldo, aqui é Maria Bonfim.
8: Fala, Maria. Fala, Maria.
11: Gostaria de ouvir a música com Fátima Leão, meu pão de queijo.
8: Pão de queijo.
11: Eu ofereço para meu esposo, Moacir Vereda, para sim, você, para Lourinha,
8: Lourinha
11: e Lavinha em Massaranduba. E para todos que gostarem da música, Sivaldo, um bom dia para você e um bom trabalho. Fique com Deus, Sivaldo.
8: Opa, tô me espreguiçando aqui. Nossa, mãe do céu, né? Os ossos estalaram todos. Ai, ai, ai, valeu, obrigado, minha querida. Bom dia, bom dia. Opa, trio Parada Dura no Canta Brasil.

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São 6 horas no Canta Brasil. Qual é sua profissão? Você se considera alguém bem-sucedido profissionalmente? De um modo geral, quando estas perguntas são feitas, pensa-se logo em profissões rendosas. Aquelas que rapidamente permitem que o profissional adquira muitos bens. Em linguagem comum, fique rico. E você sabe qual é a profissão mais importante? A resposta é todas. Já imaginou chegar a um hotel um dia e não encontrar disponível o carregador de malas? E se a arrumadeira faltar? Com certeza não se poderá encontrar o quarto asseado, as camas arrumadas, as toalhas à disposição, bem dobradinhas e limpas.

0: empilhados nas calçadas, cheirando mal, ocupando espaço. Assim, o varredor de ruas, o catador de papéis, o entregador de jornais, o motorista dos coletivos e táxis, o farmacêutico, a enfermeira, o médico, o advogado. Conclui-se que ninguém é melhor do que ninguém. Precisamos e muito uns dos outros. O gari precisa do médico, que precisa do advogado. O farmacêutico precisa do taxista, que não pode dispensar o trabalho do borracheiro e do mecânico. Vê-se, pois, que o importante não é a profissão que se tenha, mas como desempenhamos o nosso papel desenvolvendo a nossa atividade profissional. Martin Luther King Jr. dizia: se alguém varrer ruas para viver, deve varrê-las como Michelangelo pintava, como Beethoven compunha, como Shakespeare escrevia. Esta é a lição maior: realizar o trabalho com cuidado, com atenção, com amor. Digitar um texto deve merecer o cuidado de quem tem consciência de que aquelas linhas comporão um jornal, um livro, transformando vidas pela mensagem que leva. Atender o cliente que deseja ver vários produtos deve merecer toda a atenção de quem sabe que ali está para servir. Entregar uma encomenda deve merecer todo o cuidado, desde que o entregador pense na surpresa, na alegria de quem vai receber o pacote, a revista, o livro. Talvez seja para quem a aguarda em casa o único contato com o mundo exterior, pois a pessoa que espera pode ser um doente, alguém impossibilitado de se locomover, de sair para adquirir o de que precisa. Enfim, o importante não é ter uma profissão, é ser um profissional dedicado e atencioso, que ama o que faz e traduz isto em atos todos os dias. A sua profissão é uma oportunidade de aprendizado. Se você puser amor naquilo que faz, para fazer os outros felizes, a sua profissão, em qualquer parte, será sempre um rio de bênçãos. Toda pessoa que serve além do dever encontrou o caminho para a verdadeira felicidade. Pense nisso. Bom dia.
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0: Muito bom dia pra você, bom dia meus amigas e meus amigos ligados na 99 FM em toda a região. Bom dia, tudo bem, gente? Como estão todos? Estão bem? O nosso desejo é sempre que todos estejam bem, que o nosso Deus Pai Todo-Poderoso, Criador do céu e da terra, esteja presente aí em sua vida, em seu coração, no leito da sua família. Paz, amor, alegria e muita saúde sempre, é o que nós desejamos, tá bom? Ó, vamos que vamos aqui com Canta Brasil. Bom dia, né, gente? Bom dia pra você. Ei, dona de casa, tá aí já cuidando, bom dia. O amigo homem do campo tá aí já preparando também pra lida daqui a pouquinho, né, meu amigo? Vai sair daqui a pouquinho. Já tá tomando aquele cafezinho aí na varanda, olhando o tempo. E é assim a vida que segue, né?

0: Verdade? É desse jeitinho, meu amigo. Bom dia. Bom dia pra você que tá no volante, meu amigo motorista. Bom dia, caminhoneiros do Brasil, os boiadeiros também. Bom dia. Bom dia pra você que é taxista. Bom dia pra você que é motorista de ambulância, enfim. Bom dia pra todos, né? Muito obrigado. E pra você, professor, hoje é seu dia, tá? Os nossos votos de muitas felicidades para todos os professores. Bom dia para todos, né? Sejam sempre bem-vindos à nossa programação. Tá bom, professores? Bom dia. Parabéns aí pelo seu dia, tá? Quem tá comigo nesta manhã, solta a voz aqui no Canta Brasil. Bom dia.
1: Bom dia, Sivaldo. Bom dia.
0: Bom dia.
1: Você consegue rodar Cristo Ralph aí para mim? Cristo
0: Como?
1: Ralph.
0: Como?
1: É aquela música que fala assim, ó. Nós vamos para Nova York.
0: É?
1: Né, no essa música é mesmo. Nós vamos para Nova York.
0: Ah, certo.
1: Cantora pra nós aí. Se você não tiver essa música aí, você roda então aquela
0: sertaneja. Bora, tem essa mesmo, vamos
1: lá. Tem Chororó, Poeira, Ali da Moura.
0: É o nome
1: Valeu?
0: Da
1: música.
0: É?
1: Obrigado pra você, Sivaldo.
0: Valeu, camarada.
1: Um bom trabalho.
0: Valeu, camarada. Bom dia, bom dia, bom dia. Ai, ai. Tem gente que já digitou alguma coisa aqui, mas é assim, viu? É desse jeito, tá? Ai, ai. Vamos aqui com Canta Brasil.

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14: Vamos aqui com o Canta Brasil, deixa eu mandar um abraço aqui para Ângela, no bairro Novo Prado, ouvindo o Canta Brasil. Bom dia, muito obrigado, bom dia, pessoal do bairro Marutinho, do bairro Marutinho, que acordou cedo também no bairro Marutinho. Bom dia, muito obrigado pela companhia, minhas amigas e meus amigos, bairro de Fátima, bom dia, Tarcisão, rapaziada, acordem, tô não levantar, tomei um café ali, deu, arranhou aqui um pouquinho a garganta, né? Mas vamos nós aqui com o Canta Brasil, gente boa, falar para você, ó, cardápio do dia prontinho, agora é só passar lá na Center Carnes, né? 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Gente boa, bom dia. 6h21, no Canta Brasil.

João Pedro e Cristiano, participação de Leonardo Ocupados no Canta Brasil, Christian Ralph, Nova York. É boa, né, gente? Pois é, o Fluminense, meu amigo Carlos Canguçu, seu Fluminense não aguentou a pressão do Palmeiras ontem, hein? Meu Deus. É, assim, futebol, né? Futebol. Vamos lá, gente, bom dia, bom dia. 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Tá, gente boa? Pessoal, deixa eu mandar alô aqui pro Kleber. Ouvindo Canta Brasil aí no Guarani, muito obrigado, bom dia. Quem sumiu foi o Ciris Ives, né, gente? Ciris nunca mais apareceu. O cara tá sumido. Não sei o que aconteceu. Não sei se continua aqui pela região, se de repente foi embora pra outro lugar. Meu amigo Oswaldo, bom dia. Já tá acordado, né? Rapaz, quem tá dormindo demais quem tá dormindo demais... Nerivaldo e Neidizal. Os dois estão dormindo que eu vou te contar, hein? A cama tá pedindo socorro pra vocês dois, hein? Pedindo socorro mesmo. Meu Deus do céu. Ah, eu dormi assim. Lá adiante. Bom dia, 6:30 no Canta Brasil. Tem Marília Mendonça.

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1: Ô, bacana, a gente segue aqui com o Canta Brasil. Bom dia, meu amigo Nel, já tá acordado também, né, Nel? Um abraço, bom dia, bom dia. Bom dia pra pessoal aí na rua Joaquim Gonçalves Ledo. E aí, Gel, beleza? Já vai colocar frango pra assar, pra vender hoje, né? Tá bom, um abraço, Gel. Obrigado pela companhia, viu? Bom dia, bom dia. Quem tá comigo nesta manhã, só não dá pra escrever música mais, né? Olha um tricolor aqui. Fala aí, jovem. Solta a voz. Bom dia.
2: Ô, Sivaldo, bom dia. Eu gostaria de ouvir uma música.
1: Acorda aí, cedo.
2: Do Léo Magalhães.
1: Acorda sua cedo.
2: Escolha. A mesmo preço para Ciris Vive, Dona Bilil. E toda a galera aqui do Guarani. Vai pra Beto Laranjeira, Jorginho, Rony. E todo você aí da rádio. Aqui quem fala, William Rocha do Guarani.
1: Gente boa, bom dia. Deixa eu mandar alô também pra Dona Antonina. Dona Antonina, bom dia, como é que tá a senhora, tudo bem? Um abraço aí, Prado, ouvindo Canta Brasil, bom dia. Dona Nildes, bom dia, Dona Nildes, como é que tá, tudo bem? Um abraço, Patrícia sumiu, nunca mais falou comigo. Obrigado aí pela audiência, viu, Dona Nildes, bom dia, né, bom dia. Dona Denira em Prado, minha amiga Leno, bom dia. Bom dia, País. Bom dia, Wilson. Bom dia, Comandante Lebra. Tá na hora de levantar e cuidar da vida, cara. Cuidar da vida, viu? Faça favor. Bom dia.

0: Esse é o Léo Magalhães, no Canta Brasil, Pensa em Mim. Guilherme Santiago, coração virou peão. Ô, pessoal da Pontinha, bom dia, Aparecida, bom dia. Bom dia, pessoal da Pontinha, bom dia. Ô, dona Antonina, fala pra nós, solta a voz aqui no Canta Brasil.
1: Bom dia, bom dia.
0: Bom dia.
1: Como é que tá? Bom dia pra vocês.
0: Como é que tá a senhora, tá bem?
1: Como é que tá vocês aí, tá bem?
0: Todo mundo bem, graças a Deus.
1: Deus te protege, Deus te guarda vocês.
0: Amém, amém.
1: Nunca mais tá. Aparecer, tomar um cafezinho aqui em casa, chegar na casa de Titi, vem cá tomar um cafezinho.
0: Pode deixar que eu vou. Não, não vou na casa de Titi, não. Vou na casa da senhora, direto na casa da senhora, viu? Tá, falar com meu amigo França também, pra ele tomar um cafezinho aí junto. Tá bem, obrigado, viu, dona Antonina. Titi, eu não vou na casa dela, não. Ela não vem na minha casa, então eu não posso ir na casa dela, não. Hora de ir embora, viu, gente? Hora de ir embora, deixando aqui um grande abraço a todos, agradecendo pelo carinho e pela audiência, agradecendo principalmente nosso bom Deus por ter permitido que tivesse aqui mais uma manhã juntinho com você no Canta Brasil.
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0: Volta amanhã, 5 da matina, no novo encontro com você e a boa música sertaneja. Maria, bom dia, Maria. É, na programação 99, chegando aí o horário eleitoral obrigatório. Em seguida tem Café Rural. Logo depois tem Vaninha, Comunhão Mais. Meio-dia e 10 a gente fala no Tribuna. Ótima quinta a todos. Tchau, gente boa.

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0: Muito bom dia, amigos. Bom dia, pessoal. São 7 horas e 22 minutos, 7 horas e 22 minutinhos, manhã desta quinta-feira, dia 15 de outubro de 2026. Estamos praticamente 10 dias do período eleitoral, segundo turno das eleições, e as loucuras, o desespero que a gente tem visto é trem de maluco, né, gente? Tá um pouco alto, Felipe, o computador. Você baixa mais um pouquinho, vai ficar melhor. Bom, mais um dia de muito calor, gente. Ontem eu procurava uma nuvenzinha no céu e nada. Por outro lado, no Espírito Santo, em Rio Bananal, alguns pontos no Espírito Santo, chuva, o pau quebrou com chuva, chuva de granizo e tudo mais, um Deus nos acuda. E a chuva tá chegando aqui, tá chegando aqui, pelo que aponta o nosso radar meteorológico. Hoje é o último dia, assim, de altíssimas temperaturas, e a partir de amanhã o tempo já deve se inclinar para um período chuvoso. Nós vamos trazer o nosso radar meteorológico, as últimas atualizações. Ganhou força, eu estava preocupado dessa chuva não vir, claro que ainda estou preocupado, mas todas as previsões, primeiramente, há uns 15 dias atrás, o WeatherWatch já vinha mostrando, nosso radar meteorológico já vinha mostrando essa previsão de chuva para este período. E agora os outros dois modelos que nós utilizamos e outros tantos modelos também já estão mostrando essa sequência de chuvas aqui e um volume muito bom, tá? Um volume muito bom, inclusive com previsão de chuva suficiente para ajudar a recompor aí muitos reservatórios, tá? Mas mesmo assim, bom, pelo menos agora para outubro e parte de novembro, a previsão é de boas chuvas, o que a gente vai ganhando mais tempo, caso tenhamos algum efeito do El Niño lá para frente, já vai ser num período talvez mais tranquilo, pode ser que venha quando o grão já esteja se formando, causando escaldadura e outros problemas mais. Assunto que a gente traz agora, em mais esta edição do programa Café Rural, claro, as movimentações do mercado financeiro e as últimas atualizações com relação ao preço dos principais produtos agropecuários para a nossa região. Pode rodar, Felipe.
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0: Muito bem, enquanto a gente toma um cafezinho, Felipe, vai preparando o modelo Indy para a gente, para a gente dar uma olhada nas imagens de satélite, a projeção para esses próximos dias, enquanto o Felipe prepara ali a projeção que nos dá uma visão do que nós teremos pela frente com relação, já vou trazendo aqui um alerta, tem três alertas amarelo para tempestade na nossa região, tá, pessoal? Hoje, mais um dia quente, nós já começamos com um dia bastante abafado, temperatura já está em 24 graus nesse momento, com sensação também de 24 graus aqui para Teixeira de Freitas. Deixe-me dar uma olhada aqui agora, olha, 37 graus para hoje e com probabilidade de trovoada já a partir de amanhã, tá, gente? Mas hoje ainda preparo o pelo, que nós teremos mais um dia de muito, muito, muito, muito calor. 37 graus, sensação de 40 graus ainda para hoje. E amanhã a temperatura já despenca de 37 para 32 graus. Ainda um dia muito quente, abafado, com probabilidade de trovoada, tanto para esta sexta, dia 16, quanto para o sábado, dia 17. E chuva se estendendo aqui em Teixeira até o dia 21. Tá? Apesar de tudo isso, em Teixeira, no presente momento não está mostrando aquele volume de chuva tão grande, pelo menos a partir do dia 18. Agora fica a incerteza com relação 16 e 17, com a trovoada, que a gente não sabe se só vai vir trovoada, raios, essas coisas, ou se vê um volume de chuva também. Tem um alerta para muita chuva, para trovoada aqui na região. Dia 26 tem previsão de volume de chuva muito bom, ou seja, essa segunda quinzena de outubro prometendo aí boas chuvas. Itamaraju está com um perfil mais chuvoso do que propriamente Teixeira. Às vezes dá uma mudada para região. Itamaraju tem um alerta amarelo para tempestade para os próximos dias. Temperatura lá já em 23 graus. já aumento mais das nuvens. Para os próximos dias, deixa-me dar uma olhada o que fica hoje de temperatura para Itamaraju. Quando estiver pronto, você me avisa, Felipe. Itamaraju também deverá registrar 37 graus de temperatura hoje, sensação de 40 graus. E a partir de domingo, chuva. Amanhã pode acontecer uns relâmpagos em alguns pontos, tudo mais, mas a chuva está prevista mesmo a partir do dia 18. De 18 a 23 de outubro, uma ótima previsão de chuva para Itamaraju. Pegando aqui para Itabela, enquanto isso, o Felipe está ali já quase no jeito ali, daqui a pouco a gente chama. Itabela registrando 23 graus, sensação de 23, está abafado hoje, viu? Aquele abafadão para trovoada mesmo, mas um dia muito quente aí, abafado. Prepara o pelo para hoje, pessoal. Itabela hoje deverá registrar aí 36 graus de temperatura máxima, sensação chegando aos 39, 40 graus. Tem previsão de chuva a partir de domingo, tá? E vai até o dia 22, depois do dia 26, 27, mais previsão de chuva também para a região de Itabela. Buscando aqui na faixa litorânea, os municípios que compõem o nosso litoral aqui, Caravelas, Prado, Alcobaça, chegando aí, Sumicumuru, Corumbau, tem alerta amarelo também para a tempestade, 24 graus nesse momento, sensação lá já está em 26 graus, de acordo com o nosso radar meteorológico. Prado registra 32 graus hoje, poucas nuvens no céu, 29 amanhã, e com previsão de chuva a partir do dia 17, e ela ganha mais intensidade dia 19, 20 e 21, 26, 27 também com previsão de chuva. Felipe, já dá para trazer para a gente aí o nosso radar meteorológico, as imagens do satélite com a projeção para os próximos dias? Pode tirar minha imagem, deixa só aqui na tela para dar uma olhada. Pode encher a tela, Felipe. Não, com isso aí. Bom, quem está nos assistindo, nós estamos trazendo aqui agora, quem está nos assistindo via YouTube ou Instagram, essa tonalidade ali em cinza é onde é sol, ali no Espírito Santo já recebeu chuva, inclusive no norte do Espírito Santo ali muita chuva ontem, inclusive trazendo prejuízo a algumas lavouras, Tioflotone, recebendo a chuvinha para que dia ali? Isso aí já é para hoje ou para amanhã? Para amanhã já, né? Então Teixeira deverá receber já algumas pancadas de chuva, entre São Mateus, Tioflotone, Teixeira de Freitas, já recebendo alguma chuva, Porto Seguro recebendo alguma chuva. Pode colocar, Filipinho, vai aumentando o volume, depois ela dá uma espalhada, ali para cima mais chuva, Vitória da Conquista com chuva, Barra do Choça com chuva, Teixeira e Itamaraju com chuva, Porto com chuva, é a previsão para esses próximos dias, até sábado, né? Alguns pontos vão receber algumas pancadas interessantes de chuva. No sábado já volta novamente no norte do Espírito Santo, chegando aqui perto de Teixeira e Itamaraju, cortando para Minas, já boas chuvas ali em São Mateus, cortando ali para o lado de Nanuque, muita chuva entre São Mateus e Teixeira, boas chuvas ao longo desses dias. Itamaraju, Porto, recebendo boas chuvas aí também, pela projeção do satélite. Isso já está no domingo, vamos dar uma olhada, pode tocar. Olha aí já de domingo, aí já aumenta, tá vendo? Domingo já aumenta bastante as chuvas em toda essa região, desde o norte do Espírito Santo, sul, extremo sul da Bahia, sudoeste baiano. Essa bagaceira é onde, Filipinho? Aí entre Carlos Chagas, Nanuque. Olha aí, isso aí é um volume de chuva. Vila Pereira, aí vai receber Vila Pereira, isso aí. Aí já vai receber, já passamos na Vila Pereira, já vai receber um volume de chuva fora da curva, viu, gente? Muita chuva. E ela vai se espalhando aqui aonde? Teixeira de Freitas. Isso é para que dia, Felipe? Segunda-feira. Gente, há alguns pontos aqui, entre Posto da Mata, Teixeira, cortando ali para o lado de Medeiros Neto, essa região poderá receber um volume bem superior de chuva, tá? Um volume de chuva muito grande, estendendo aqui para a maior parte do extremo sul, em especial algum ponto da nossa região, pode ser que altere alguma coisa para lá para cá. Entre Posto da Mata, Teixeira, Ibirapuã, essa mancha aí, esse chegar tá branco, isso é volume de chuva, de muita chuva. Fecha aí mais para mim ver, Felipe. Não, aí vai, o sol vai abrir novamente. Então, alguns estão batendo próximo, Watch Order não está mostrando tanto. Olha aí alguns pontos, é o Nápoles, eita, Tabela, recebendo boas chuvas. Então tem muita chuva boa prevista aí a partir de amanhã na nossa região. Alguns pontos começando amanhã, outros pontos ganhando mais intensidade no sábado, no domingo, segunda-feira. E nós vamos acompanhando passo a passo, tá dando uma olhada para Jucuruçu. Jucuruçu vai receber um bom volume de chuva previsto, tem um alerta também, até um volume maior para Jucuruçu, começando neste domingo, com mais intensidade entre terça 19 e quarta dia 20. Muita chuva prevista para a cabeceira aí, chovendo muito na região de Almenar, essa região, tudo com previsão de receber boas chuvas, ok? Bom, são 7 horas e 33 minutos, esse foi o nosso radar meteorológico. Amigos, eu sou Carlos Brito, estou falando ao vivo do nosso estúdio em Teixeira de Freitas. Daqui nós linkamos ao vivo com a 99 FM em Itamaraju e desse pedaço bom de Brasil. A gente fala ao vivo para todo o extremo sul da Bahia, uma lasca de couro do Espírito Santo e uns quatro fios de costela das Minas Gerais, que prestigia o Café Rural através da 99 e para o Brasil e o mundo através das nossas mídias sociais, ao vivo em nosso canal no YouTube e também em nosso canal no Instagram. 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Nós vamos trazer o nosso bloco, na sequência, informações do mercado e a cotação dos principais produtos agropecuários para a nossa região.
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0: Estamos de volta com o programa Café Rural às 7 horas e 39 minutos desta quinta-feira. De muito calor e tempo abafado. Aquele clima típico para uma boa de uma trovoada, viu? Então, temos aí no radar já esses três alertas, a gente vem trazendo essas informações. Hora de então ficarmos por dentro das informações do mercado financeiro. Olhando aqui pela Invest Brasil para ver o humor do mercado diante das pesquisas, diante de tudo que vem acontecendo. Os indicadores, indicador Ibovespa ontem recuou 0,18%, acima dos 206.500 pontos. Dá uma olhada agora no câmbio, porque o câmbio é o que pressiona a inflação. O câmbio, quando digo a cotação do dólar, com base no preço do dólar, os produtos são adquiridos. E se o dólar está muito alto, o produto fica caro, que encarece na ponta final aí o produto, o cafezinho, os produtos que nós necessitamos para o nosso dia a dia. O dólar fechou estável a R$5,02 de real. Outro que pressiona bastante também o preço aqui é a questão do dólar, que está operando agora com queda de 1,5%. O barril um pouco acima dos $104, o petróleo Brent. Com relação ao milho, recua, está operando basicamente estável. A soja operando com leve queda. Café arábica está caindo bem. Café arábica está caindo, a queda agora de menos 1,33%. Cacau em Londres ontem registrou um aumento de 0,58%. Já Nova York está operando agora os contratos aqui para dezembro com 3,67% de alta. A indústria certamente já está usando os contratos mais lá para frente, março do ano que vem, por exemplo, operando aqui com alta de 3,53%, o valor da tonelada acima dos $6.063 no mercado internacional. Agora $3.065, aumento de 3,57% já no mercado internacional, os contratos para o ano que vem. Com relação ao nosso café em Londres, o Canéfora, Conilon Barra Robusta, operando agora com queda de menos 1,21%. Isso vai pressionar com certeza os preços na abertura do mercado. Eu já conversei aqui com três operadores do mercado regional, e todos três me passaram, olha, preço de ontem, porque já estão enxergando a queda na bolsa, agora está caindo menos, recuando 1,26%. Os contratos aqui para novembro, se a gente for dar uma olhada aqui, os contratos já para o ano que vem, para ver como que fica, para janeiro, fechou ontem com alta de 0,78%. Os contratos mais para diante, para março de 2027, fecharam o dia ontem com alta de 0,82%. Por outro lado, agora esses contratos mais próximos já estão operando com esta queda, de acordo com a Investing Brasil. Felipe agora vai trazer nossa vinheta e nós vamos trazer a cotação já atualizada desses produtos aqui para a nossa região.
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0: Bem, amigos, são 7 horas e 43 minutinhos, 7 horas e 43 minutos. Começando aqui com o valor da... Eu já dou a passadinha aqui. Farinha de mandioca sem nenhum tipo de alteração nos preços, R$ 190, R$ 220, R$ 280. Feijão da variedade carioca, R$ 310. Com relação ao preço da pimenta do reino. Preço da pimenta do reino, a FAEB está sem referência aqui do preço da pimenta do reino. Eu passo para o cacau, mas eu tenho os preços aqui dos compradores da região. De três compradores da região tem um preço aqui. Cacau ontem para o extremo sul, nós estamos sem referência. Aqui para o extremo sul da Bahia, pelas informações da FAEB, está sem referência no preço do cacau. Eu tenho a cotação aqui do mercado do cacau, que é um portal especializado, e está trazendo para a gente aqui o valor de R$ 287,00, o valor da arroba, tá? Esse aqui é a média ali, ele pega a média Bahia, tá? R$287 o cacau convencional, vezes 4 arrobas, R$1.148 o valor de uma saca de 60 quilos. As demais empresas estão sem referência no preço. Eu pego aqui agora meu amigo Giovanni, aqui da Casa da Pimenta. A Pimenta do Reino está pagando a partir de R$ 25,00, fechamento do mercado, a partir de R$ 25,00. É basicamente os preços que estão girando. Se tiver uma qualidade, um volume, dá uma melhorada nisso daí, tá? Então a Casa da Pimenta está pagando R$ 25,00. Aqui eu estou com o preço da Blend Coffee, preço de fechamento do mercado ontem para Pimenta, R$ 25,00 também. É a partir de R$ 25,00. R$ 25,00 é o preço médio de balcão, que sempre fica aquela margem entre R$ 25,00, R$ 25,30, R$ 25,50. Os preços vão girando se tiver volume e aquele padrão de qualidade. Basicamente, todos os compradores aqui estão pagando o mesmo preço. Eu estou aqui com o café, a Blend Coffee está pagando fechou o dia ontem pagando R$ 940,00. Tipo 7,8, preço médio de balcão, preço da Blend. A Gran Café no mesma situação, 940, fechamento do mercado ontem. Pimenta entre 25 e 25, é o geral, não está tendo muita mudança não. Basicamente os mesmos preços aí girando na região. É o preço mínimo de balcão, médio de balcão, se a pimenta tiver aquela qualidade, se tem uma qualidade muito boa, um volume, aí vai negociando e aí consegue uma negociação melhor. Mas basicamente esses são os preços que estão girando. Tem mais fonte de informação aqui que eu gosto de consultar para saber o que, que nós temos mais de fechamento do mercado. Café também é 940. E no Espírito Santo e aqui em parte da região, a pimenta pagando até abaixo disso daqui. Estou vendo aqui pimenta de 24,80. Já em outra fonte aqui, oferecendo 24,80. O geral aqui no extremo sul da Bahia está em R$ 25,00, R$ 25,50, a depender do volume e aqueles detalhes que eu já expliquei para os amigos, tá bom? São 7 horas e 46 minutos. Nós vamos trazer no próximo bloco as últimas atualizações com relação ao mercado do boi e já vamos trazer também a grande oferta da Fiat Portovel neste mês de outubro. Tem condições especiais numa grande campanha e eu já vou trazer esses assuntos, as informações, e também vou trazer as últimas informações sobre o MOVA, a terceira edição do MOVA, a Apoio Agrícola Itamaraju, evento que acontecerá dias 30 e 31 de outubro em Itamaraju. Nós vamos trazer um pouco mais dos bastidores e de quem será o palestrante principal neste grande evento. Pode rodar, Felipe, a gente já volta.
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5: Bom, e nós passamos por várias etapas dentro da fazenda, em várias coletas de dados, para essas informações chegarem ao programa de melhoramento genético, que aqui é utilizado o programa Embrapa Geneplus, em que nos dá o norte das avaliações genéticas. 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Todos os animais são pesados, isso já vem de anos em que a fazenda controla o peso ao nascer dos animais, e a gente vai poder ver o gráfico de tendência genética de peso ao nascer, o trabalho que é feito com isso, como que a fazenda se posiciona muito bem em entregar indivíduos com um mérito genético para baixo peso ao nascer, que é muito importante. 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

0: Muito bem, amigos, são 7 horas e 52 minutos. 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Roda a nossa vinheta, Felipe, vamos trazer agora as informações da pecuária.
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0: Muito bem, amigos, são 7 horas e 54 minutinhos, 7 horas e 54 minutos, dando uma olhada no panorama do mercado do boi gordo a nível de Brasil. Não houve registro de queda em nenhuma das 32 praças Brasil afora. Houve aumento em, deixa eu dar uma olhada, 10 praças apresentaram elevação, a cotação. E aqui no extremo sul da Bahia, o boi também não deixou de apresentar um leve aumento. Nós estamos hoje com média de R$ 360, R$ 370. É, a depender. Obrigado aí, viu, Felipe? Bom, agora 7 horas e 55 minutos, desativando a cerca elétrica aqui pro jardineiro. Vai. Bom, fazendo perder a concentração total. Voltando ao raciocínio aqui, agora 5 minutos faltando para as 8, perdão, pessoal, voltando ao raciocínio aqui, a roupa do boi gordo no extremo sul da Bahia, 375, bem acima da média que a Scott está trazendo, que para o extremo sul da Bahia, R$ 375, e com certeza negócios acima dos 380 tem por aí, tá? Isso aqui é preço médio de balcão, isso aqui, quando vê esse preço médio de balcão, o negócio agora é achar boi, cadê o boi, meu amigo? Então, Itapetinga, 360, Eunápolis, o JBS pagando 360, a Feira de Santana, 380, Lagoinhas, 375, Tamaraju, Teixeira de Freitas, R$ 375. Inclusive, da 375, nossa arroba fica acima, não, fica quase, praticamente igual a de São Paulo, com diferença que de São Paulo está de 376 a 380, em Barretos e Araçatuba. Mas tem negócios acima disso daí. Não tem boi, a verdade é essa. Dando uma olhada aqui no mercado futuro para ver o que os contratos futuro, nós estamos chegando aqui de boi, chegando muito próximo dos R$ 400, pessoal. Valor da arroba de um boi. É mole o um negócio desse? É, tô dando uma olhada aqui, ó. Novembro, 396 e 397. Dezembro, 394 e 395. Janeiro, 394 e 394 também. Primeira e segunda quinzena. Fevereiro, 394, 394. Para março, 394, 394. Isso aqui é o futuro. Quem está travando esse boi para entregar nesses meses que eu acabei de citar aqui, o mercado futuro dando muita sustentação, muita sustentação. É, o boi agora, quando comparado a arroba do boi, nossa, ao mundo, nós ainda estamos com a arroba mais competitiva. Você pegando aqui China, Estados Unidos, Irlanda, Austrália, Paraguai, Uruguai e Argentina, o Brasil ainda tem a arroba do boi gordo mais barata de todas. A China, a arroba do boi chegando a 163 dólares. Estados Unidos, 113 dólares, Irlanda, 110 dólares, Austrália, 97 dólares, Paraguai aqui do lado, 83 dólares, Uruguai, 90 dólares, Argentina, 85 dólares o valor da arroba e o Brasil, 75 dólares. Se formos pegar o preço do Brasil um ano atrás, a arroba do boi gordo estava a 55 dólares, 25 dólares a mais, comparando o mesmo a cotação de um ano atrás, para você ter uma ideia. Mesmo hoje, com a arroba nossa chegando a R$400, ainda somos a carne bovina mais competitiva no mundo, com esses preços aqui. O Brasil a 10 dólares atrás do segundo colocado, que é a Argentina. Nossa, 75, a Argentina com 85. Então, estamos extremamente competitivos ainda. Quando a gente vai olhar aqui para a vaca gorda, preço de frigorífico é 330, mas tem negócios muito acima disso daí, se a vaca for boa, 350. Essa aqui é a média Bahia para Scott. Média Bahia, ela junta todo o estado, é gigante, aí faz uma média. Mas na nossa região está trabalhando muito acima disso daí, tá, pessoal? A novilha gorda, preço também média de estado, média aqui 345, 350, tem negócios muito acima disso daí. Agora o negócio é achar novilha gorda, né? O negócio agora é encontrar. Aí, olhando o mercado de reposição, nosso mercado de reposição ainda não apresentou essa semana nenhuma alteração nos preços. Mas o que a gente sabe aqui que em média aí tem bezerros aí chegando aos R$500. Bezerro de boa qualidade, tendo um prazinho, uma negociação. Ontem mesmo eu vi pesar bezerro, a Berdim, a R$400 e poucos reais, R$460 e poucos reais, com 8,5 arroba, tá? 8,5 arroba, já é um gado mais pesado. Se tivesse 6,5 arroba, aí não saia por menos de R$500, de jeito nenhum. Então os preços estão girando aí de 430, 450, 470, R$500. Depende muito da qualidade. De 400 para cima você encontra aí tudo quanto é preço. Desde que você pega ali um bezerrinho aqui, um cruzado, um negócio assim ali, é preço para tudo quanto é lado. E a fêmea girando aí na casa dos 380, 400 reais aqui para a nossa região, né, Nelore de boa qualidade, tá, pessoal? Também está um produto mais escasso. Com a dificuldade de encontrar bezerros, a turma fez o quê? Vamos em busca de animais das fêmeas. Colocar fêmea no pasto. Muita gente baixou a lotação, agora vindo essas chuvas, tem muita gente que tirou seu gado, e outros apostaram que o El Niño não seria tão forte e vá, pegou esse gado. E agora? Até o presente momento, quem apostou que as chuvas viriam, ainda tá ganhando. Até novembro tem a previsão de boas chuvas. Agora a questão fica dezembro, janeiro e fevereiro. Me preocupa um pouco, porque estão falando, saiu um novo relatório do NOAA mostrando o aquecimento das águas. O professor Luiz Carlos Molion sempre faz uma ponderação, então a gente fica olhando de um lado, olhando de outro, o que vem pela frente. Por hora, nada comparado ao que nós tivemos em 2015, quando o El Niño começou em setembro e durou até quando a chuva voltou à normalidade, foi em julho do ano seguinte. Então foram quase 12 meses de panavoeira aqui pra gente, né? Ali passando setembro, outubro, novembro, dezembro, um zero de chuva, início de janeiro uma pancadinha de chuva. Depois o sol pegou no pelo novamente, aí lá para final de maio começou a beliscar a chuvinha, junho começou a melhorar, quando voltou à normalidade foi em julho do ano seguinte, de 2016. Então agora pelo menos até o presente momento. Nós tivemos dias quentes, mas agora a temperatura já deve dar uma amenizada, e com essa sequência de chuvas que nós teremos aí a partir de amanhã em alguns pontos, ganhando mais intensidade entre domingo e segunda-feira da próxima semana. E olhando para novembro também, boas previsões de chuva, nós estamos tendo para novembro. Até o pessoal estava me perguntando aqui agora, Carlos, você falou de outubro, nós estamos meados de outubro, eu gosto de falar de 15 dias. Com 15

0: De novembro. Na primeira quinzena de novembro ainda tem boas precipitações, dia 14, dia 15, boa chuva, primeiro, dois, três, quatro, cinco, um pouco de chuva, depois período mais nublado, algumas pancadas de chuva. A partir da segunda quinzena de novembro, já aparece aqui o tempo mais firme. E aí a gente fica assim, como que fica o restante de novembro, dezembro, janeiro, daí para frente. Um período crucial para algumas culturas, principalmente no nosso caso do café, que aí entra o período de granação do grão, período de enchimento do grão, e aí vem essas altas temperaturas e aí os problemas, na verdade. E alguns falando, Carlos, o café não está formando raízes. E aí como que fica a estrutura dessa planta? Estava batendo um papo com os meninos aí, a gente conversando sobre esse momento. Então, mas vamos torcer, pedir a Deus que essa chuva venha boa agora. Tem volume até para recompor alguns reservatórios, tá? Em alguns pontos a pancada de chuva deverá ser forte, em grande volume. Outros pontos nem tanto, mas já caiu uma chuvinha boa. Então a gente fica de olho nisso daí. Bom, são 8 horas e 4 minutos. Ô Felipe, se eu te mandar aqui um vídeo, é fácil você compartilhar ele com a gente, colocar ele no ar. Eu vi uma análise muito interessante, pessoal, sobre... Tinha mandado para quem? Eu tinha recebido uma análise aqui até interessante. Deixa eu ver se eu mandei para Felipe ou se eu salvei. Acho que eu salvei aqui. Uma análise interessante sobre o conto desse perdão das MEIs. Eu estava achando que o negócio era fácil. Aí depois, deixa eu te mandar aqui, Felipe, esse vídeo aqui. Eu mandei via Instagram, o seu Instagram. Você consegue colocar, Felipe? Felipe vai baixar o vídeo. Eu estava vendo a análise. Muito interessante. O governo Lula, no desespero agora, ele está parecendo o programa do Silvio Santos. Quem quer dinheiro? Quem quer dinheiro? Na verdade, promessa de dinheiro. Diferente de Silvio, que entregava... Lula é promessa de dinheiro. Aí falando do perdão das MEIs, da dívida, seria maravilhoso. Seria maravilhoso se realmente tivesse condições para fazer isso. Não seria uma coisa ruim, não. Porém, quando a gente foi olhar, foi analisar, o governo não tem autonomia. Ele não tem autonomia para fazer isso. Ele pode criar um projeto de lei, que isso tem que ir para a Câmara dos Deputados, para passar em duas votações. Depois dessas duas votações, vai para o Senado para saber se tem alguma alteração, votar em duas sessões lá no Senado novamente, para depois, no ano seguinte, isso virar lei. Então, essa conversa, eu vi um analista aqui, fora de partidarismo, fazendo análise para a gente ver como que a coisa é na prática. O bicho é mentiroso ao extremo. Como é que pode ser um ser humano tão asqueroso e jogar tão sujo, jogar tão baixo, enganando as pessoas? Dá para colocar, Felipinho? Eu achei muito interessante. Eu vou colocar, inclusive, no Instagram da Café Rural, pedir a nossa equipe de marketing para compartilhar esse vídeo lá, porque é um vídeo... Pode colocar só ele na tela, Felipe, e libera o áudio, vai.
1: Eu ia falar uma coisa parecida. Nada como você terminar...
2: Na mão numa campanha, né?
1: Nada como você terminar o primeiro turno de uma eleição para presidente perdendo. Porque esses atos de desespero com promessas assim mirabolantes, mas a gente tem que ter muita responsabilidade. A gente que vem aqui falar na televisão para você que está na sua casa aí, a gente tem que pensar a coisa com muito...
2: Na mão numa campanha, né?
1: Eu ia falar uma coisa parecida. Nada como você terminar o primeiro turno de uma eleição para presidente perdendo. Porque esses atos de desespero com promessas assim mirabolantes, mas a gente tem que ter muita responsabilidade. A gente que vem aqui falar na televisão para você que está na sua casa aí, a gente tem que pensar a coisa com muita seriedade, porque a verdade é que isso é só uma promessa, não tem nada de efetivo. Em primeiro lugar, Mariana, a Constituição Federal proíbe, o Presidente da República não pode dar esse perdão, né? Isso tem que ser feito através de projeto de lei, e o projeto de lei ele tem os trâmites, ele tem que passar na Câmara, ele vai para a Comissão de Constituição e Justiça, ali tem que ser feita uma análise, é dada a todos os deputados, aos 500 e poucos deputados, nós temos a oportunidade de inserir

0: nesse projeto de lei artigos para serem votados e esses artigos têm que serem discutidos. Uma vez que se passa por duas sessões na Comissão de Constituição e Justiça, aí leva-se a aprovação tem que ser em plenário, com maioria simples, e depois vai para o Senado e começa tudo de novo, passa pela Comissão de Constituição e Justiça, há uma análise, os senadores podem fazer propostas inserindo mudanças nesse projeto de lei, e depois que isso é aprovado e sancionado pelo Presidente da República, ainda tem a questão da vacância legal, que tem que, no ano fiscal, só pode ser exercido no ano posterior. Ou seja, essa promessa, gente, além de ser fantasiosa e não ter nada de efetiva, ela não é para, não tem a mínima possibilidade jurídica legal de acontecer esse ano. Até porque a LOA, que é a Lei de Orçamento Anual, ela já foi enviada no dia 14 de setembro. Então, nenhum tipo de proposta com esse tipo, com isenção, sem apresentar a fonte de custeio, né? O que é apresentar a fonte de custeio? O governo vai dar um perdão de 12 bilhões de dívidas para 3 milhões e 600 mil mês, mas esse dinheiro vai tirar da onde? E aí fica uma segunda pergunta, né? A LOA já foi dia 14 de setembro, então não pode mais inserir para o ano que vem. E aí, não sei se você sabe, Mariana, nós temos 16 milhões e, em torno de 16 milhões e meio de mês no Brasil. 3 milhões e 600 mil estariam devendo e o governo vai perdoar. E os outros 13 milhões de mês que as pessoas pagaram, passaram sacrifício, fizeram pagamento, fizeram recolhimento do INSS, e essas pessoas que passaram, tiraram da boca, sacrificaram a família para pagar os impostos em dia, ou então entraram agora no desenrola MEI, que até janeiro ele está com validade, fazendo empréstimos bancários para pagar, e essas pessoas então vão ficar com a cara de palhaço a hora que elas vão olhar no espelho?
1: Na mão numa campanha,
2: pois,
1: né?
2: Pois é. Viu aí, pessoal? Não, mas o bicho vai para a televisão e fala, boca fala o que quiser. Agora, na prática, isso é ludibriar as pessoas. Ah, o governo está perdoando as dívidas, perdoando. Conversa para fazer boi dormir. E boi chifrudo, brabo, para dormir. Porque, meu amigo, em todo a Constituição proíbe. Ele não tem como. Ele falou, mas não tem como concretizar. Vai passar as eleições e depois vai ver o quê? Não vai passar. E não tem como. Primeiro, isso tem que ser, como ele explicou, passar pela Câmara dos Deputados em duas sessões, vai para o Senado, por último vai para a promulgação, para depois entrar no planejamento anual do governo. Então, essa conversa de estar perdoando isso aí, isso é uma mentira da mais deslavada, sem a menor base. É por isso que às vezes hoje é muito bom as ferramentas que nós temos. Se você pegar aqui no Gemini, no GPT ou outras, fazer uma pesquisa, pedir um relatório, se isso é possível, se não é possível, você vai encontrar tudo isso lá, as explicações, tudo certinho. Lamentavelmente, boa parte do eleitorado brasileiro não tem o menor conhecimento técnico para entender esses bastidores, entender o que é a lei orçamentária, as regras, as bases da Constituição. Aí vai lá, fala o que quer, muita gente acredita, é ludibriado com isso daí, depois a conta chega. Olha, tá difícil ir no supermercado. Agora eu vi uma denúncia da turma do gás do povo, as pessoas que estão entregando gás estão sem receber, ou seja, o governo está usando esses revendedores de gás que se cadastraram para entregar o gás aí e eles não estão recebendo. E uns falam, já vou suspender, porque estou com mais de 300 botijas lá e não recebo. Então, eu não tenho como aguentar. Como que ele vai girar? Como que vai girar o capital? Como vai girar a roda? Então, meu amigo, é muita, muita, muita treta para poder ganhar as eleições, ludibriando as pessoas com pouca informação. E eu falo sempre, não adianta você brigar, querer empurrar um pensamento goela abaixo. Mas quando nós encontramos pessoas com o coração querendo entender, estava conversando com uma pessoa outro dia, ela queria entender como que funcionava, como que as questões, eu explicando para ela, mostrando e analisando os dados, explicando os bastidores, eu falo, cara, nunca imaginei que era desse jeito. Mas eles jogam baixo, sujo e com mentira. Mas a mentira tem perna curta. E quem cai nessa mentira? Bom, a escolha, nós estamos aí há 10 dias, praticamente aí, menos que isso, para tomar essa decisão importante. Se nós queremos fundar na Venezuela uma Cuba da vida, que a Cuba, rapaz, era a coisa mais linda do mundo. Quando entrou o socialismo, os amigos de Lula, Fidel, esse negócio aí, devastou com aquele lugar, gente. Era uma das melhores economias e virou o que virou, sabe? É impressionante. As pessoas, às vezes, não têm oportunidade nem de sair do estado da Bahia. Muitos passam anos e anos sem sair do seu município. Às vezes, nem para ir em um município vizinho. E não tem a base de informação necessária para a tomada de decisão tão importante. Tão importante. Ou na região norte e nordeste, diante... Quanto mais as pessoas mais humildes, mais simples, é onde essa turma predomina com mentira. Mas a mentira tem perna curta. Vocês lembram lá atrás, falaram que Bolsonaro ia cortar o Bolsa Família. Bolsonaro deu o maior aumento do Bolsa Família. Saiu de cento e poucos reais para 600. Vocês lembram disso? Falaram que ia perseguir isso, perseguir aquilo. Ninguém viu nada disso. As queimadas da Amazônia. Você viu como que o pessoal batia na queimada da Amazônia? Agora está o triplo da queimada da Amazônia. Cadê aqueles artistas que fizeram musiquinha e foi até lançado no Fantástico? Cadê? Está entendendo? Eles são sujos e joga sujo. Essa é a grande realidade. Bom, 8 horas e 15 minutos, nós estamos fechando mais esta edição do programa Café Rural, agradecendo a Deus pela oportunidade de mais um dia estarmos juntos, discutindo um pouco das informações do agro e os bastidores das decisões mais importantes para o nosso Brasil. Fiquem com Deus e até amanhã.
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1: Bora! Bom dia, gente! Bom dia, meu povo! Tá tudo certo aí deste lado? Lado de cá, tudo preparadinho. Verdade mesmo! 100%? Então eu falo pra vocês que nunca, né, gente? Não, ninguém é 100%, só Deus. Mas 99,7 por ali, chega junto. Você também? Mesmo hoje sendo o quê? A gente tem que olhar aqui, porque, rapaz, já quinta-feira, né? Dia 15. Tá meio com preguiça. Como assim, gente? Ué, a semana já começou com feriado. Olha isso, gente. Eu tô vendo porque eu conversando com as pessoas. Meu Deus do céu, por que não chega logo a sexta? Olha, tenho algo a te dizer. Se você não consegue correr uma meia maratona, faz igual a locutora, corre só 100 metros. Nós hoje estamos para os 100 metros. Sério mesmo. Não, que nada, nada não. Nadar na abraçada já foi. Pode acionar o pessoal do SAMU. Beijo para esses anjos, né? Que cuidam também, resgatam as pessoas nas cidades ou não aí nas estradas. Um abraço especial para todos eles. E vambora pro nosso trabalho aí. Psh, faz essa cara não, já tá chegando fim de semana de novo. Vem pra cá, faz a programação com a gente no 3031-0099. Participe aí, eu tô por aqui.

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0: classuda demais, né? Face in the Mirror, Glenn Burdnick. Ih, a belíssima, muito estranha do Dalton. Eu nunca entendi muito essa letra, não, mas é linda a música. Não parece que foi o Caetano Veloso, que ele que escreve uns negócios assim, né? Uns paranauê estranho, mas que a gente gosta. Não tô botando defeito, não, pelo contrário. Eu nunca teria uma mente daquela, brilhante, pras letras, né? Eu acho que eu sou neguinha. Vou até trazer ela aqui hoje, da Vanessa da Mata. Acho que essa é um Camargo aqui. É, acho que é do Caetano. Não tem nada com nada, mas a música é uma delícia. 8 horas 48 minutos, o povo não perde tempo, né? Metade do mundo preocupado aí que a IA vai dar trabalho pra gente igual no filme O Robô. E ela já deu trabalho, né? Na Austrália, invadiu um centro médico. Se o pessoal não toma conta, tinha matado. É, porque uma UTI, né? Gente lá com remédio na veia e tudo, aumentou dose, desligou aparelho, sério mesmo. Então o negócio não é brincadeira, não. Mas aqui no Brasil, o caso Master, você viu o que que deu, né? Tem até musiquinha da Madonna e tudo mais. Então aqui, eu não sei onde é que as pessoas vivem, parece uma bolha. Mas aquele negócio lá do pedreiro, lembra? Tadinho, gastou uma grana, foi atrás da IA e não era... IA? Uai, cadê a mulher fazendeira? Já fizeram um outro. Tem um dela falando, venha me conhecer, morar na fazenda comigo, não sei o quê, papapá. Aí fizeram outro, ah, tá aqui, ó, vencemos, estamos juntos e tal, você também pode, procure seu amor. Colocaram os dois lá no vídeo. Deu certo, o pedreiro venceu, agora nunca mais trabalha. Quer dizer, então, que ele tava caçando um encosto? Gente, nós estamos numa era de, né, de alguns homens, entre aspas, aí, que estão bem assim mesmo. Se a mulher não puder sustentar ele, ele nem encosta nela, nossa... Que coisa horrível, né? Mas é a verdade. Dói, mas tem que ser dito, né? Estamos falando de alguns, gente. Não coloca ninguém, todo mundo no mesmo lugar, não. Tá entendendo? Tem uns brabos aí que dizem, não, vem cá que eu pago a conta. Ave Maria, a gente, né? Chega. Pois é, o pedreiro, a fazendeira e um sonho. O povo tá acabando, coitado. Deve ter arrumado uma pedra, tá morando lá de baixo agora. Eu não queria estar na pele dele. Vamos lá, signos, chegando aqui na nossa programação.
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2: Olá, uma ótima quinta-feira para você. Sou Luana de Oliveira. Vamos começando o nosso horóscopo nesse Dia dos Professores. Um abraço especial aos nossos mestres. E já começo com Áries, Touro e Gêmeos.
1: Áries.
2: Ariano, sempre haverá alguma questão apropriada para construir remorsos. Porém, quando essa surgir em sua mente, será sábio perceber, guardar no arquivo, mas não se deter por tempo demais a ruminar ressentimentos inúteis. A cor para hoje é o roxo.
1: Touro.
2: Olá, Touro. Algumas palavras que as pessoas lhe endereçam podem tocar em nervos íntimos. Mas a questão não é essa. A questão é discernir se as pessoas fizeram isso intencionalmente ou se elas nem sabiam de seus prúridos. A cor para hoje é o azul.
1: Gêmeos.
2: Oi, Gêmeos. Há coisas que você percebe com muita clareza, enquanto para outras pessoas é um enigma indecifrável. Ao mesmo tempo, elas podem perceber detalhes que passam despercebidos por você. É hora de trocar experiências. A cor para hoje é o amarelo. Daqui a pouquinho, Câncer, Leão e Virgem.
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3: Já voltamos! E para dar um bom dia aqui, vamos olhar, a galera apareceu aqui, né? Nosso 30310099, tô falando para vocês, todo dia tem gente diferente por aqui, eu fico muito feliz com isso. Estamos falando, sabe de quem? Olha, ele mandou um vídeo, é rádio, tá? Não é internet não, você também pode, né? Rádio99fm.com, mas aqui tá ouvindo a gente no rádio em Vitória da Conquista e a gente manda um abraço muito especial para você, Pedro Santana. Depois ele mandou ali um, né, um excelente manhã para nós, para você também, queridos, que é fã de rádio. Ah, eu também sou. E olhei tanto que olhei onde é que eu tô. Um abraço, meu querido. Tudo de bom para você, Pedro Santana, pessoal de Vitória da Conquista, galera aí do Sudoeste. Muito obrigado pela audiência.
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1: Olá, de volta na programação, você de Câncer, Leão e Virgem.
0: Câncer.
1: Oi, Câncer, para você não se envolver impulsivamente em assuntos que depois não se mostrariam tão interessantes assim, procure ganhar tempo e agir tendo em mente poupar seu fôlego e seus recursos. Mais clareza para a percepção. A cor para hoje é o cinza.
0: Leão.
1: Olá, Leão. Tudo em seu devido lugar e em seu tempo certo. Assim as coisas procederão da melhor maneira possível e com mínimos contratempos. Atue com serenidade a despeito de ser tentador perder a paciência e chutar o balde. A cor para hoje é o preto.
0: Virgem.
1: Oi, Virgem. Procure não se mortificar mentalmente com as questões que não andam dando muito certo, porque se der início a esse processo, será muito difícil deter. E o resultado vai ser de você chegar ao final do dia com exaustão. A cor para hoje é o branco. Já, Libra, Escorpião e Sagitário.
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tempo aqui, gente, que tá bom demais. E hoje, né, aí meio nubladinho e tal, aí que dá praia mesmo, né? Vou levar os meninos, deixar vontade não, viu? Deixa vontade não. Pode deixar à vontade, fica de olho nas crianças. Vontade que a gente fala assim, né, que não tá com muito sol, mas proteja eles também, tá? Então, ó, beijo pessoal do litoral, pessoal que vem também pro litoral curtir, não é? E acabam ouvindo a nossa programação. Você sabia que tem ouvinte aqui de mais

0: 15 anos, né? Tem gente até com mais tempo. O pessoal veio fazer uma visita, né? Fazer um passeio e tal. Às vezes tem até um parente aqui, mas é de fora. E acaba levando a 99 FM até pra fora do país. Muito legal isso, né? Então, um beijo pra todos os ouvintes de todos os jeitos, né? Cores. 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Ah, o pessoal do Montinho, né? Deixa eu dar uma olhadinha aqui. Então, dando bom dia também à galera do Montinho.
1: Bom dia, Vaninha. Aqui é o Guilherme do Montinho.
0: Fala aí.
1: Eu quero ouvir uma música aí de Thiago Aquino, Salva-me. Eu quero oferecer pra toda a galera aqui do Artesanato do Montinho aqui, pra você da rádio aí. Muito obrigado.
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3: Chegando por aqui, nosso resumo de novelas. Atenção, atenção, nessa quinta-feira, em A Nobreza do Amor, Mirim afirma a Lica que cuidará de Niara, enquanto Gendal apreende Tonho e Omar. Fortunato prende Omar e Tonho ao lado de Miguel. Rendida por Gendal, a Lica avisa a Caetana sobre a prisão de Tonho. Gendal chega com a Lica ao engenho e ordena que a princesa seja mantida presa em um quarto. Virgínia comemora o sequestro de Alica. Onildo cuida de Niara e anuncia que a rainha ficará bem. Teresa estranha a humildade de Mirinho. Mirinho obriga Virgínia a voltar para a casa de sua família e garante a Manuel que terminará o casamento com a moça. Salma visita Omar e pensa em convocar Nazário para ajudar o amado. Alica implora que Gendal a deixe ver Niara.
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8: É, já de volta. É rapidinho nosso intervalo aqui. Dá tempo de você tomar o quê? Uma água, um chá, um café? Tava na opção, eu odeio, detesto café. Quando eu era criança eu tinha pavor mesmo. Mas depois que a gente se apaixona, sei não, viu, que farei. Açúcar a gente não tá podendo mais há muito tempo. Não me importo mais, não lembro. Antigamente eu falava, vontade de comer um docinho, não tem mais isso, não. E o café daqui, né, Sivaldo Miranda faz perfeitamente com, né, chefia não pode, com açúcar também. Ninguém pode, né, gente, que açúcar é um veneno. Daí a gente, tranquilo, de boa. Mas não fico sem meu cafezinho. Agora em casa, não. A gente já se desgrudou também. Então, assim, não é uma paixão tão. Não deu tempo de você tomar sua água? Seu cafezinho? Chá? Leitinho? Que delícia! Tá no trabalho? Tá em casa? Tá com a gente? Obrigado. Voltamos aqui, tá? 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Tem mais bom dia aqui? Bora aqui.
6: Olá, Vaninha. Bom dia, Vaninha. Como é que tá? Tudo bem? Vaninha, passa pra mim a música de Joelma, Coração Vencedor. Uhum. Quem tá falando aqui é Glória, da Praça do Mercado, da Cidade
8: Glória.
6: Baixa.
8: Glória, obrigada, minha linda.
6: Bom dia, fica com Deus, Vaninha.
8: Você
6: beijo.
8: Também, preciosa. A gente traz o Oasis 921.

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1: Olá, de volta na programação, agora você de Libra, Escorpião e Sagitário.
0: Libra.
1: Oi, Libra. É tentador lidar com as pessoas como se fossem peças do seu jogo. E é bastante normal esse comportamento. Todo mundo, em maior ou menor medida, o joga. Pode haver boas intenções para fazer isso. É a melhor hipótese. A cor para hoje é o vermelho.
0: Escorpião.
1: Oi, Escorpião. É bom prestar atenção aos detalhes, afinal é aí que residem os problemas, mas também as soluções. Só resta usar o discernimento para reconhecer quais detalhes seriam importantes e descartar os outros, que só atrapalham. A cor para hoje é o vinho.
0: Sagitário.
1: Oi, Sagitário. Procure confirmar suas suspeitas investigando direito antes de dar por garantidas as informações que recebeu de fontes que, na prática, costumam vir fofocas misturadas com algumas poucas questões importantes. A cor para hoje é o bege. Já já, Capricórnio, Aquário e Peixes.
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0: Ai, eu acho ela uma bonequinha, gente. Mas qual idosinha bonitinho, vai. Que já tá... Não, ela tá bem cuidada, tá tratadinha. Mas é bonitinha, né? Uma bonequinha só. Ah, eu tenho uma amiga aqui que não é fã da voz dela, não gosta não. Mas não tem nada contra uma pessoa. Divide, não é? Tem hora que você não gosta de uma coisa e gosta de outra. É isso, eu acho ela tão bonitinha, gente. Tão tchucu-tchucu-tchucu. Tiago Aquino, quem mais? Oasis, bom dia. Beijo, Raimunda. Tudo de boa. Diz que tá ouvindo a programação, tá cuidando da casa, tá comigo. Olha, hoje eu não tô com muita força, não. Já falei que eu vou andar só 100 metros. Então, assim, você vai ter que arrumar essa casa sozinha. Mentira. Vou estar com você até o meio-dia, minha linda. Um abraço especial. E a gente indo agora pra novela, depois de volta aí, tem um intervalo, né? Tem informações. 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
2: Vou te contar agora tudo que rola em Por Você, a novela da Rede Globo, a novela das 19 da Rede Globo. Hoje, Bela se emociona com o amor de Samuca. Vanessa contrata Clarice. Peixe, Glorinha e Ítalo estranham quando Samuca chama Bela de mãe. Peixe vai escondido para a casa de Dalila e Juarez o repreende após o flagra. Suelen fica confusa com seus sentimentos por Mike. Bela contrata o enfermeiro Vitinho para o hospital. Manuel e Pérola fazem diálise. Gabriel alerta Bela sobre o dono do carro que bateu contra o seu. Nelma tem uma crise de asma e Vitor a socorre. Vanessa sugere que Leandra conheça Guilherme, filha de um antigo amigo.
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1: Olá, de volta na nossa programação, você de Capricórnio, Aquário e Peixes.
0: Capricórnio.
1: Oi, Capricórnio. Todos esses murmúrios que você fica sabendo, não apenas ao seu respeito, como também em relação aos assuntos em andamento, precisam ser tratados com a maior sabedoria possível, sem tomar decisões sobre esses. A cor para hoje é o laranja.
0: Aquário.
1: Olá, Aquário. Com tanta coisa a fazer, talvez seria melhor começar por tornar seu coração sereno, a despeito dos milhares de argumentos para o contrário. Assim, com o coração mais sereno, as tantas coisas se tornarão poucas. A cor para hoje é o violeta.
0: Peixes.
1: Oi, peixes. Se as ideias não encaixam na realidade prática ou são impraticáveis e você precisa deixar de lado, ou é uma questão de tempo e de amadurecimento para que as ideias encontrem o momento de encaixar direito. A cor para hoje é o verde. Galerinha, obrigada pela companhia, super beijo e até a próxima, tchau!
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0: Michel Teló. Humilde Residência é tipo a Pelé das músicas, porque pouquíssimos países do mundo, se você fizer o tananana, o povo não sabe que música é. Incrível, né? Ela foi de ponta a ponta do planeta. Foi um negócio incrível. E o Michel, né, sempre disse, eu nunca fiz nada achando que seria dessa forma. Legal, né, gente? Coisas boas do Brasil, porque tem gente que sai daqui só pra fazer coisa errada lá fora. Esses daí a gente deixa quieto. 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
0: A proposta de emenda à Constituição PEC, que prevê o fim da escala 6x1, com 2 dias de descanso remunerados por semana, foi aprovada pelo Senado na quarta-feira. A proposta foi aprovada por 75 votos a favor e um contra, nos 2 turnos de votação. O senador Hamilton Mourão foi o único a votar contrário à proposta. Para acelerar a tramitação, a votação aconteceu em 2 turnos no mesmo dia. Quanta rapidez, né? E um assunto tão sério. As novas regras não entram em vigor imediatamente. Sim, tem gente pensando que no próximo mês aí já vai começar. E pior ainda, acham que essa folga será num sábado. Não é bem assim que toca a música. Com a aprovação, a emenda constitucional é promulgada pela mesa do Congresso sem precisar passar pela sanção do presidente da República, como ocorre com projetos de lei. Ela começa a produzir efeitos após a publicação do Diário Oficial. Segundo Hugo Luiz Schiavo, advogado trabalhista e sócio da AC Burla Mack Advogados, as mudanças começariam a valer 2 meses após a publicação da emenda constitucional. A partir desse prazo, os trabalhadores passariam a ter direito a 2 dias de repouso semanal remunerado, com a possibilidade de compensação prevista em norma coletiva, desde que fosse assegurada a média de 2 dias de descanso por semana. A proposta também prevê a redução gradual da jornada semanal, sem diminuição salarial. Durante o primeiro ano de transição, o limite será de 42 horas semanais. Depois desse período, a jornada máxima passará a ser de 40 horas. E as pessoas só veem o lado bom. Tá maravilhoso, que vai descansar e que é uma beleza e pá, pá, pá. Mas e aí, gente? Como é que fica? Ninguém toca no assunto das demissões? E elas vão acontecer em massa. Ah, mas porque o patrão é contra o empregado. Não, é porque está sendo feita a toque de caixa. O Brasil tem isso, né? Vai lá, implementa o negócio. Aí depois te ensina como funciona. Às vezes não dá certo e dá muito ruim. E se der ruim, na situação que o nosso país já está, vamos torcer para que não. Né? Porque tem gente gritando aí pelos 4, vai ser uma maravilha, queremos que seja mesmo. Que dê tudo certo. A gente já tá vendo lá. Hoje, né, já tem reunião com o CNI, com tudo quanto é, né, órgão aí, para saber o que será feito daqui para frente. Como dizem os americanos, né? E que Deus nos ajude. O homem suspeito de sequestrar o bebê de 11 meses na cidade de Firmino Alves, no sul aqui da Bahia, usou um carro com placa falsa para cometer o crime e pode ter agido sozinho. Eu acho que não. As informações foram divulgadas na quarta-feira pelo delegado Roberto Júnior, coordenador regional da Polícia Civil. Vaninha, você está desmentindo o delegado? Pelo contrário. A investigação que esse povo fez e o trabalho que eles fizeram para ir atrás desse bebê é coisa de filme, coisa que a gente pouco vê. Trabalharam rápido e juntos. Não é disso que eu estou falando. É porque a maioria das pessoas pensa, está sequestrando para alguém criar. Não, gente, tem coisa muito pior nisso aí. Tem criança que a gente nunca mais ouviu falar, né? Pois é, tem algo muito perigoso acontecendo no mundo. O sequestro aconteceu na terça-feira. A vítima estava com o irmão, um adolescente de 15 anos, quando o homem chegou em um carro preto e o levou. A criança só foi localizada na manhã de quarta-feira em uma barraca de praia na cidade de Ilhéus, a mais de 100 quilômetros de distância. Conforme detalhou o delegado, câmeras de segurança registraram o percurso do criminoso. Ao deixar Firmino Alves, ele seguiu pelas cidades de Ibicaraí, Floresta Azul e Itabuna até chegar em Ilhéus. E ele não sabia, né? Estava sendo ali monitorado o tempo todo, seguido. É o que eu estou falando. O trabalho deles, gente, eu acompanhei, é incrível. Foi incrível o que essas polícias fizeram. Parabéns, é assim que tem que ser mesmo. Segundo a polícia militar, o pai do bebê trabalhava em um trailer de lanches na praça no momento do crime. Ele chegou a tentar alcançar o suspeito, mas não conseguiu. E aqueles falando, né, da Polícia Rodoviária Federal, eles comunicaram isso, né, a Polícia Militar falou, olha, tá acontecendo isso e isso, a Polícia Rodoviária Federal já, né, tomou conta da situação ali. O bebê foi localizado por policiais militares da 69 Companhia Independente de Polícia Militar após o resgate. Ele foi levado a um hospital para receber atendimento médico e depois o Conselho Tutelar foi junto também e aí eles descobriram que a criança já tinha um cabelo pintado. Na hora que foram dar banho, cuidar, né, ali, alimentar, a moça falou, esse cabelo aqui tem tinta. E aí deram um banho e realmente eles já tinham trocado a cor do cabelo da criança. Pra ficar mais fácil, né, ele estava sozinho. Mas eu repito, tem uma organização. Ah, você tá criando histórias. Não, tem documentos mostrando isso. Tem gente que fica lá fora esperando. Ah, vão adotar essas crianças. Não vão. Procure saber mais, vá atrás dos documentários de gente que sabe muito mais que eu e a gente que foi investigar, né? Não é um negócio que esse povo aí do achismo da internet não faz isso, não. É gente que trabalha sério. Dá uma olhadinha depois. Olha, vamos ficar solteira? Que é mais fácil? É porque agora pra namorar, o que, que a gente tem que fazer? Estamos falando da mulher. Deixa eu ver o nome aqui. Na época da minha mãe chamava Nada Consta, né? Aqui, certidão de antecedentes criminais. Vai ter que ser assim agora. O homem com histórico de 42 ocorrências de violência doméstica foi preso na terça-feira no bairro de Pituba, em Salvador. Na última ocorrência registrada, o suspeito tentou explodir a casa de uma ex-namorada abrindo as bocas do fogão. É o grandão ele, né? O suspeito foi identificado como Gleidson Paranhos Santos. Os 42 crimes aconteceram nas cidades de Salvador, Simões Filhos, Alagoinhas, na Bahia e nos estados do Rio de Janeiro e Sergipe. Ou seja, ele vai mudando. Por isso que ninguém sabe. Nossa, fulano lindo, maravilhoso, vem cá, vamos morar mais eu. Pois é, ele vai mudando de lugar, né? O suspeito agrediu e ameaçou a ex de morte, viu uma foto com uma arma através de um aplicativo de mensagens, quebrou o celular dela e depois tentou explodir o imóvel em que ela morava. Não era mais fácil dar um celular novo para ela, cuidar? Não, não quer não. A tentativa de explosão foi evitada após a intervenção de vizinhos. Na terça-feira, o homem teve um mandado de prisão preventiva cumprido pelos crimes de ameaça e dano qualificado pelo emprego de substância inflamável, além de um mandado de prisão em flagrante pelo uso de documento falso. Vai fazer de novo. Tá doida? Não, vai fazer de novo. As leis estão muito, sabe, de boa. 42 vezes... Violência doméstica. Cadê a lei Maria da Penha? Pois é, tem que mudar muita... Tem, ajuda. Mas tem muita coisa, tem muita falha aí. Aí, ele vai sair, vai mudar de estado de novo. Vai lá pra Goiás. E aí faz de novo. Chegou todo dia, a mulher é mesmo. Tem que aplicar a tal da ficha, né? Nada consta. Antecedentes criminais. Deus me livre. Bora pro intervalo? Muito obrigado pela sua audiência. Continue com a gente.
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2: E hoje na novela Quem Ama Cuida, meus amigos, Adriana e família comemoram o resultado da revisão criminal. Pilar fica furiosa quando Dinali comunica sobre a absolvição de Adriana. Fernando comenta com Ivana que está sendo difícil não poder ser quem é para agradar Diná. Helenice enfrenta Tom e decide visitar Adriana. Adriana avisa Pilar que ela será expulsa do apartamento de Arthur e deixa claro que não está mais incondicional. Adriana dá um tapa na cara de Pilar.
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10: A prática regular de exercícios físicos possui o incrível poder de transformar a gordura comum do seu organismo. Durante o treino de força ou aeróbico, os músculos liberam um hormônio que estimula a gordura branca a agir como gordura marrom. Esse efeito faz com que o corpo passe a queimar muito mais energia, mesmo nos momentos em que você está em repouso. Quanto mais massa muscular e movimento você coloca no seu dia, mas o seu metabolismo fica acelerado. Exercite-se com frequência para ensinar o seu corpo a queimar gordura de forma contínua.
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0: tem graça. O show fica esperando esse grito que dá aí no final. Tem umas músicas assim que tem uma hora que fica mais interessante. Essa daí é umas, né? Uma dessas. Vambora aqui falando em clássicos, né? Acabou de tocar aí um clássico do Heart. Agora a gente vai, que tem gente pedindo mais clássico aqui. Bora aqui.
1: Bom dia, 99. Bom Parabéns dia. Pela programação.
0: Obrigada.
1: Estamos aqui em uma cobaça aqui. No ar. Curtindo o sol do verão. A gente gostaria de escutar Open Your Heart com Europe. Ok? Agradeço e tenha um verão abençoado.
0: Amém. Gazinho ruim.
1: Aqui é Marinaldo e Bacurau, aqui de Alcobaça,
0: tá
1: curtindo
0: bom.
1: O verão.
0: Marinaldo e Bacurau e Alcobaça. O gazinho feio, nossa. E a orla então, gente? É coisa de cinema, né? Bonito. Se filmar assim, você acha que você tá lá em Miami, né? Alco City Beach, um abraço, gente. Tudo de bom. Cidade linda. Obrigada aí pela audiência.
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0: Minha amiga, hoje dia 15 é o dia do professor. E a nossa homenagem vai para quem inspira diariamente e merece produções práticas, elegantes e cheias de estilo. O vestido preto é aquela peça certeira que nunca sai de moda e salva a rotina corrida de quem precisa estar sempre impecável. Para os dias mais quentes, combine a peça com pontos de cor em bolsas, sapatos, vibrantes ou ainda acessórios metalizados que transformam o visual. Bom, nosso carinho e aplausos, né, a todos os professores e professoras que ensinam com amor e também elegância.
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1: E hoje na novela Iludida da Rede Record, Merti volta para casa e finge que tudo está bem com Bahar para não levantar suspeitas diante da sogra. Derin pressiona Volkan para que ele se divorcie de Ásia o mais rápido possível. Ali fica em estado de choque ao dar de cara com Derin na casa de Volkan e o pai tenta disfarçar a situação. Volkan tenta manter a naturalidade e afirma para Ali que ainda ama a Ásia.
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1: Quinta-feira, 15 de outubro, dia dos professores, e eu tô chegando aqui com uma edição novinha em folha do Mundo Pop pra você.
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1: A dupla Kleber e Cauã se juntou com o cantor Panda no lançamento da inédita Se Cuida Aí. Essa música foi gravada no projeto Resenha na Fazenda e fala daquela dor de terminar um namoro e do desafio de seguir em frente, mesmo ainda tendo carinho pela outra pessoa. O novo som fortalece ainda mais o projeto dos sertanejos, que já tem parcerias de sucesso com Natan e a dupla Max e Luan.
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0: Tânia, tava nos clássicos agora e veio pro Marquinhos Navais. É que deve ser clássico de um brega, de algum coisa. Tem nada não, de arrocha, sei lá. É porque todo mundo, né, gente? Aqui passa todo mundo. A programação é pra todo mundo. Aí a gente vai misturando. É eclético, né? Não tem isso, não. Ah, mas só toca tal coisa, não dá, não. Por isso que vocês passam por aqui, eu não falo? Quero ver você passar por aqui. E aí deixa seu recadinho, fala que música que você quer ouvir, que a gente vai montando a programação. Belezinha? Nossa coxa de retalhos da mineira da Bahia. Filosofia pura. Ai, gente, um beijo. Bacho! Especial para todos os professores. Estava conversando com o Josinho aqui. Eu acho que o salário do professor, isso é a opinião minha, tinha que ser igual a dos políticos, né, gente? 100 mil, 40 mil, 30 mil. Não existe profissão nenhuma que você pensar aí que não tenha o professor. Vaninha, eu conheço um pessoal que tem tal profissão, não sabe ler, não sabe escrever. Eu tenho irmãos assim que são bicho, né? Trabalham com marcenaria e tudo mais, sem ter estudado muito. Ok. Tá, mas estamos falando no geral. Gente, toda profissão começa com um professor. Para que a gente, né, respeite, ensine a tua criança, seu adolescente em casa, porque ele é o reflexo, né, da casa na escola. Não tem que passar essa responsabilidade toda para o professor. Toma, meu filho, toma conta. Não, você viu no Espírito Santo? Dá na cara do professor agora, pai e mãe que vai pagar, né? Então a gente ficou muito tempo com esse negócio. Ah, deixa para lá, não pode. Professor não tem que receber essa carga toda. A gente tá vendo gente, a gente pode ter um apagão de professores, viu? Gente que não quer mais fazer pedagogia por conta disso. Não, quero não. Então a gente não pode passar por isso, que é uma das profissões mais incríveis, tá bom? Beijo todos os professores. Um beijo pra minha professora de português, Josélia. Tava falando a elegância daquela mulher. E conversar perto dela, então. Eu ficava morrendo de medo de errar. Sempre que errava, era corrigido com muito carinho. Maravilha, né, gente? E para outros tantos que passaram aí na minha vida e na sua também, viu? Parabéns pros professores. 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
1: Olá, gente boa, tudo bem? Como é que vai essa quinta-feira? Tudo certo? Aqui quem fala é a Kelly Gomes e vamos começando esse dia do professor, dia 15 de outubro, com muito aroma e sabor. E a receita que nós trazemos hoje é de carne de panela desfiada. Então, vamos lá, pega o seu celular ou então caneta e papel para anotar a lista de ingredientes. Você vai precisar de 1 kg de paleta ou acém em cubos, um fio generoso de óleo, 3 dentes de alho picados, uma cebola picada, meio pimentão vermelho picado, um tomate grande maduro picado, meia xícara de vinho tinto seco, uma colher de sopa de extrato de tomate, e para fechar, 2 xícaras de caldo de carne ou água. E você vai fazer assim, é simples, tá? Você vai começar dourando a carne muito bem e tempera ela com sal, pimenta do reino. Depois você vai e acrescenta o alho e a cebola e deixa lá refogando. Acrescenta o pimentão, o tomate, o vinho e o extrato de tomate. Aí é hora de acertar o sal e a pimenta, tampa a panela e quando pegar pressão, você conta 20 minutinhos e então desliga. Depois é só desmanchar a carne com a colher e vai finalizar com salsinha picada. E tá aí, esse é o ponto desejado da nossa carne de panela desfiada. Uma delícia, tá? Você pode colocar para acompanhar com torradas, pode envolver no alface. Fica uma delícia de qualquer forma. Beijão para você com muito aroma e sabor e continua com a gente, tá? Tchau, tchau.
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0: Maria tinha músicas, né? E tem músicas que a gente, quando ouve, sai dançando pela sala. Ela fazia isso com essa música, com Voyage, Voyage. Maravilhosa minha rainha que tá no céu. Saía dentro de casa. Sabe, em Minas eles têm muito essa coisa de duas salas, né? As casas têm duas salas. Ela saía dançando, era divertido e lindo demais ver, né? Era novona, toda cheia de força. Muito legal, dá vontade mesmo, não dá? Eu não saí rodando por aí, não, mas dei uma sacudida aqui pra animar. Vambora, gente! 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
2: Olá, tudo bem? Uma excelente quinta. Hoje é dia dos professores. E neste dia do professor, a nossa homenagem especial vai para quem se dedica diariamente a ensinar e transformar vidas. Mas também aproveitamos a data para lembrar da estrela. A importância de cuidar da saúde da mente. Fique sempre atento aos sinais de alerta emitidos pelo seu próprio corpo no dia a dia, como alterações constantes no sono, perda ou excesso de apetite, cansaço físico extremo e isolamento nas relações sociais ou no ambiente de trabalho. O medo do julgamento alheio, a vergonha ou a rotina exaustiva das tarefas diárias nunca devem ser motivos para você ignorar o pedido de socorro do seu próprio organismo. A depressão é uma condição médica séria, complexa e bastante comum, mas que tem cura e tratamento altamente eficaz através da psicoterapia e do acompanhamento médico especializado. Priorizar o seu equilíbrio emocional é um ato de amor próprio, de coragem e de respeito absoluto com a sua história de vida. O cuidado com a mente transforma o seu cotidiano, renova suas energias e devolve a alegria de viver em sociedade.

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1: Por aqui a música não para, a informação também não, e pelo Brasil afora a corrupção também não para. Márcio Canella, do União Brasil, o segundo deputado estadual mais votado nas eleições do Rio de Janeiro, pois é, e ex-prefeito de Belford Roxo, foi preso na manhã de hoje na Operação Unha e Carne 8, deflagrada pela Polícia Federal. Ouviu aí 8, né? Já vem lá de muitos tempos. Agentes também prenderam o delegado Marcos Amin, ex-secretário estadual da Polícia Civil. Dói, né, gente? Tem que falar isso, né? Segundo a Polícia Federal, o objetivo é desarticular uma organização criminosa armada suspeita de utilizar uma rede de postos de combustíveis, já vimos essa novela, na região metropolitana do Rio de Janeiro como plataforma de lavagem de dinheiro. O grupo investigado conta com a participação de agentes públicos e articulação político-institucional. E aí, o que é que a gente faz para sair disso? Canella e Amin são investigados por lavagem de dinheiro, corrupção ativa e passiva e formação de cartel, entre outros crimes. A defesa de Canella e Amin informaram que não vão se pronunciar até terem acesso aos autos. É um direito, né? A Unha e Carne começou em dezembro de 2025 e investiga conexões de agentes públicos com grupos criminosos que atuam no Rio de Janeiro. Brasil, mostra a sua cara. Tem mais coisa para sair aí, viu? E a gente agora vem para mais perto. Se isso aqui não tem o dedo do Discord, eu não sei de quem tem. O Ministério Público da Bahia recebeu uma denúncia sobre o caso de estudantes do Colégio Anísio Teixeira, em Teixeira, em Feira de Santana, cerca de 100 quilômetros de Salvador, suspeitos de elaborar uma lista com nomes de meninas classificadas como... Não tem como falar de outro jeito. Abuso sexual. Vocês entenderam, né? As informações estão sendo analisadas pelo órgão que poderá adotar as medidas cabíveis. Em nota, o Ministério Público da Bahia informou que a denúncia foi encaminhada pelo portal de atendimento ao cidadão. O órgão nem detalhou o conteúdo do material recebido, nem informou quais providências poderão ser tomadas. Já existe uma lista dessa rodando o Brasil afora em outros lugares. Não sei se dentro de colégio só, ou de lugares onde jovens, tipo shopping, né? Que as jovens, as meninas vão para passear. Então eles fazem a lista das mais bonitas, as mais isso, as mais aquilo, coloca ali. E lá no final eles colocam esse aí, as mais, que a gente não precisa falar aqui, que você já entendeu que assunto é esse. A gente não sabe como é que vivem esses jovens, né? Como é a família, porque a gente já viu pai e mãe apoiando esse tipo de coisa. Então é muito estranho. E repito. Tem alguma plataforma envolvida porque eles têm um grupo. Como eu disse, eu já vi uma lista dessa aí em outros lugares, em outras reportagens. A que ponto, né? A gente chegou. E esses são estudantes, estão estudando para ser médico, para ser engenheiros. Olha que tipo de sociedade. No momento, a gente não tem muito o que fazer. Isso aí demora, né? Tempo, delega tempo e também boa vontade, né? Principalmente da família.
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1: Tô chegando neste dia dos professores, 15 de outubro, quinta-feira, pra completar o seu dia com mais informações do Mundo Pop pra você. O canadense Drake surpreendeu os fãs lançando 4 músicas novas de uma vez nas plataformas digitais. As faixas saíram do curta-metragem FOMO e trazem 2 parcerias fortíssimas com Don Toliver, incluindo as esperadas Solar Eclipse e Cold Shoulder. Para completar o pacote, chegaram a inédita Quebec e a versão estendida de Classic, entregando exatamente o que a galera vinha pedindo nas redes para movimentar o rap mundial.
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2: Ah, não. O que a gente vinha pedindo era esse aqui, ó. Nunca

0: fica por aqui, né? Trancoso, você já viu, né? É, o povo vem mesmo. Estava ouvindo alguém traduzir. Meu sonho. Drake bater na porta e dizer... What? É, já viu uma locutora sem fala, né? Digo, oh, você está aqui. Brigar com o bichinho não, sabe por quê? É, perdeu a mão. Um monte deles perderam a mão. Aí não tem nada não, a gente continua fã. Que ele teve uma época e acho que está continuando, né? Porque faculdade não é coisa que se acabe rápido. Ele fez tipo um fundo, né? Que eles criam para poder ajudar as pessoas, os jovens do gueto, a fazerem a faculdade. Diferente do Brasil, que aqui tá tudo fácil, as pessoas não estão nem aí, tem muita gente, que ainda bem que tem gente que, né, aproveita as oportunidades e vai atrás, estuda mesmo. É, não, lá não tem esse negócio de graça, não. Tem as faculdades, né, são comunitárias, difícil, tem que estudar muito para chegar lá. A galera consegue, através de esporte, né? As meninas lá de pompom, não sei o que, não. Elas estão ali brincando, não. Estão pegando crédito extra para poder estudar. E aqui tem tudo na mão. Então, nem aí. Triste, né? Diferença de realidade. E ele fez esse fundo para ajudar o pessoal a pagar a faculdade. Muito legal, né? Pois é. Então, por isso, pode continuar fazendo música ruim. Não tem nada, não. Quem que foi isso? A cantora Neném, que forma dupla com a irmã Pepe. Qual das duas se separou, gente? Tem uma que tá operada, eu não sei mais quem é quem. Ela foi conduzida a um plantão da polícia de Sorocaba, no interior de São Paulo, na manhã de ontem, após ser abordada enquanto dirigia um carro com placa clonada. Durante a fiscalização, os policiais constataram que o veículo havia sido furtado em agosto de 2026, na capital paulista. A artista afirmou que comprou o automóvel pela internet e acredita ter sido vítima de um golpe. Por tudo que a polícia já viu, parece que foi mesmo. Após prestar esclarecimentos na delegacia, ela não foi presa. O carro foi apreendido para investigação, o que é certo. Tô vendo ela aqui? Pessoal lá, tá todo mundo tirando foto. Tá de boa. Se fosse no outro canto, né, outra pessoa, não ia ter esse negócio de foto, não. O trem tinha ficado mais feio. Como viram, né, a documentação da compra e tudo, eu tô rindo, brincando, mas é sério, né? Documento fala tudo. Então tá lá que fez a compra e tal. Então agora eles vão atrás de quem fez isso aí, não é? E já deve ter feito com outras pessoas tantas também. Então é difícil, né, gente? É um golpe atrás do outro. Vamos falar do rapper Sean Diddy P. Diddy Combs. Sofreu um grave ferimento na cabeça após se envolver em uma briga física com o traficante Christopher Dudus, o Cook, na prisão federal de Fort Dix, em Nova Jersey. O confronto aconteceu após uma reportagem expor regalias do músico na unidade. Até falei aqui que levou vistorias, né, que fiscalizaram celulares, contrabandeados, privilégios de outros detentos. E aí, né, o Dudus chegou pra ele e disse, vem cá, só você pode? E eu era o dono disso aqui, chegou agora e começou. E aí dizem que ele, né, ajeitou a briga lá pra já sair, pra tentar sair, pra ir pra, né, porque ficam mais seguros na enfermaria, aquela coisa toda. Bicho é terrível, aí é treiteiro, viu, menino? Em pouco tempo ele sai da cadeia. Ah, não tem prova? Não, é porque tem nome de presidente a príncipe envolvido, né, então você tá bafando o trem. Tá pensando que, ah, porque lá tudo funciona. Uhum. Bote dinheiro no meio e fama e depois me conte. Vou falar dele, que é maravilhoso. Eu gosto demais desse ator. Todas as pessoas que me conhecem profundamente, as íntimas, falam, olá, Vânia, William Dafoe. Eu sou apaixonada por ele. Ele chama a atenção ao dizer do que mais gosta de fazer longe dos sets de gravação. Eu pensei que fosse uma coisa tão mirabolante, não é. Durante a entrevista, a organização de mídia americana, o Astro de Hollywood, exaltou a simplicidade da vida. É o melhor de tudo, viu? Algo aí que cultiva sobretudo nas tarefas cotidianas diárias, experiências do campo. Ele tem 71 anos e ressaltou que encontra grande satisfação, sabe fazer o quê? Realizar atividades simples e diretas, entre as quais lavar louça em casa, limpar o esterco dos animais na fazenda, né? Diz que mantém tudo limpinho, descrevendo as tarefas como uma forma de meditação. Eu gosto também, só não gosto de ninguém marcando hora pra mim. Você almoçou e não lavou a louça ainda? Mas, rapaz, tu arrumou uma briga feia, viu, menina? Nós vamos daqui até o dedo dos meus antepassados, os machacalinhos, vamos brigando. Não, me deixa que eu tenho minha hora, eu faço tudo. E gosto muito das tarefas de casa, como ele aí. Eu tiro pra dizer como se fosse uma meditação, mas não me mande fazer, não. Que vai ser um problema. Já aquela roupa você não lavou ainda, não estendeu? Vixe! Parabéns, William Defoe, e as pessoas, né, que também, as coisas simples da vida, um dia na praia, uma pessoa que vai tomar um café com você, um café da tarde, alguém que você chamou para almoçar e disse, ó, fulano, você gosta de tal coisa, eu vou fazer para você. Legal, né? E vice-versa, quando te chamam também, coisas simples, normais, do dia a dia, as pessoas estão enfeitando demais e querendo demais, e aí fica tudo com a cabeça fraca, porque quer aquilo que não pode ter, não tem. Não, vambora ali, na roça de não sei quem, tá lá com esse pé de cacau lá, um riacho passando, é uma coisa boa, pronto, entendeu? E é isso que ele faz no dia a dia dele, eu achando que ele tava indo pra Aspen, nada a ver.
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3: 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E acabou, gente. Cheguei agorinha dando bom dia. Tô chegando, minha galera. Já tô indo embora. Pois é, tem que dar espaço aí, né? A próxima programação chega depois do horário eleitoral, que tá mais curtinho. Mas tem Tribuna Popular, depois tem o pessoal do Descontrolados. Nossa programação, que você já sabe, segue aí 24 horas por dia pra você. Tem música pra todo mundo, informação e tudo mais. Um beijo pra vocês, tudinho. Uma ótima tarde, tudo de bom. E amanhã a gente se encontra aqui. Combinado?

0: amiga, nesse dia do professor, nossa homenagem vai para quem passa horas em pé, ensinando e merece, claro, que cuidado especial para relaxar. Então, minha lindona, experimente criar um esfoliante caseiro super simples, misturando aveia e óleo de coco até formar uma pastinha consistente. Aplique nos pés, deixe agir por 10 minutinhos e depois enxague bem com água fria para sentir a maciez e o alívio imediato na pele. Repetir essa rotina ajuda a recuperar os pés ressecados e também alivia o cansaço do dia a dia. Nosso carinho e gratidão a todos os nossos queridos professores.
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0: Meio dia e 11 na 99 FM. Olá, boa tarde. Estamos chegando com o Tribuna Popular desta quinta-feira, dia 15 de outubro de 2026. Dentre as notícias que teremos hoje, vamos falar sobre a escala 6x1. Vamos falar com, aliás, falar com Alexandre Garcia, que tem assuntos importantes para o programa de hoje.
1: No nosso encontro de hoje, eu vou falar sobre vídeos e gravações de Vorkaro, que estão mostrando coisas horríveis, né? Aquela festa suntuosa em Londres para autoridades brasileiras que Vorkaro estava comprando, com dinheiro de aposentados e pensionistas de institutos de previdência estaduais, como do Rio de Janeiro, Amapá, por exemplo. E pior ainda, as gravações sobre diálogos com autoridades brasileiras sobre prostituição, sobre mulheres tratadas como bonecas infláveis, como escravas. Inclusive, parece que vai dar demissão numa grande estação de televisão. E vou falar também sobre as imagens agora reveladas da morte de um jovem que a gente vê que a polícia atirou com toda a razão. O jovem ataca a polícia com o celular na mão, como se fosse uma pistola, à noite, no escuro. Os policiais se protegeram com a famosa legítima defesa putativa. Imaginaram que receberiam fogo e atiraram. Né? Todo mundo vê isso e realmente foi uma maluquice desse jovem querer fazer, sei lá, será que era brincadeira? Pagou com a vida. Detalhes daqui a pouco no nosso encontro diário. De Brasília, Alexandre Garcia.
0: E teremos ainda aqui no programa uma entrevista com o presidente da Liga de Futebol de Itamaraju, Luciano Lucaco, convocando a torcida para o jogo de domingo apoiar a seleção no estádio Barbosão.
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0: Pois é, daqui a pouquinho a gente vai bater um papo aqui com o Luciano Lucaco, que é o presidente da Liga de Futebol de Itamaraju. Neste domingo, a seleção de Itamaraju recebe a seleção de Cachoeira no estádio Juarez Barbosa. No jogo de ida, o placar não saiu do 0x0, né? Não saiu do 0x0. Então a seleção vai disputar a vaga jogando dentro de casa e com o apoio da torcida. A gente fala com o Luciano já sobre isso.
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0: Agora meio-dia e 21 na 99 FM. 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Meio-dia 23 da 99 FM, eu convidei, tendo a grata satisfação de receber aqui no estúdio da 99 FM, meu amigo Luciano Lucarco, presidente da Liga de Futebol de Itamaraju, seleção de Itamaraju. Tem uma pedreira pela frente, vamos ser verdadeiros, né? Boa tarde, Luciano.
6: Boa tarde, Sivaldo, boa tarde, ouvintes da rádio, prazer estar aqui.
0: Fala pra mim, rapaz. Bom, você foi a Cachoeira, não foi? E aí, como foi lá assim? Faz uma análise pequena aí pra gente.
6: Sivaldo, a análise é porque a gente agora tem duas seleções, né? Que tem, as duas somam 13 títulos, né? De intermunicipal.
0: Ah,
6: Cachoeira
0: é mesmo, né?
6: Cachoeira é a maior, junto com Itabuna, com 8 títulos. Né, e nós vem em terceiro com 5 títulos, então não é um jogo qualquer, foi um jogo pegado 0-0, tivemos a chance de fazer 1-0, né, 2, mas é um time que sabe jogar a competição e trouxemos o resultado de 0-0 para nossa casa.
0: Sim, agora, mas a Cachoeira, a seleção de Cachoeira entrou como biônica, não foi?
6: Sim, sim, é porque o Intermunicipal, né, tem aquelas, classificam 10 biônicas, né? Uhum. As que fez as melhores campanhas, que foi eliminada, consegue voltar para a fase para formar as 32 seleções.
0: Certo. E agora é o seguinte, ou vai ou fica?
6: Não, aí perdeu, vai embora.
0: Agora, como é que tá o selecionado? Como é que tá a equipe? Eu sei que a parte técnica lá é com o Ratinho, mas olhando no todo, você dá pra você perceber a empolgação dos jogadores, né? Esse clima assim para estar numa partida bem decisiva diante da torcida.
6: Sim, o elenco nosso é muito bom, muito alto astral mesmo, Sivaldo. Graças a Deus a gente formou um grupo de homens, né? Eles estão muito confiantes no jogo de domingo, né, para passar de fase para oitavas de final, né? Que é uma, a gente tem 2 anos que a gente não consegue passar dessa fase. Uhum. Domingo é fundamental, um passo muito grande a nossa luta, né, que é chegar até o objetivo.
0: Sim, a seleção chegou até a esse ponto, né? Tá dentro daquela programação que vocês esperavam?
6: Sim, sim. Nosso plano, a gente montou um grupo muito forte, Sivaldo. O planejamento da gente, sim, é participar com as principais seleções e chegar. A gente montou uma seleção para isso. E a gente está com total confiança no elenco, no professor Rato, em todos, né, ligados à seleção, para que a gente possa passar de fase.
0: Bom, você falou aí de um de uma seleção já acostumada com títulos no Intermunicipal. Tem até mais título que a seleção de Itamaraju. Mas o que você viu? Dá para ganhar aqui dentro de casa?
6: Sivaldo, a gente controlou a partida, né? A gente teve as maiorias, as chances mais claras foram nossas. Eles também tiveram as chances deles. Eu creio que o fator casa é muito grande. A gente pode sair como favorita, sim, estamos jogando em casa. Não tomamos gol lá, saímos com 0-0. E uma vitória aqui, a gente passa de fase. E eu creio, estou muito confiante.
0: Que tá muito confiante.
6: Nossa casa, nosso campo, né? Nossa torcida tem que estar sempre. Nosso 12º jogador é a torcida, eu acho que faz valer.
0: E o que a Liga de Futebol de Itamaraju está preparando, então, para esse jogo? Como está?
6: Sim, a gente está no trabalho, né, de divulgação para chamar a torcida, porque o fundamental nosso hoje é a logística, né, Sivaldo? A gente precisa muito da nossa torcida, nosso apoio da nossa torcida. E a gente sempre está batendo nessa tecla. A gente está preparando uma bela festa para domingo e eu conto com a presença de todos para estar lá no Barbosão.
0: E aí a pergunta, os ingressos já estão aí nos pontos de venda? Como
6: é? Sim, sim. Os ingressos já estão à venda, né, na Pão de Mel, né, com torcidas organizadas, no Espetinho da Jéssica. Né, já tem também ingresso.
0: Ô Jéssica, você vai vender muito espeto hoje, mas vai vender também ingresso, tá? Sim. E aí, esse espetinho da Jéssica é onde? Fica onde?
6: Vaz Alegre. Vaz Alegre, ponto, tá. Um ponto de referência ali no bairro da Vaz Alegre, na chegada. Sim. Da Vaz Alegre.
0: Certo. Qual o valor do ingresso?
6: R$15.
0: R$15, tá praticamente o mesmo preço do ano passado, né? Isso. Não aumentou nada. Hoje nós temos quantas torcidas em Itamaraju, torcidas organizadas?
6: Hoje nós temos 3 torcidas, né?
0: Tem a Toma. Os Abutres, Toma...
6: E a Fúria Azul.
0: Fúria Azul,
6: né? Que surgiu, né? Esse ano passado, né? Fúria Azul.
0: Ah, muito bem. E essa galera já tá nesse, já entrou no clima já.
6: A torcida é nosso fundamental, organizada, eles que puxam a galera mesmo e nos ajudam muito também na contribuição, nas vendas de ingresso. É um parceiro nosso mesmo, as torcidas organizadas. A gente não pode ficar sem o apoio delas, não.
0: Muito bem. Luciano, então domingo, 3 da tarde.
6: Domingo, às 15 horas, todos convidados no estádio Juarez Barbosa. Venha torcer para nossa seleção, vamos em busca do Hexa, conto com a presença de todos.
0: É fundamental a presença da torcida, né?
6: Isso mesmo.
0: É isso aí. Convocação geral, viu, gente? Convocação geral aí da Liga de Futebol de Itamaraju para os torcedores itamarajuenses comparecerem no estádio Barbosão e apoiar a nossa seleção. Luciano, muito obrigado pela sua presença aqui no programa.
6: Eu que agradeço pelo espaço, Sivaldo. Muito obrigado pelo espaço. Você sempre está dando ao esporte Itamaraju.
0: Valeu, estamos aqui às ordens. Agora, 12:28, na 99 FM. 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

0: mudar de assunto aqui e falar dessa proposta de emenda à Constituição, a PEC, que extingue o modelo de 6 dias de trabalho por um de descanso, estabelecendo aí regimes diferenciados para determinadas categorias profissionais. A medida propõe a transição para uma jornada média de 5 dias de expediente por 2 de folga, 5 por 2, mantendo o salário integral dos trabalhadores. Essa PEC foi aprovada ontem, né, foi aprovada ontem. A proposta emenda à Constituição prevê o fim, portanto, dessa escala 6 por 1 no Brasil, e que foi aprovada nesta quarta-feira, lá no Senado Federal. O texto recebeu 75 votos favoráveis e apenas um contrário em cada um dos 2 turnos de votação. O único voto contrário ao fim da escala de trabalho 6 por 1 foi do senador Hamilton Mourão, do Republicanos do Rio Grande do Sul. Em entrevista nesta quarta-feira, o parlamentar já havia antecipado que votaria contra a proposta. Mourão classificou o projeto como eleitoreiro, e é mesmo. Porque do tempo que tem aí no governo, era para ter feito apresentado esse projeto bem antes, mas por que só deixou agora para o período de eleição? Então, eu também, numa opinião própria, acredito que foi eleitoreiro, e o Mourão até criticou os possíveis impactos da mudança na economia brasileira. Aspas, minha posição é muito clara, porque esse projeto é um projeto eleitoreiro que está sendo colocado de forma assodada e traz consequências difíceis para o país em termos da nossa situação econômica, porque temos um mercado de trabalho com alta informalidade, com baixa produtividade, uma legislação trabalhista complicada, mão de obra que é escassa e de baixa qualificação. Várias consequências vão advir, e essas consequências serão sentidas a partir do ano que vem. Por isso vou votar contra, foi o que afirmou o senador Hamilton Mourão. Gente, estamos no período político até que a gente evita ao máximo fazer qualquer comentário que venha que possa ir contra as leis eleitorais. Pois bem, eu confesso aos senhores, não que eu sou contra a PEC, não sou contra a PEC, eu sou contra o período em que foi lançada a PEC. E assim sem ter um tempo para uma discussão, porque eu acho que uma PEC como essa deveria convocar aí as entidades trabalhistas, convocar alguns especialistas, advogados, especialistas da área, até os sindicatos também, né? Aí teria que entrar Câmara, Senado e discutir o assunto. A Confederação dos Lojistas, também, enfim, todas as entidades envolvidas, tanto do empregado quanto do empregador, para discutir o assunto, para debater o assunto, ter uma discussão ampla, para aí sim o governo apresentar o projeto à Câmara e ao Senado. Mas nada disso aconteceu, porque a pressa de repente aprovar e haver um favorecimento eleitoreiro, um favorecimento eleitoral. Só que o projeto é tão duvidoso que tem muitos trabalhadores achando que já aprovou, amanhã eu já não preciso trabalhar mais nesse sábado e domingo. Tem gente pensando desse jeito, e não é bem assim. Tem algumas classes mesmo que não se encaixam aí. Nós, eu procurei hoje, através do colaborador Amaral, conversar com o advogado trabalhista. Ele estava em uma reunião, não pôde nos atender. Mas amanhã, acredito que amanhã ele vai nos atender, e a gente vai fazer uma entrevista tirando essas dúvidas. Aí você tem que calcular quantos dias, quantas horas você trabalha por dia, tá? Para você ver se encaixa naquelas 40 horas semanais. E ver também essa questão se você vai ter folga no sábado e no domingo. Porque se for assim, como fica a situação do comércio? o comércio vai fechar no sábado e no domingo? E não é desse jeito. Então tem muitas dúvidas que pairam no ar. Tem muita gente do comércio mesmo que está pensando assim, poxa, a partir de agora o comércio vai fechar na sexta-feira, não vai abrir sábado e domingo para cumprir essa PEC. E não é dessa forma. Não é dessa forma. Outra coisa, tem que ver o quanto isso vai impactar na geração de emprego. Ou se isso não vai causar muito desemprego no país. Tudo isso tem que ser visto. É por isso que eu acho que deveria, antes de colocar na votação, em votação, deveria ter uma discussão, debater o assunto, de forma que não prejudique o trabalhador, nem tampouco quem gera o emprego, o empregador, o empresário. Deveria discutir para chegar a um acordo. Mas essas coisas apressam assim. Eu vi ali tanto o presidente da Câmara dos Deputados quanto o presidente do Senado festejando. Por quê? Porque eles não estão nem aí do que pode causar de ruim na economia brasileira. Eles estão recebendo dele todo mês, pronto. Então isso é complicado, isso é tem que ter muito cuidado. Eu espero, sinceramente, eu espero que venha, que não tenha nenhum prejuízo para a população. Nenhum prejuízo para o Brasil. Não fique pensando que a economia desse país está boa, que não está, não. Não estou aqui fazendo política, mas a verdade tem que ser dita. A política econômica deste país está indo de mal a pior. Tem que ter muito cuidado, mas muito cuidado, pense bem você, trabalhador brasileiro, trabalhador, pense bem, tá? E fique atento, porque nós vamos tirar essas dúvidas aqui no Tribuna Popular.
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0: Daqui a pouquinho aqui no Tribuna, ó, tá visitando hoje Itamaraju, a presidente... Visitando hoje Itamaraju, presidente, deixa eu conferir aqui, do... Assim, uma reunião com a presidente, o presidente da OAB de Itamaraju, com um representante regional da OAB, visitando aqui Itamaraju. Daqui a pouquinho a gente vai falar sobre isso.
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0: 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Bem-dia 46 da 99 FM. Itamaraju, a secretária-geral da OAB Bahia, doutora Cléia Costa, está visitando Itamaraju nesta quinta-feira. Nesta manhã esteve reunida com o presidente da subseção Itamaraju, doutor João Ademir. Nosso colaborador Amaral Júnior esteve lá e conversou com o doutor João Ademir, conversou também com a doutora Cléia. Vamos ouvir. Boa tarde, Amaral.
11: Ok, ouvintes, estamos na sede da OAB Subseção de Itamaraju. Vamos falar com o presidente da subseção, doutor João Ademir, que vai nos falar a respeito da visita da secretária-geral da OAB Bahia aqui em Itamaraju. Doutor, seja bem-vindo. Nos fale aí sobre a recepção da secretária-geral da OAB Bahia.
17: Boa tarde, ouvintes da 99. Uma alegria muito grande falar com vocês. E alegria maior de ter, neste momento, a doutora Cléia Costa, secretária-geral da OAB da Bahia, nos visitando, eu acho que é pela primeira vez nesse momento, e ficamos muito felizes e nós podemos travar aqui um diálogo da reportagem no que for necessário.
11: Ao chegar na reunião, eu percebi que existiam colegas, outros advogados, vieram justamente para participar dessa reunião. Qual o objetivo?
17: O objetivo é sempre trazer a ordem ao cidadão, a ordem às subseções. E nada melhor do que a nossa secretária, que tem também algumas propostas para nos trazer e referentar a toda a classe dos advogados. Seria importante que ouvíssemos a nossa doutora Cléia.
11: Ok, vamos conversar agora com a doutora Cléia, que é secretária-geral da OAB Bahia, está visitando Itamaraju. Para nós é uma honra recebê-la aqui, doutora.
18: Boa tarde, ouvinte, boa tarde, colegas que nos ouvem. É sempre uma alegria quando estamos institucionalmente trabalhando e fazendo esse elo, que para nós é uma honra estarmos aqui com o doutor João Ademir, que é nosso decano, de uma história muito, muito valorosa no sistema OAB. Nós temos esse ano para acontecer uma Conferência Nacional da Advocacia, que será na Bahia, no Centro de Convenções, e a diretoria, as comissões, todos estão se movimentando para que nós tenhamos a possibilidade até de bater o recorde de Minas Gerais, que chegaram a 22 mil advogados reunidos, discutindo diversas teses, discutindo o Brasil e cumprindo o nosso dever constitucional de cuidar do Estado democrático de direito. Então, esse é um momento importante. Para além disso, tem uma outra pauta que nos permitiu esse diálogo sempre muito fácil, direto, com o doutor João Ademir, que é a construção para o próximo ano da Conferência Estadual da Advocacia Negra, que é um tema recorrente de muito zelo dentro do sistema OAB, já que nós tivemos uma mudança recente, né, doutor João, com a inclusão da paridade e da cota racial para a construção das diretorias da seccional e das subseções. Então, isso é um tema que tem um perfil para cada subseção. Então, para preparar essa conferência, nós entendemos a necessidade de estarmos dialogando a cada subseção para compreender as características e o enfoque que é dado a essa temática racial em cada local da Bahia, que é continental e que tem para cada região, para cada localidade, a sua avaliação sobre o racismo estrutural, sobre o racismo institucional. Então, preparar uma conferência dessa é, antes de tudo, dialogar sobre o tema com as diversas subseções e convocar realmente nossos colegas a se organizarem para a nossa conferência nacional de 23 a 25 de novembro, quando teremos o staff da advocacia, o Conselho Federal, reunido na Bahia. E com uma novidade, pós conferência, ainda teremos a reunião do Conselho Federal aqui também na Bahia.
11: Doutora Cleia, além de Itamaraju, quais outros municípios visitou ou ainda vai visitar?
18: Nós estivemos já em Porto Seguro com a doutora Fernanda Salvatore, uma reunião também muito produtiva. Hoje estamos aqui e iremos para Eunápolis e no dia 16 para Teixeira de Freitas.
11: Falando um pouco sobre a questão da advocacia negra, qual a mensagem que a senhora deixa para aqueles aspirantes do direito?
18: Que cada vez mais nós conseguimos, no âmbito da nossa OAB, sermos esse instrumento para a sociedade que discute essa pauta racial, que discute a interseccionalidade de discriminações que se dão a partir tanto da pauta racial quanto também da pauta de gênero. E dizer que esse já é um legado efetivo que nossa presidenta Daniela Borges nos possibilitou. Seja quando as eleições já foram feitas com esse recorte racial e de paridade de gênero, quanto em relação ao quinto constitucional, que também é um outro debate bem presente, porque no dia 21 nós estaremos selecionando a lista sextupla, colegas. Se atente a essa importância de termos essa cadeira no TRT Bahia essa escolha do quinto também foi organizada a partir desses dois requisitos, o racial e também o requisito de paridade. Então já tivemos uma recém escolha de um colega nosso que sai de uma lista dessa e teremos agora um segundo momento no dia 21. Então eu também conclamo os colegas a fazerem a participação nessa eleição, apreciando todos os nomes dos candidatos e candidatas. Nós temos essa lista duodécima, são 12 nomes, para que nós todas possamos escolher 6. E essa lista vai ao tribunal para que o tribunal escolha a lista tríplice e encaminhe para a presidência. Então é um processo realmente democrático que conclama toda a categoria a participar.
11: Ok, conversamos aí com a secretária-geral da OAB Bahia, doutora Cleia. Muito obrigado pela sua entrevista. Para encerrar de forma simples, qual é a função social da OAB?
18: Zelar pelo Estado Democrático de Direito e zelar pelas prerrogativas da advocacia, porque as prerrogativas não são para os advogados, mas são para que nós possamos cuidar da sociedade. Cada vez que uma prerrogativa ela é ferida e que a advocacia vai fazer a luta para a defesa de um colega, nós estamos ali defendendo a sociedade, porque a voz, muitas vezes, de cada cidadão é representada pela força da advocacia, pela dedicação dos colegas aos processos e às situações de confronto em que poderia acontecer uma injustiça maior ou acontecer uma injustiça se nós não estivéssemos cumprindo o nosso dever.
11: Reportagem Amaral Júnior.
0: Muito obrigado, Amaral. Agora 12:54 na 99.
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0: Daqui a pouquinho aqui no Tribuna, Alexandre Garcia.
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1: Agora, meio-dia, aliás, 1:01, na 99 FM. 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Alexandre Garcia, boa tarde.
2: Boa tarde, Civaldo Miranda. Boa tarde, ouvintes do Tribuna Popular. Além da gravação divulgada pela Malu Gaspar, da suntuosa festa paga por Vorcaro para autoridades brasileiras em Londres, estava bonito, bonita mesmo a festa, né? As pessoas tomando as melhores bebidas, ouvindo música, vendo dançarinos, e o Vorcaro pagando tudo. Na verdade, os que estavam pagando eram aposentados do Amapá, aposentados do Rio de Janeiro, né? Porque as previdências estaduais estavam lá aportando o dinheiro que Vorcaro gastava para comprar pessoas. Mas o mais escandaloso de tudo são diálogos e conversas, outras envolvendo muita gente conhecida, inclusive diretor de uma televisão, sobre mulheres. Aliás, mulheres que, pelos diálogos, eram tratadas como se fossem bonecas infláveis, sem nenhum valor. Tratadas literalmente, porque lá estava escrito, escravas. Né? Eram as escravas, era mulher apenas objeto. É como eu disse, comparável com boneca inflável. Nenhum valor como pessoa. Eu não sei o que as feministas militantes dirão a respeito disso, sobre os envolvidos, as festas, aqui em Brasília, em Trancoso, no exterior, acho que em São Paulo também, para agradar, não só agradar, como certamente registravam as imagens dessas pessoas para ficarem também os homens que participaram escravos. Eles já eram escravos antes, né? Antes de participar, porque, coitadinhos, se precisavam do Vorcaro para isso, né? Meu Deus do céu, que pena, dá pena. Bom, mudando um pouquinho de um outro assunto, o que eu queria falar para vocês também, eu vi a imagem, ou as imagens, daquilo que a imprensa chamou de covardia da PM de São Paulo, que matou um jovem que estava desarmado, parece que com 23 tiros. Aí eu vi as imagens. Olha, qualquer um de vocês atiraria, porque esse jovem escondeu-se numa esquina, a polícia veio se aproximando, com cautela, de fuzil na mão, de arma na mão, e o jovem pegou o celular dele e fingiu que era uma pistola e avançou sobre os policiais apontando para eles. Era noite, né? E um celular tem linhas, algumas linhas que parecem a empunhadura, né? O ferrolho de uma pistola. E aí os policiais, para não serem mortos, isso se chama legítima defesa putativa.

0: que levava uma bomba. E aí imediatamente foi preso, foi detido, foi mandado de volta, né? Ele disse que era brincadeira. Ora, não se faz brincadeira com autoridade policial. Foi o que esse jovem quis fazer. Teve um outro que também... Aí, coitado, ele achava que sabia inglês. Perguntaram o que ele tinha no guardado ali. Ele tinha uma dessas bombinhas para ampliar, para dilatar os brônquios. Provavelmente asmático. E o nome disso em inglês é pump, né? Não é bomb. E ele disse que tinha a bomb, que é uma bomba. É outra coisa, né? Mas aí abriram e viram que era um pump. Medicina, né? Era medicine. Era remédio que ele tinha lá. Bom, então é isso. De Brasília, Alexandre Garcia.
1: Agora, 1:08 na 99 FM. Gente, eu tenho uma notícia aqui. Lembra daquele caso do bebê que foi sequestrado? O pai do pequeno Noah, bebê de 11 meses que foi sequestrado por homens armados aqui na Bahia? Sequestrado por homens armados aqui na Bahia? Pois é, a Bahia que precisa de segurança. E localizado na quarta-feira, dia 14, em uma barraca de praia no sul do estado, em Ilhéus, né? Disse que o filho teria sido levado para participar de um ritual de magia. Aspas. Onde meu filho estava tinha espada de São Jorge. Prepararam um ninho onde ele estava deitado. A perna dele estava ferida por causa dos espinhos. Contou Wellington Silva em uma entrevista. Por sinal, essa entrevista foi veiculada na TV Bahia nesta manhã. O homem também contou que os criminosos pintaram o cabelo do bebê de preto e que há suspeita de que a criança tenha sido dopada. Aspas, ele deve ter ingerido alguma medicação, estava muito dopado, escorrendo baba pela boca, não estava reconhecendo a mãe, foi o que detalhou. Noah segue internado em uma unidade hospitalar sob acompanhamento médico, com previsão de alta ainda nesta quinta-feira. A expectativa é que a medicação para desintoxicação faça efeito e que a memória da criança volte gradualmente. Exames devem apontar quais substâncias menino ingeriu. E aí tem aqui a parte, né, que dois supostos sequestradores do bebê, né, esse que aliás foi até arrancado do irmão em uma praça lá no município de Firmino Alves, foram presos na noite de ontem em Bicuí, no médio sudoeste do estado. Eles portavam uma arma de fogo, munições e transportavam em um veículo itens infantis como fraldas, leite em pó, lenços umedecidos, mamadeira e chupeta. Os suspeitos foram localizados através de uma ação integrada da Companhia Independente de Polícia Rodoviária de Itabuna, da 8ª Companhia Independente de Polícia Militar, da Polícia Rodoviária Federal e da Polícia Civil. O automóvel apresentava características semelhantes às do veículo supostamente utilizado no sequestro da criança. Após consulta aos sistemas oficiais, foi constatada divergência entre a placa e a numeração do chassi do veículo, que também possuía restrição judicial de circulação. Os suspeitos, o veículo e os materiais apreendidos foram apresentados na Delegacia Territorial de Tapetinga, onde foram adotadas as medidas legais cabíveis. Tá aí, portanto, os indivíduos suspeitos já foram pegos pela polícia, né? E o pai fez concedeu essa entrevista aí falando do, né, que acredita-se que a criança seria submetida a um ritual. Nesta manhã de quinta-feira, uma notícia chocou a população itamarajuense, a comunidade empresarial, a notícia da morte de Warley Moitinho, empresário conhecido aqui na comunidade e cuja trajetória esteve ligada à prestação de serviços e ao desenvolvimento de soluções que alcançaram muitas pessoas no município. A notícia provocou comoção entre familiares, amigos, clientes e pessoas que tiveram contato com Warley ao longo de sua trajetória. Nas primeiras horas, manifestações de pesar passaram a marcar

0: para as redes sociais e os círculos de convivência familiar. As circunstâncias da morte ainda deverão ser esclarecidas pelas autoridades. Equipes foram mobilizadas para atender a ocorrência, enquanto os procedimentos necessários, incluindo a perícia, deverão contribuir para esclarecer os fatos. O Arley, ele era dono da... Eu estou tentando lembrar aqui o nome da empresa, né? E algumas vezes eu tinha amizade com ele, uma amizade muito respeitosa. Algumas vezes ele foi assim um apoiador do trabalho que a gente desenvolve. O trabalho, no final de ano, ele sempre colocava sempre a sua mensagem de Natal aqui na emissora com a gente. E nos festejos juninos, eu tinha sempre uma parceria com ele de cada evento que eu apresentasse, né, em festejo junino, contava com o apoio dele. E a gente teve sempre essa parceria assim, muito bacana, muito profissional. E nesta manhã, quando eu soube da notícia da morte do Arley Moitinho, fiquei assim, confesso aos senhores que eu fiquei assim muito triste. Eu quero aqui aproveitar e prestar as minhas mais sinceras condolências a toda a família aí do Arley Moitinho. Toda a sua família, os amigos, os funcionários, os colaboradores. Por sinal, eu estive conversando com um dos colaboradores dele e esse falou que quando os colegas ficaram sabendo, todos eles ficaram sabendo da morte, foi assim um choque total. Fica aqui nossos mais sinceros sentimentos, portanto, à família aí do empresário Arley Moitinho. 1:14 na 99 FM.
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0: No programa de amanhã, nós teremos uma entrevista com o pessoal do Sebrae, falando sobre o Festival Gastronômico de Prado, que está aí já quase que na sua reta final, né? Final de semana, aliás, não é bem na reta final, mas nesse final de semana com muitos atrativos. Vamos falar sobre isso. Vamos falar sobre o Fest Bunch, que vai acontecer nesse final de semana em Itamaraju, né? E vamos falar também sobre um evento que está acontecendo lá em Alcobaça. Aliás, nós estamos buscando informações para saber quem está à frente desses eventos, que é ligado também a cultura. É o FEMUSA que está acontecendo lá em Alcobaça. Então a gente vai tentar o contato com as pessoas para poder noticiar aqui no programa Tribuna Popular. E final da edição de hoje, né, do Tribuna Popular, temos um novo encontro com a notícia, portanto, amanhã, 12:10, logo após o horário eleitoral obrigatório. Às 5 da matina, o nosso encontro é com a boa música sertaneja no programa Canta Brasil. A partir das 14 horas, na programação 99, tem Descontrolados. A todos uma ótima tarde de quinta-feira e até amanhã, se Deus quiser.

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19: Olá, tudo bem? Hoje é quinta-feira, dia 15 de outubro. Hoje é dia dos professores. É isso aí, parabéns a todos os professores, mestres de todo o país que estão ouvindo a gente aqui no Ritmo Perfeito, que está começando agora, com muita música bacana e, claro, as dicas de saúde, beleza e bem-estar. Leonardo, amanhã.
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0: Olivia Jim, sou Easy, aqui no Ritmo Perfeito. E agora dicas do Bora Emagrecer.
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0: A prática regular de exercícios físicos possui o incrível poder de transformar a gordura comum do seu organismo. Durante o treino de força ou aeróbico, os músculos liberam um hormônio que estimula a gordura branca a agir como gordura marrom. Esse efeito faz com que o corpo passe a queimar muito mais energia, mesmo nos momentos em que você está em repouso. Quanto mais massa muscular e movimento você coloca no seu dia, mas o seu metabolismo fica acelerado. Exercite-se com frequência para ensinar o seu corpo a queimar gordura de forma contínua.
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0: Guilherme Benuto e Luan Santana aqui no Ritmo Perfeito. Uma ótima quinta-feira pra você. O Ritmo volta já.
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1: E já estamos de volta. Bia Frazo lançou a música Imperfeita, com aquele sofrimento que a gente ama. Bia é compositora de vários sucessos da Marília Mendonça, Luan Santana, Gustavo Lima, entre muitos outros. Mas agora chegou para abalar o mundo sertanejo com sua voz. Vamos ouvir Bia Frazo.
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0: cantar bonito assim lá longe. Zezé de Camargo e Luciano.
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0: Sucesso, Jean Giovanni, Bruno Marrone.
2: Nós. Nice.

0: Jean e Giovanni, Bruno e Marrone, Me Faz Te Odiar, aqui no Ritmo Perfeito, final de mais uma edição. O Ritmo tá de volta amanhã, gente. Muito obrigado pela sua companhia, viu? Amanhã a gente se fala, até mais.
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0: lá.
1: Ah, graças a Deus, mano. Quintou. E aí? Acordou? Ah, você chegar a tirar aquela pestana, como diz Michaela Joy, após o rango, após o almoço? Pois é, cara. Já é meio caminho andado, tá ligado? Tá ligado? Não desista! Só dá mais uma respirada e continue andando, andando, mesmo que esteja quente, mesmo que a lua está arrebentando, mas continue andando com proteção. A meta não é surtar antes do fim do mês. Ah, saudade daquele TBT da moeda que se foi, que se foi! Outra coisa, uma melhorada constante ali, outra aqui, as coisas vai se ajeitando até no próximo mês chegar. Melhor do que uma perfeição adiada, então priorize-se, Deus à frente sempre. A partir de agora, Mica e Alce, Alce e Mica, estamos na obra, estamos na maceira, estamos na base até o acabamento. Claro, com a sua presença, ligando, interagindo conosco, né, caríssimos ouvintes?
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1: Obrigado, obrigado. Agora sim, nós temos uma belíssima participação do nosso terceiro elemento. O que se comemora hoje, Zoreia?
3: Boa tarde. Boa tarde, quinta-feira. É aquele dia que brinca de esconde-esconde com o fim de semana. 15 de outubro é o dia 288 do ano, no calendário gregoriano. Faltam 77 dias para acabar o ano. Hoje é o Dia Internacional da Mulher Rural, Dia Nacional do Professor, Dia Mundial da Lavagem das Mãos, Dia do Educador Ambiental, Dia do Consumo Consciente, Dia do Médico Neurologista, Dia Mundial da Bengala Branca. Em 1875, nasce Dom Pedro de Alcântara de Orleans e Bragança. Ó, primo de Juvanete. Príncipe do Brasil e filho primogênito da princesa Isabel. Em 1940, lançamento do filme O Grande Ditador de Charles Chaplin. 1957, nasce Biafra, cantor e compositor brasileiro. Em 1966, estreia televisiva do grupo Mutantes no programa Pequeno Mundo de Rony Von. 1969, golpe militar de 64. É ordenada a reabertura do Congresso Nacional. 1975, João do Pulo marca um recorde no salto triplo que demoraria 10 anos para ser quebrado. 17.089 metros. 1978, Colégio Eleitoral elege João Figueiredo presidente do Brasil. 1982, nasce Danilo Cutrim, músico.

1983, Nelson Piquet é bicampeão mundial da Fórmula 1, repetindo a façanha obtida por Emerson Fittipaldi em 74. 1990, anúncio do Prêmio Nobel da Paz de Mikhail Gorbachev. 1993, primeiro show de Michael Jackson no Brasil, durante a turnê Dangerous World Tour. 2017, incêndios florestais defragam no centro e norte de Portugal, causando quase 50 mortos, destruindo centenas de casas, queimando cerca de 50 mil hectares e causando milhões de euros de prejuízo. 2023, no segundo turno das eleições gerais equatorianas de 2023, Daniel Noboa, da Ação Democrática Nacional, é eleito presidente mais jovem da história.

0: Oi, meus amores! Sejam bem-vindos nesta quinta-feira de sol na temperatura do inferno!
1: Você
0: falou que ele já foi lá, né? Eu sou uma santa! Estamos de volta, a partir de agora tá liberadaço 30310099 nessa nave chamada 99.7 FM. Você decolando a partir de agora das 14:08.
1: Repetindo.
0: No FM do seu rádio, 14:08.
1: Boa, bebê, chama a comunidade pra participar conosco.
0: Então venha.
1: Ótimo.
0: A gente não tem quantos reais, então.
1: Traduzindo.
0: O pessoal entendeu lá fora.
1: Eu não entendi
0: nada. E você é rudo.
1: Cala a boca, Michaela Joy. Tá na hora, tá no clima.
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0: todos.
1: Aqui no 99, Simon Caroline.
0: Grant, que chique. Micaela Joy.
1: Luciana Mendicuri, Pedicuri, tá lá ouvindo a gente. Luciana Unhas, é Unhas, né, que é?
0: Isso.
1: Júnior, esposa e toda a galera, aquele abraço, querida.
0: Super profissional aí
1: falou,
0: na
1: né, que
0: área.
1: Saiu o Chuzinho da Bahia, saiu um comercial. Ela, nossa, que locutor maravilhoso.
0: Não acredito que ela tá fazendo isso. Ela manifestou dessa forma.
1: Sim, eu falei, nossa, diferente.
0: Eu acho que
1: ela... Falei, igual ela, né? Diferente.
0: Eu acho que ela tá na abstinência, viu?
1: E ela já carrega com um pacote
0: do
1: de
0: corotinho
1: na...
0: dela. Mulher, preste assunto, mulher. Vai pra roça, mulher. Tem entendimento? Tocamos uma música aqui. Esta música é a música dele, nosso França, que inclusive ele faz polichinelo. Ele tá fazendo abdominais com a música do latino, Festa no AP. Que ele gosta muito de latino, né, mano? Ele é chegado a latino, não sei qual a ligação do latino com relação ao nosso Max França, né, vida? Que latino agora ninguém sabe se é latino ou se é latinio, latine gay, aquela cara imensa. Gente, as coisas tá mudando.
1: Quase não
0: de...
1: presta atenção nesses trem.
0: Você,
1: não,
0: você.
1: Você gosta de prever, amigo? Não, quase nem. O último babado só do filho dele com ele pra lá, né? Só foi isso, mas não cheguei
0: forte
1: a ver retrato de ninguém.
0: Sim, tô vergonha, amiga. Agora, babado forte, bom, é que você vai falar pra gente, vai anunciar do Laboratório Santa Maria pra cuidar da nossa saúde, dos cânceres de mama e de próstata. O texto tá contigo.
1: Cadê que eu não tô vendo?
0: Olha pra mim que você vai ver. Tá bonitinha da blusinha que eu dei pra você, né, amor?
1: O Cosme Damião do ano retrasado, né?
0: Cala a boca, segue o script.
1: Esse foi igual boné, não pagou, ficou.
0: Já passei pra Caboclo Jô também, viu?
1: Já furou o olho de Caboclo Jô?
0: Cadê esse menino? Ele tem um cartão corporativo de manhã que é bom demais.
1: Cadê o outro que, o guardinha, né? Que ficou abraçando o Suzy demais, Suzy retou.
0: Teve lá hoje, sim. É a reserva número 2. O número 1 falha, no seu caso, no sábado, tem um suporte número 2, que é ele, o nosso Davidson. É isso aí?
1: David, não, é o guardinha também. Da roça, tava travadão e ficou abraçando o SUS aí.
0: Ah, não é guardinha não, é o homem das pandemias, é Curuca.
1: Curuca, aquele abraço, Curuquinha. Muito tempo que eu vi Curuca. 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
0: Perfeito, Micaela Joy. 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
1: Sim, olha quem apareceu, a danada, desbocada. Meu amor, seja bem-vinda de volta, Tânia Maria. Oh. E ela estufou o peitinho de bisnaga dela, né? Aí quando tira do bojo, o bichinho bate no joelho. Seja bem-vinda de volta, meu amor.
0: Não sei que a bichinha não, me...
1: Eu adoro, a bicha é desbocada que nem eu. Então por isso que dá certo.
0: É, por isso que dá certo. Tudo bem.
1: Tudo ótimo, melhor agora, vida.
0: Oi, meus amores.
1: Um beijo, meu amorzinho Lázaro também, Teixeira de Freitas. Meu amigo. amigo rico.
0: Agora você pode contar, vai ser uma sequência agora de áudios, áudios, áudios, áudios, áudios. Figuras, figuras.
1: Rainha do cigarro derby.
0: Ô, bicha antiga. Mica.
1: Oi.
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0: Muito bem, agora vamos partir pra Tânia já já. Vai ser aquela cacetada, Micaela Joy.
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0: Ah, nessa lua quentíssima, Micaela Joy. Bora adicionar os nossos queridíssimos ouvintes a partir de agora.
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0: Ouça, bebê.
15: Oi, meus amores. Boa tarde. Mica, você me respeita, Mica. Eu demoro de falar com vocês, sinto saudade de vocês. Quando eu vou falar, você já vai me tirando do sério.
1: Brincadeirinha, meu amor, minha linda.
15: Minha primeira professora.
0: Ah, meu pai. É, Mica, você demora pra falar com a bichinha, mas em compensação, você viu que ela já moderou bastante, né? Só mandou só 1, 2, 3, 6. Daqui a pouco 20. Ela... 20 memes, figurinhas. Tá bom, Tânia, não manda mais não, tá bom. E já fortalecendo o nosso alô e o nosso boa tarde pro Júnior, que contratou essa nova funcionária que tá roçando, tá desbrotando na propriedade da família, tá tirando as vassouras de bruxa, que é a Luciana, que o ramo de zunha não tá dando certo, né, Mica? Aí ela falou assim, bom, se eu já fui podada, não tô podendo vender mais queijo, eu tô com cheio de concorrência, vou pra roça do meu marido agora.
1: Ele é fazendeiro.
0: Isso, ele tem uma bota de 7 léguas. Mas ela levou o corotezinho, não, né, Mica?
1: Não. Diz ela que não, que Júnior não deixou.
0: Não levou corote, não? E o corote dela é chique, né? Eu deixei nhenhenhê. Na realidade é pinga mesmo, né? É pinga, meu Deus. 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
0: Obrigado, meu amor.
1: Que cagadeira foi essa?
0: É porque você está de olho na missa e do padre ao mesmo tempo, né, Vi?
1: É porque estava vendo a oferta por cá, meu amor.
0: É verdade,
1: assunto.
0: É verdade. A bicha, você sai bem, né, Veida? Para falar sem
1: vocês. Vocês vão pensar diretamente no Instagram, meu amor.
0: Ah, no Instagram, né?
1: Língua de serpente.
0: É, verdade.
1: Fazendo igual a Luciana, língua de suvela.
0: Miséria, a bicha virou Rosaliana mesmo. Até os novos linguajares, country. Bora para a sua boquete, vida.
16: Vai,

0: Minha digníssima Micaela Joy, qual o tema de hoje, bebê?
1: Hoje, Karen, saber de você, de ti, tá? Qual foi aquela ou aquele professor que marcou a sua vida e você nunca mais se esqueceu?
0: Oh, afinal de contas, hoje é o dia do professor, 15 de outubro, é dedicado à comemoração a todos os professores. Pois nessa data, surgiu em 1827, bebê, com o imperador Dom Pedro I, que promulgou o Estatuto do Magistério para a conquista e qualidade do ensino, principalmente o público. Parabéns aí a todos os nossos digníssimos, respeitosos professores.
1: Menos para o professor Gustavão, ele não. Mas os outros professores, tudo, menos para ele.
0: Porque deixa o menino. Ele chegou na venda recentemente.
1: É porque ele falou para pagar uma. Eu falei, eu pago do meu amigo Alci. Chegou lá, ele não tava.
0: Exatamente.
1: Aí ele no Instagram, ele quis fechar com a minha cara, né? Minha cerveja você não paga. Eu falei, eu ia te pagar no lugar mais caro em Tamaraju, com a honra.
2: Sei lá.
1: Ia serrar o litão lá, você sumiu. Só porque lá não vende a sua cerveja Hennig?
0: Lá que tem sim, tem. Pra ele.
1: Carlatinha, você tem Carlatinha, já tem dona Carlatinha, né? Porque já mais tem. Ninguém compra aquela cerveja
0: Menino,
1: lá.
0: Cala a boca, sorte de sábado. Cala a boca.
2: Sei lá.
0: Pois é, esse é o nosso tema de hoje. Você sabe que hoje é o nosso dia do professor e a gente quer saber qual foi aquela ou aquele professor que marcou a sua vida e você nunca mais esqueceu. Mande aqui através do nosso zap 3031-0099. Você lembra de alguns professores?
1: Eu lembro da Escola Amélio Rodrigues, era piquititita, né? Novinha, cabacinha, da professora Sandra. Ela chegou da aula de Maria da Ajuda no Marotinho, mas se não me engano ela foi para Montinho ou Monte Pascoal. É, eu lembro que mamãe separou de papai, não tinha condições, ela me deu o uniforme da escola.
0: Não.
1: Lembro, nunca esqueci dela. Tem a outra professora que não recordo, não, a professora Marilene, também esposa de um policial, mas eu encontrei com ela a semana passada, quando fui comprar amendoim. Na barraca do neguinho, né?
0: Amendoim.
1: Eu falei, professora, quanto tempo, linda! Agora eu sou viado!
0: Ela desconfiava. Medo início, meu Deus. Aí ela deve ter falado assim, meu Deus, eu me dediquei tanto a esse aluno e virou isso, meu pai.
1: Vou segurar minha língua. Ninguém fala de segurar a língua, eu vou falar da outra, da piquititinha, que você não sai de Naldinho, menino.
0: Não.
1: Mandou uma foto aí, gastando gás ou a energia, não sei se é fornil elétrico. Passar 3 coxinhas da asa, menino.
0: O que Bolsa Família não faz,
1: menino,
0: né?
1: Isso foi na casa do patrão. Diz quanto mais dinheiro tem, mais morrinha é, né? Falei, menina, esse pedacinho, velho. Não, só tem 3 pessoas aqui, ainda tem muito. Eu falei, olha que desculpa.
0: Ah, fala sério,
1: mano. Tá parecendo aquele banqueiro lá de chocolate com pimenta.
0: Tô ligado. 3 pedaços de...
1: 3 coxinhas da asa, menino. E ela postou bem pertinho pra mostrar que tá grande. Só que eu reconheci, né?
0: Uhum.
1: Falei, isso aí a gente come petisco. Tá enchendo o caneco de cerveja, meu
0: amor. Didi, que coisa feia. Vá trabalhar... Aí, é isso que dá trabalhar na casa de pobre. Se tivesse trabalhando na minha casa de que é de pobre...
1: Aí que ela não ia ver nada, que você come na casa da sua mãe.
0: Pouca. Quem tá respondendo é o nosso grandão, Micaela Joy.
1: É peitinho de bisnaga.
0: É peitinho de bisnaga. Águia tá respondendo, que me atrapalhou foi todo agora. Diga, bebê.
3: Minha primeira professora chama Ni. Agora não sei onde ela anda. Até hoje eu nunca esqueci.
1: Ah, minha filha, pelo jeito já tá morando no
3: Mas
1: céu.
3: Eu quero aproveitar e parabenizar todos os professores. Principalmente os professores de Jardim Novo. Um beijo pra vocês.
0: Obrigada.
1: Beijo, minha linda. Beijo. Tá na fazenda, tá em Teixeira.
0: Ou tá na casinha de sapé, né, bebê? Mas...
1: Lembrou do Márcio.
0: E aí, o nosso grandão está respondendo o nosso tema?
1: Professor Rosério de Matemática. Rosério.
0: Eu sabia que tem algo estranho.
1: Fala de professor, deixa eu mandar um abraço àquele de São Paulinha, Manuel Messias, que é professor. Professor Yuri Smar, lá da Escola Militar. Tá, aquele abraço, parabéns, bebê.
0: Meu Deus. Micaela Joy, e agora, qual a música que o grandão está solicitando pra gente?
1: Sayon Gaines e Carfila.
0: Obrigado, Mica.
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1: Aí sim!
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4: Michaela Joy, os nossos ouvintes estão sempre interagindo conosco, mesmo que seja distante, mas energia é fluida e é positiva. É o caso da música da Wiz Khalifa com a música You, a música See You Again, uma versão do DJ Ives, uma versão eletrônica, beat com piseiro. E a reação dele foi qual, vida, Michaela Joy?
5: Joe Max, né, revoltado, né, chegou a cochilar de raiva.
4: O que que eu te falei pra Simão? Tocar essa versão, porque o nosso professor de educação física vai estar bombando pra caramba, né, vida? Mas ele falou pra fora ou ele digitou?
5: Foi digitado.
4: Ah, seria.
5: Olha,
4: bom.
5: Gente, pra não falar que a gente só faz homenagem depois que morre, hoje é aniversário de Biafra, né?
4: Biafra?
5: Isso. E hoje, em homenagem a Biafra, vou cantar pra ele e pra Lázaro, porque quem canta os males espantam.
4: Cida tá sendo sentida pela a sua versão do netinho, Mica. É, Lázaro. Fala com a gente, Lázaro. Boa tarde. Tudo bom, vida?
6: Boa tarde, descontrolado.
4: Boa tarde,
6: Lázaro. Boa tarde, Mica. Boa tarde, Alcinho.
4: Boa tarde.
5: Boa tarde.
6: 99. Quinta-feira, véspera do dia das confusões. Tô por cá, cheguei. Meu irmão do céu, eu vou derreter, tô sentindo um cheiro de pururuca já.
4: Pururuca mesmo.
6: O gordão tá sofrendo.
5: E eu tô sentindo um cheiro de barrão aqui, meu amor.
4: E não adianta, viu, seu Lázaro, você tentar amenizar a sua situação em relação a Michaela Joy, que ficou o dia inteiro ensaiando, interpretando uma música. E aí, de repente, você manda aqueles três áudios, Mica tá extremamente inflamada, interior.
5: Só um pirim pra te perdoar, tá?
4: Então, viu? E não adianta você vir, o gordo tá morrendo, o gordo está cheio de pururuca, tá assado ali, aqui, acolá. Não adianta, manda aquele o quê, bebê? Pronto. Se ele já estivesse morando aqui em Itamaraju, nós indicaria pra ele imediatamente ir pra onde, bebê?
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4: E já é pra tirar aquela onda legal na piscina do sogro, do cunhado,
5: eu
4: onde
5: sei
4: ele
5: que
4: vai.
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4: Oh, muito bem, Michaela Joy, muito bem, Michaela Joy. 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
4: Oh, Mica, eu acredito que ele se sensibilizou pelo seu ato.
5: Vai nada.
6: Pois é, moço. É, Bocão tem que abrir uma filial aqui em Teixeira, porque aí eu bebo e já deixo com umas pagas aí em Itamaraju pra vocês. Oh. Com o preço desse aí, moço, tem que abrir uma filial aqui.
4: Tá vendo aí,
5: pois
4: Bocão?
5: É, tá vendo, Boquives? Faz essa barba velha logo e abre a filial em Teixeira.
4: Será que Lázaro não tem... Vamos mandar uma foto pra Lázaro?
5: Do... É, na farmácia e no lugar do... Não, você vai abrir aonde, Lázaro? Em cima da Lázaro.
4: É verdade, Micaela Joy. E outra coisa, assim que Dona Vânia se recuperar, Dona Vânia vai querer fazer umas viagens, né, pra ver os netos, as netas, etc, os parentes, e precisa de um veículo maior, um veículo com bastante confortável.
5: Aí tem que alugar um ônibus, meu amor.
4: Mas o carro de Bocão é acessível pra isso, né, vida? Ah,
5: mas o Lázaro fica pra trás, né?
4: Ih, de acha, pior que é verdade.
5: É a caçamba.
4: Pior que é verdade. Tentamos, tá, Bocão?
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2: Que beleza.
1: É, ser humanitos, presta atenção, Micaela Joy.
3: Saraziandes, bom dia, meu povo, classe média baixíssima. Bora, meu amor, bora adiantar, bora trabalhar. Porque a sua casa deve ser igual a minha, meu amor. É regida pelos três poderes igual ao Brasil. Você tá me entendendo? Aqui quem rege são as dívidas, o aluguel e o dinheiro. Você tá me entendendo, meu amor? As dívidas, elas emitem o valor que tem que ser pago. O aluguel, ele analisa o valor que tem que ser pago pra sobrar pra ele ser pago. Você conseguiu entender, minha linda? Você tá me entendendo? E o dinheiro, ele vai filtrando o que tem que ser pago. Que nem sempre consegue pagar esses três poderes. Você tá me entendendo? Então, bora trabalhar, meu amor. Bora juntar nosso dinheiro. Porque a minha casa e a sua também é regida pelos três poderes. Esses três poderes aí que eu falei. As dívidas, o aluguel e o salário. Você tá me entendendo? Bora, agora que eu vim. Olhei aqui, legislativo, judiciário, executivo. Igual aqui em casa. Aqui em casa, a mesma coisa.
4: É verdade.
3: Ó, dívida, aluguel e dinheiro.
1: Tá me entendendo?
3: Você tá me entendendo, meu?
1: Você tá me entendendo? Você
0: tá me entendendo.
1: Tá igual o Lázaro, entendeu? Entendeu? Tá me entendendo? Entendeu? Tá me entendendo?
0: Cadê o rapaz que abriu a bodega no Guarani, gente? Sumiu, né? Tudo, ele tá entendendo?
1: Nossa, você é papudo, né, Micaela Joy?
0: E mente tá ali, vida.
1: Meu Deus. E blá, blá, blá, blá, blá, blá, blá, blá, blá, blá, blá, blá, ali, blá, blá, blá, pra cá. E Micaela Joy, hoje, como é o dia do TBT, Micaela Joy foi lá no fundo do baú e resgatou precisamente 2h57.
0: Repita!
1: 2h57, viagem do túnel do tempo no dia da TVT. Oh.

0: você que gostaria que voltasse pra você, Michelangelo?
1: Cláudio Maia.
0: Cláudio também, Cláudio Maia. Meu pai do céu. O que, Paulo? Sério, Paulo? Trazendo informações pra gente, Paulo? Menino, que babado, hein, Paulo? Gostei, gostei. Michaela Joy está preparada para essa matéria, Michaela Joy?
1: Salte, meu lindo.
0: Sim.
1: Aos olhos do pai, Lócio.
0: Não faça isso, meu amor, não faça isso. Jovem vai a órbito após receber chupão no pescoço.
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0: Um adolescente de 17 anos acabou vindo a óbito após sofrer um AVC provocado por um coágulo formado no pescoço depois de um chupão.
1: Morreu feliz, né?
0: Namorada, cala a boca, amiga. Ai, ai, ai. O caso aconteceu na cidade de México e teve repercussão mundial por se tratar de uma prática considerada comum em relacionamentos. Você concorda, bebê?
1: Ah, tá fazendo gostoso, depois fica com vergonha besta, né? E tem gente que fica falando com recalque.
0: Verdade, bebê. A gente imagina. Questão de Lázaro, né? Comigo,
1: dona Vânia. Já é roxo sem chupar, né?
0: Como que a dona Vânia consegue ali, gente? E não tem pescoço, não tem nada. Só gordura, gente.
1: Só chupar o Deus.
0: Oi, oi, oi, oi, oi, oi, oi. Muito bem, Michaela Joy. Médicos avaliaram o caso e acreditam que o coágulo formado da região do pescoço se deslocou até o cérebro e obstruiu o vaso sanguíneo. Embora seja extremamente raro, especialistas alertam para os sintomas neurológicos após traumas no pescoço, como fraqueza, falta de... Ah, amiga, interessante. Como fraqueza, falta de alterada, confusão de dor ou de cabeça intensa. E você, costuma praticar esse ato com a sua parceira ou seu parceiro? Conte pra nós.
1: 3031-0099.
0: Agora vamos sim para esse jovem cidadão que já teve vários, na época quando ele era jovem, parecia hematomas neste sentido.
3: Ô, moço, saudade de Cláudio Maia, da ignorância dele, na nossa troca de farpas, né? Ao vivo.
0: Ah, e sim, você sabe que você ia falar do chupão, essa coisa toda, né, Michaela Joy? Ele saiu vazado, tudo bonitinho. Michaela Joy, tem a nossa vovozinha que também tá mandando um super bem pelo... Eita, pela qualidade do áudio, tá falando pra
1: não,
0: dentro.
1: Não, tá falando com o fone.
0: Pelo amor de Deus, se tivesse dinheiro pra comprar um aparelho novo, um fone novo, gasta tudo no bar de Naldinho, né, vida?
4: Ah, o seu governo, dona Michaela Joy. Não era alguém, era coxa de frango desossada.
0: Viu, Mica? Coxa de frango desossada, ó.
4: Minha era grande, recheada. Eu fiz ela recheada. Tá?
1: Tá?
4: Língua grande, faladeira.
0: O dó. Você vai no Guarani, volta e ela continua falando pausadamente. A idade chegou pra ela, não foi, vida?
1: É, você vigia, minha linda.
0: Você vigia, mulher, você vigia, mulher. Vai cuidar dos teus netos, mulher. A idade não está mais permitindo, mulher. Ainda tá toda arrebentada.
1: Vai trabalhar sábado, vida?
0: Conta pra gente, 3031-0099.
1: Escanque.

0: de fora. YouTube com Pride, The Name of Lords. E a banda anuncia uma nova turnê mundial. Assuntos de celebridade a partir de agora no clima
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0: Pronto, minha cara Joy. Eu sei que você gosta muito aí da banda YouTube. Já tá aí, as aberturas e as portas estão abertas para uma nova turnê mundial em estágios que passará pelo México, América do Sul, provavelmente Europa em 2027. Os compromissos da banda confirmada nesta quinta-feira, o dia 15, o Brasil em São Paulo, nos dias 10 e 12 de março, no estádio Morumbi. A venda geral para São Paulo inicia no dia 22 de setembro via site Ticketmaster e o cantor Beck será convidado especial nas apresentações. Pois é, o lançamento aí do novo disco Carnaval de Luz, que será lançado em 13 de novembro. E claro que aqui estamos sempre tocando a música nova. Como hoje é o dia do TBT, estamos tocando esse clássico aí do Pride, In the Name of Love. Obrigado, Paulo, pelas informações, beleza?
2: Oh, meu Deus, que beleza.
0: Micaela Joy, fala dos nossos patrocinadores. 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
0: Mandou bem, Miquela Joy, mandou super bem, meu amorzinho. 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
0: Mãe Carla Joyce.
3: Oi,
0: pensa
3: vida.
0: Naquele cidadão que tinha uma empresa pagando seus devidos impostos. Ele falou assim: eu não quero mais, eu não quero. Eu quero ser um CLT, eu quero trabalhar de delivery, eu quero ter a minha própria independência. Ele mudou até o nome, botou um nomezinho fictício para chamar a atenção. E é claro que está aqui nesse exato momento para falar.
3: Lima.
0: Fala, grande Ângelo Lima. E é claro que ele está aqui para dizer isto para você, Micaela Joy.
4: Ei, portaria, boa tarde.
5: Boa tarde, da portinha?
4: Boa tarde.
5: É, motoboy, irmão, entrega, por favor.
4: O apartamento, irmão.
5: Apartamento 390, irmão, com o nome de Clayson.
4: Tranquilo, irmão. Qual é o seu nome?
5: Meu nome é Michael, irmão.
4: Sobrenome, irmão, seu pai tá aqui.
5: É Michael Jackson.
4: Fala sério, irmão. Qual é o teu nome?
5: É Michael Jackson, pô, confia.
4: Pô, mano, tem um documento foda aí, não, pra eu confirmar aqui, cara.
5: Tem documento com foda.
4: Pera aí que eu vou confirmar com o orador aqui, irmão. Segundo.
5: Tá bom.
4: Sou Michael Jackson. Porra, não é pra você, esse cara tá de sacanagem.
5: Tô não, pode falar, irmão.
4: Pô, tô com tempo não, mano. Trabalha sério.
5: Eu tô falando sério, irmão, pode falar, irmão.
4: Tá autorizado, irmão. Quase que na portaria pra fazer seu cadastro.
5: Abre o portão que eu tô entrando, pô.
4: Morre ele.
0: Boa, bebê!
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0: Pacatinho, pacatinho, pacatinho.
1: Prontito, prontito, prontito. Agora são 3 horas e 26 minutos. 3h26. Tema de hoje é o seguinte: hoje todos nós sabemos que hoje é o dia do professor. E a gente gostaríamos muito de saber de você. Qual foi aquele professor ou aquela professora que marcou a sua vida? Conta pra nós. 3031-0099. Tem dois professores que marcaram muito na minha vida. A professora Maria José, da escola Castro Alves.
2: Cabelo baixinho.
1: Oi, amor.
2: Cabelo baixinho, ela tinha.
1: Exatamente.
2: Não tem, não sei.
1: Essa mesmo.
2: Bruta.
1: Que
2: é gaga.
1: Não, não, não. E tem o professor Isaías Dondo Amaral, do interior de Santa Catarina, naquele sotaque, encarregado, professor de matemática, meu irmão, cientista maluco, a galera deu um apelido bacana, legal pra ele. Pensa! Esses foram os dois professores que marcaram a minha vida e a vida também dos colegas de sala de aula daquela época. Agora, essa mesma pergunta, vamos falar pra ele, Miquela Jó.
2: Meu advogado lindo, maravilhoso, lá de Belém, Pará. Mas tem um áudio logo abaixo ali pra você, meu amor.
1: Pra mim, né, bebê?
2: É o Júnior diretamente da fazenda.
1: Ah, dos quartos que tá com as vis erradas, com os quartos velho tudo seco, né, Miquela Jó? Vai comprar ração pra engordar esses animais, mulher. Ou homem, não sei.
3: Júnior tá falando. Agora vocês botaram uma música de homem, de verdade. Ô, você quer música? Bota um Dire Street aí depois aí.
1: Pronto.
3: Stop Swings.
2: Manda o link, que ele não entende.
1: Cala a boca, seu idiota. Ó, você vê que o esposo da Luciana tem um gosto mais apreciável.
2: Luciana é sertanejo universitário, né? Gustavo Lima.
1: As músicas é de mau gosto, os trem velho ruim. Parabéns, Júnior. Traz requeijão pra gente, viu? É do vizinho do lado, tá fazendo, tá?
2: Eu já esqueci de tomar banho, pra você o requeijão.
1: É? Cala a boca, Mica. Deixa eu negociar com o meu country, meu fazendeiro, grande latifundiário, nosso pecuarista. Tá sempre levando os seus animais pras exposições ali, aqui, acolá. Exatamente. Daqui a pouquinho vamos tocar Dire Straits pra você. E claro, e pra dona Luciana, vamos tocar Gustavo Lima no programa Descontrolados, que ela merece. Ah, oh, a menina do corote. E agora vamos pro nosso... Quem, Mica?
2: Nosso advogado, psicólogo especial lá de Belém do Pará.
1: Ô, Mica, caso...
2: Nessa boquinha.
1: Ô, Mica, nesse caso ele não fosse um homem de família, um homem tão dedicado, né, aos laços familiares.
2: Sim, adiante, daqui a pouco eu ia embora.
1: Ah, assim, é verdade. Sim. Pegaria de boa, Samuel?
2: Sim, pra gente passear lá no Parque da Paz, né?
1: Quando ele vier aqui pra Bahia, você leva ele lá no recanto da...
2: Sim, tem um túmulo lá com um boizão em cima.
1: Oi. Ele tá respondendo, falando o que, Mica?
2: Ele respondeu, ok, que marcou muito a minha vida foi a professora Lúcia, quando eu estudava no Duque de Caxias.
1: Cara, Duque de Caxias,
2: na... E a nossa diretora falecida, Dona Cisa, sim, Dona Cisa.
1: Na rua 5 de outubro, cara, bons tempos. Vocês não prestam, sim, imagina, né, vida?
2: Yeah.
1: Ótimo. Atenção, atenção, advogadinho. Atenção, advogadinho.
2: Com carinho, né, que você não tá desfazendo dele, não. Que ele é um advogadão, tá? Só porque ele é pequititito...
1: Ou puxa
2: ele,
1: saco.
2: Ele, você vê que é pequenininho, ele é advogadão.
1: Ou puxa
2: Pode ser
1: saco.
2: Pequenininho no tamanho, mas é um grande profissional, meu amor.
1: Bicha falsa, viu?
2: Não, ao se conhecer, que é do tempo dele, só conheço pelo nome, tá, meu amor?
1: Sim, recordo, lembro muito bem, nosso advogadinho. Atenção, nosso advogado, atenção, nosso multi-instrumentista. Atenção, preguiçoso mais conhecido como...
2: Chupando melancia.
1: E, vamos ouvir o áudio dele, Micaela Joy. Estamos falando de quem, bebê?
2: Genoval.
1: Ótimo.
4: Alci, Micaela Joy. Tudo bem com vocês? Aí eu vou mandar alô só saber como é que vocês estão. Tem muito que você enrola pra ninguém mesmo, quando pede. Então deixa quieto, né? Ai, bom trabalho.
2: Calma, bebê. Aí. Vou tocar uma que você vai adorar. Biafra. Eu sei que você gosta, Genoval, Genival, Oval.
1: Esse negócio mesmo. Ô, Lázaro, precisamos da sua atenção dobrada e redobrada. Tá bom, Lázaro? Tá bom, advogadinho? Porque nesse exato momento...
2: Atenção.
1: Miquela Joy irá cantar e interpretar no seu karaokê. Agora são 3 horas e 31 minutos.
2: Repita!
1: 3h31.
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1: Boa sorte, Mica. Boa sorte, Mica. Muito boa sorte, Mica. É Biafra, viu, Mica?
2: Tá bom, Caviar.
1: É Biafra, tá?
2: Não, é seu pai.
1: Ei, ignorante.

0: Ром, я!
1: Микаэла Джой!
0: Eu me caguei todinho!
1: Mas foi bom.
0: Nossa homenagem de aniversário do Biafra.
1: Foi bom, Micaela Joy. Até o momento tá bem. Tá ótimo. A Teninho aqui, olha aqui. Você quer ouvir o áudio da Teninho?
0: Passa o áudio dessa miserável, que é com muito carinho. Teu mito.
2: Ô gostosa, você não ganha dinheiro porque não quer, porque cantar você sabe, viu? Rabuda.
0: Obrigada, minha petite de bisnaga.
1: Já hoje, Genoval, Micaela Joy. Mas aí você quer ouvir a sua própria cantoria?
0: O radinho dele que ele comprou lá no negócio, no camelô ali, menino.
1: Foi.
0: Assim, Onda Azul Tech.
1: Foi, Mica. Você quer ouvir o seu próprio áudio, Mica?
0: Sim. Estremeço. Me dá um... Presta atenção.
1: Me empolguei.
3: Tanto tempo me tocar.
1: Olha, gente.
0: LB.
1: Olha.
3: Como um beijo que ficou no ar. Oi, bom.
1: Gente.
0: Uma jaca você não manda, né? O banquinho dele.
4: Arrebentou a boca do balão.
1: Gente, olha isso, mano.
0: Outra vez falou mal.
1: Agora.
0: Ei, já. Ele mandou um áudio ainda.
1: Agora o bicho é ruim, cara. O bicho não manda nem uma melancia pra gente. Ah, bicho
0: ele
1: ruim.
0: Ele não plantou, não, meu filho. E mora na roça e não planta nada. Igual.
1: O bicho tem uma cara de preguiçoso mesmo. Agora, Micaela Joy! Duas opiniões extremamente sinceras.
0: De recalque, né, meu amor?
1: Eles entendem de música.
0: O gordinho se cantar morre de falta de ar.
1: Primeiro, parte técnica.
5: Pelo menos Biafra tá vivo, né? Não é igual Netinho, que se revirou no túmulo.
0: Não tinha nem enterrado ainda, Língua Grande.
1: Outra parte técnica, esse é o nosso DJ, sim, musicalmente, dançarino, coreógrafo, tudo. E agora é DJ Walter Azevedo.
6: Please, stop it.
1: Ei, Josh, Micaela Joy, traduzindo, falou o que, bebê?
0: Ei, sabe o que é gringo?
1: Tio menino, bebê. Menino.
0: Beijo pra você, tá vindo.
1: Como nós estamos bonzinhos. Você lembra desse cantor, Gustavo Lima?
7: E tá gelada?
1: Vamos cantar essa música pra quem, Micaela J.

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0: caríssimos ouvintes, nós estamos de volta nessa belíssima tarde de quinta-feira, hoje, 15 de outubro de 2023. Hoje se comemora o Dia do Professor. E o nosso tema de hoje, para vocês, digníssimos professores. E quem está a responder o nosso tema, né, Miquita? Quem, bebê? Exatamente.
1: Essa pessoa ali, menino.
0: Após a vinhetinha, bebê.
1: Aê!
0: O principal tema de hoje, pra galera ficar super bem atentos, hoje no nosso programa Descontrolados, gostaríamos muito de saber de você, de você, de você e de você também, né, vida? Eu tô procurando o tema aqui, pronto, achei o tema.
1: Qual a professor que marcou sua vida, pronto, resumo.
0: Era isso, mano, eu tava tentando lembrar, velho.
1: É, a mente já sei como é que é, né?
0: Eu como assim, eu sei como é que é?
1: A mente tá fraca.
0: Ah, tá. E o que que Sabará está dizendo pra gente?
1: Sabará?
0: É que ela tá em Minas, em Sabará.
1: Ah,
0: bicha sonsa.
1: Boa tarde, meu gostoso.
0: Cala a boca,
1: boa tarde, pombinha mole. Mo, respondendo, os professores que marcaram minha vida foi o professor Robério e seus teclados. E a professora Tânia, que deram aula do antigo polivalente.
0: Será que a Tânia
1: e é você também, que foi uma professora de sexo. Sim, é que você ensinou, né? Que ela sabe hoje, Maris Cambuleta e Tarará, né, vida?
0: Por que
1: vida?
0: Eu? Por que
1: você?
0: Eu?
1: Você.
0: Meu Deus.
1: Que desonrou, né, a menina, né?
0: Fica. Não foi o que isso, menina?
1: Ela fala com você, foi. Aí foi esse moreno gostoso que me desonrou.
0: Fica. Cala a boca, Miquela Joy. Cala a boca, tá? Cala a boca. Agora, essa é uma indireta para aquele gordo, aquele pururuca que não valoriza a arte, a cultura, a interpretação. Você teve aula de encanto.
1: E o pururuca barrão, querido.
0: Isso, fez aquecimento de voz, usou o próprio... Exatamente. Tá bom, bebê, tá bom, não se empolga muito não, tá bom. Mas só pra você ter ideia, tem pessoas que elogiaram e continuam elogiando.
1: Porque ela tá no aniversário, boboca.
0: Eu fui contratada
1: 3 pelo... mil reais.
0: Tá bom, de me falar.
1: Uma banda de uma vaca.
0: Já tivemos o contrato garantido agora pro mês de novembro.
1: É o mês que vem, sim.
0: Pelo 30310099, Micaela está contratada para cantar.
1: Vou cantar na beirada do lago.
0: E aí vai engordar aquelas bezerradas via seca, feia. Meu Deus, vamos ouvir.
2: Você me dá um descontinho pra você cantar no meu aniversário, que é mês que vem? Rapaz, você canta bem demais,
1: Obrigada.
2: Mica. Você tá doido?
0: Isso, gente.
2: Além de gostosa, famosa.
0: Fala sério.
2: Não pode dar ousadia pra vocês mesmo, não, viu? Rapaz, vocês nunca tocou a música que eu pedisse inteira. Toma vergonha, rapaz. Toma vergonha, Alcijo. Dois safados, puxa saco de Júnior. Dois safados, vagabundo.
0: Agora pegou a. Meu
2: Mas
0: Deus.
2: Eu gostei da música que vocês tocaram pra mim, viu? Menino, mas eu curti todinha do início ao fim.
0: Deu uma cortada.
2: Menino, que beleza, viu? Coisa boa. Tem moral é Júnior, não eu.
0: Pois é, né? A gente vai ganhar um bezerro, né?
1: Bezerrinho, né?
0: Micaela Joy, ele de novo, nosso advogadinho. Falou o quê, Mica?
1: Ah, lembrei também do Sargento Gilvan, quando eu estudava no Inácio Tosta Filho. Um dia, eu e mais uns 3 miliantes estávamos com a meota de pinga na sala de aula, cala a boca. E o Sargento Gilvan chegou. Fomos para a secretaria e 3 dias de suspensão. Misericórdia.
0: Você viu? Eu hoje era um homem todo certinho, todo bonitinho.
1: É, até folgado, psicrólogo, né?
0: É, mas quando ele era jovem, até as palavras ele mudou. Agora é miliante, antes não. Bora comer água!
1: Os pombos sujos falaram assim, né?
0: Exato.
1: Eu mais 3 pombos sujos.
0: Viu, dona menina? Esse menino já foi danadinho aqui em Itamaraju, viu?
1: O nosso barrão mandou um áudio que tá na hora da gente ir embora. Eita!
3: Aí é prejuízo dobrado. Além do cachê, vai ter que sustentar com bebida e cachê dobrado, né?
0: Eita!
1: Cuida da sua vida!
0: É, verdade.
1: Cuida da sua vida, meu barrão!
0: E aí, o que que o nosso advogadinho falou, menino?
1: Ele consertou, né?
0: Consertou,
1: tá vendo?
0: O quê? Consertou. Gente, não esquece,
1: tirando o povo da cadeia.
0: Mas lá no fundo ele tem vontade.
1: Quando de... não paga a pensão, ele vai lá, né, pra lutar, pro danadinho passar uns 3 dias, igual nosso amigo Neftalino, né?
0: Cala a boca, sem detalhes. Só menino, que língua de solta é essa, misericórdia. Ah, Miquela Joy. E aí a nossa Sabará tá dizendo o quê?
1: Desistou? Já de... falou, pronto. Já tchau, falou. Gente. Amanhã estaremos de volta, sexta-feira. A partir das 14 horas, 99.7 FM. Beijo, obrigado pela companhia. Essa nave vai se despedindo. Até já. Amanhã.
0: Amanhã estaremos de volta, Bel.
1: De Itamar Azul, para toda a região.
0: Nossa.
1: Ah, mês que vem também é meu aniversário. Vou te levar pro Espírito Santo pra você que tá vendo. Já tem uma turnê.
0: Chupa, Lázaro, chupa, Lázaro.
1: Vou convidar Cleivan pra cantar comigo também, vida.
0: Com certeza, Mica. Não é melhor você cantar sozinho, não, Bia.
1: Hackear o Mica.
0: Depois dessa, vamos embora. Tchau, gente. Tome de rapidinha de informações. Até amanhã, sexta-feira.
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5: Vini Júnior solta o verbo após ser alvo de críticas. Não me ajudam. O camisa 7 do Real Madrid, Vini Júnior, enfrenta uma fase delicada dentro e fora dos campos. Em má fase no Real Madrid e vivendo turbulências pessoais, Vini Júnior desabafou sobre as cobranças da torcida, afirmando que as vaias no Santiago Bernabéu não o ajudam a recuperar seu melhor futebol. O atacante expressou raiva pelo próprio rendimento, criticou uma suspensão recente de 4 jogos e pediu mais apoio aos atletas. A imprensa espanhola ainda revelou que o camisa 7 tem passado mais tempo no centro de treinamento para evitar o clima tenso em casa e focar na correção de seus erros. Acho que só pobre que sofre.
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6: Atenção, pelotão! Sentido!
7: Sim, senhor!
8: Uai! Já acabou, começou?
6: Silêncio, soldado!

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0: Me faz barulho aí, Fortaleza, por gentileza, vai.
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0: Agora só a galera cantando com a gente, vai. Vem. Só a galera cantando, vai, vai. Você vem.
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0: pode fazer barulho à vontade, Cuiabá.
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9: Na educação básica.
10: E o que é ser professor no país? Ouvimos docentes e alunos que destacam a importância da profissão.
11: Quero desejar um feliz dia dos professores a todos os mestres que nos ensinam e nos inspiram todos os dias. Parabéns pelo seu dia.
9: Na apresentação da Voz do Brasil, Luciano Seixas e Mariana Jungmann.
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9: A segurança nas rodovias é um dos pontos da Política Nacional de Conectividade em Rodovias, lançada hoje.
10: O projeto prevê dobrar a cobertura de telefonia móvel nas estradas federais.
9: A iniciativa busca reduzir áreas sem sinal, aumentando a segurança dos motoristas.
12: Lançada na sede da Bolsa de Valores em São Paulo, a Política Nacional de Conectividade em Rodovias. A medida prevê a conexão de internet em toda a extensão das BR-101, 116, 135, 163, 242 e 364. De acordo com o ministro das Comunicações, Frederico Filho, entre as ações para viabilizar a ampliação da conectividade nas estradas, está o compartilhamento de sinal entre as operadoras.
13: As operadoras vão abrir o sinal entre si, onde uma operadora ao longo da rodovia, não necessariamente a própria operadora vai ter a cobertura completa, tá? Então isso já vai ter um acordo entre as operadoras, que representa 13 mil quilômetros essa iniciativa.
12: O ministro dos Transportes, Jorge Santoro, acredita que com a conectividade será possível reforçar a prevenção de acidentes, melhorar a logística e aumentar a segurança das cargas que transitam nas rodovias do país.
14: E isso vai gerar um mecanismo de segurança
6: segurança pública muito eficiente para a gente poder avançar no controle das nossas cargas pelo país.
12: Com conectividade, motoristas e passageiros também terão melhores condições de pedir ajuda em emergências, comunicar acidentes e acionar serviços de socorro, como o SAMU e os bombeiros, além de facilitar a comunicação durante os deslocamentos. Reportagem Luana Karen.
8: O governo federal, em ação conjunta com vários órgãos, atua para combater os incêndios florestais no estado do Amazonas.
9: O Ministério da Justiça e Segurança Pública vai enviar até a semana que vem bombeiros da Força Nacional para reforçar a operação por conta dos efeitos do El Niño.
8: A Polícia Federal abriu investigação para apurar possível ação humana na origem dos incêndios.
14: Até 21 de outubro, o Ministério da Justiça e Segurança Pública vai enviar ao Amazonas 29 bombeiros e 9 viaturas para reforçar a equipe da Força Nacional de Segurança Pública que trabalha no enfrentamento aos incêndios florestais no estado. Com mais este apoio, chega a 160 o número de profissionais que atuam na floresta para conter o avanço dos focos de calor. Segundo o Centro Gestor e Operacional do Sistema de Proteção da Amazônia, Sensipan, o Amazonas registrou 1.380 focos de incêndio nos 10 primeiros dias de outubro. Mas, de acordo com o ministro do Meio Ambiente e Mudança do Clima, João Paulo Capobianco, o quadro já começa a mudar.
15: Houve uma redução nos eventos de queimadas e de incêndios e há um indicativo de redução de novos focos. Precisamos intensificar as ações.
14: O ministro também afirmou que a Polícia Federal vai investigar possível ação humana na origem dos incêndios.
15: O novo passo agora é a investigação criminal para identificar quem está operando esse conjunto enorme de incêndios e verificar se há uma organização por trás disso.
14: O Ministério da Integração e do Desenvolvimento Regional reconheceu a situação de emergência decretada pelo governo do Amazonas em 36 municípios do estado. Além de Manaus, Humaitá, Lábrea e Apuí, no sul amazonense, também vão receber apoio para ações de prevenção e combate aos incêndios florestais. Os estados também estão capacitando 5 mil bombeiros, brigadistas e integrantes de povos e comunidades tradicionais com apoio do Fundo Amazônia. Reportagem Graziele Bezerra.
9: A Companhia Nacional de Abastecimento, Conab, divulgou nesta quinta-feira o primeiro levantamento da safra de grãos 2026-2027.
8: De acordo com a pesquisa, a produção brasileira pode ultrapassar 367 milhões de toneladas.
9: A projeção para o novo ciclo indica crescimento de 1,4% no volume a ser colhido.
16: A estimativa é que a produção de grãos no país seja de 367 milhões e 100 mil toneladas. Os dados foram divulgados pela Companhia Nacional de Abastecimento, a Conab. De acordo com a pesquisa, a produção de soja pode chegar a 181 milhões e 600 mil toneladas, com aumento na área semeada. Com isso, as exportações de soja em grãos estão estimadas em 117 milhões de toneladas. Fabiano Vasconcelos é gerente de acompanhamento de safras da Conab. Ele explica que as condições climáticas de outubro influenciaram no desenvolvimento dos plantios no país.
17: Em relação à temperatura, isso é importante porque a gente tem visto aí temperaturas acima da média em grande parte do país, né, de uma maneira geral, especialmente ali na região norte, nordeste, centro-oeste. E a previsão para outubro, a previsão do IMED também indica temperaturas médias favoráveis ali ao desenvolvimento das lavouras em grande parte do país.
16: Para o milho, o volume total da produção pode chegar a 148 milhões de toneladas. Para o ciclo 2026-2027, a Conab também prevê um aumento de 6,6% no consumo interno do cereal, impulsionado pela produção de etanol. Com locução de Thaís de Araújo, reportagem Márcia Fernandes.
8: O Dia Mundial da Alimentação é celebrado no dia 16 de outubro.
9: No Brasil, o Programa de Aquisição de Alimentos leva a produção de agricultores familiares para diversos segmentos da sociedade.
8: Entre eles, as cozinhas solidárias, que alimentam pessoas em situação de vulnerabilidade social.
18: Em Brasília, o Programa de Aquisição de Alimentos, o PAA, conecta produtores rurais a organizações comunitárias que preparam refeições para a população em situação de vulnerabilidade social. A produtora rural Rosana Alves do Nascimento, de São Sebastião, no Distrito Federal, trabalha há mais de 20 anos na atividade e relata sua experiência com o programa.
19: Tem o produtor que está lá com sua produção sem ter como escoar e tem as pessoas que estão precisando do alimento.
18: O Programa de Aquisição de Alimentos compra produtos da agricultura familiar e destina alimentos a iniciativas de atendimento à população em situação de insegurança alimentar. Entre as iniciativas estão as cozinhas solidárias. No Distrito Federal, a cozinha solidária Comidinha da Vovó participa dessa atividade. A responsável pelo espaço, Mãe Maria do Cerrado, relata as dificuldades enfrentadas antes de ter acesso aos alimentos.
20: Quantas vezes a gente ia para a feira, no final da feira, tudo que jogavam fora, a gente pegava. A gente pegava que eles chamavam de lixo.
18: No Distrito Federal, a Companhia Nacional de Abastecimento, a Conab, coordena a execução do programa em parceria com associações e cooperativas de agricultores familiares. Segundo a superintendente regional da Conab, no DF, Regina Célia Santos, cerca de 30 associações e cooperativas participam do programa que permite a comercialização da produção de agricultores familiares.
21: Estamos falando aí num público com certeza de mais de 1.000 agricultores familiares individuais que conseguem escoar seus alimentos.
18: A ministra do Desenvolvimento Agrário e Agricultura Familiar, Fernanda Machiavelli, destaca a importância do trabalho conjunto entre produtores rurais e organizações comunitárias.
21: Isso se deve ao trabalho integrado da sociedade civil, que se organizou e criou esses espaços das cozinhas solidárias, levando o alimento que hoje chega nas comunidades urbanas, alimentando as famílias brasileiras.
18: Entre 2023 e 2026, o Programa de Aquisição de Alimentos atendeu 140.000 agricultores. Em todo o país, mais de 2.600 cozinhas solidárias foram mapeadas. Reportagem Pablo Mundim.
9: Pois é, e as cozinhas solidárias são parte de um sistema maior que está completando 20 anos.
8: É o Sistema Nacional de Segurança Alimentar e Nutricional, o SISAM, que reúne e dá estrutura às políticas.

0: Nada de estar na Voz do Brasil, um programa que eu escuto desde criança, então é sempre uma emoção estar aqui com vocês, agradecer o espaço. E o Sistema Nacional de Segurança Alimentar e Nutricional, o SISAM, assim como existe o SUS para garantir a saúde, assim como existe o SUAS, né, para garantir proteção para as pessoas mais vulneráveis, foi criado um sistema para garantir a alimentação como direito. Então, quando a gente olha para as causas de fome, de insegurança alimentar, obesidade, as diferentes formas, né, de insegurança alimentar, a gente vê que precisa trabalhar garantia de renda para que as pessoas possam comprar comida, produção de alimentos, para a gente ter produção de alimentos e disponibilidade de alimentos, cuidar do preço dos alimentos, é passar informação para que as pessoas, quando comprem alimentos que façam bem para a saúde. Ou seja, a gente está falando de um conjunto de ações. E o sistema, ele visa justamente isso, garantir que cada ministério tenha como objetivo comum isso, todas as minhas políticas vão ter impacto para garantir o direito à alimentação, e pensar também como que essas políticas podem se integrar. E uma outra dimensão importante desse sistema é também dialogar com a sociedade civil para entender quais são os problemas que o governo tem que superar, se as políticas públicas estão sendo bem executadas, estão gerando resultado, para que a gente consiga atingir esse objetivo de garantir o direito à alimentação.
1: Pois é, vamos destrinchar tudo isso um pouco mais, porque o SISAM está estruturado em três pilares, a gente vai falar sobre todos eles, e um deles é essa coordenação governamental, né? Quais são as políticas públicas que hoje são abarcadas pelo SISAM, as políticas de governo federal?
0: Bem, eu acho que a primeira que eu acho que vale a gente destacar é justamente a gente retomar todas as pesquisas, informação, para entender como que está a situação de segurança alimentar e nutricional do nosso país, né? Onde que a gente tem mais problemas, né? Olhar também para toda a situação de produção de alimentos. Então, a primeira política é essa da gente ter um conjunto de informações para a gente se organizar como governo e trabalhar melhor. E a partir daí, a gente mobiliza os ministérios. Então, a gente tem um plano de segurança alimentar e nutricional que vai reunir aí programas como o Bolsa Família, para garantir renda, vai garantir programas de fortalecimento da produção de alimentos, vai garantir alimentação escolar, o reajuste do valor repassado para alimentação escolar. Então, essas ações, elas estão reunidas num plano para que a gente consiga, juntando esse conjunto de ações do governo, garantir alimentação para todas as pessoas, considerando as diferentes realidades que a gente tem no nosso país, né?
1: E você mencionou também a questão da sociedade civil, né? A gente tem um pilar estruturado na participação social no SISAM, que quer dizer que o governo não pensa sozinho o combate à fome, né? Como é que funciona essa interação com a sociedade civil?
0: Ótimo. Então, essa pergunta é importante, porque participação, a participação social, ela é uma parte importante desse sistema. Quando a gente olha, por exemplo, para o programa de aquisição de alimentos, que é um programa que compra da agricultura familiar e entrega para a rede de assistência social, foi um programa criado no CONSEA. Quando a gente olha para o Programa Nacional para fortalecer a agricultura familiar, quando a gente pensa no Plano Safra, ele foi criado no CONSEA, que é o Conselho de Participação da Segurança Alimentar e Nutricional. Então, a participação social, ela é fundamental para que aquilo que a gente faz seja efetivo. Por quê? A sociedade vai dizer quais são os problemas que ela está vivendo, né? E a partir dessa vivência com a sua realidade é que a gente vai construir uma política pública.
1: E aí ela traz para o governo, né?
0: Exatamente. Cisternas, por exemplo, surge da sociedade. As pessoas que viviam na região do semiárido começam a captar água da chuva para consumir água da chuva para a produção de alimentos. E isso vira uma política pública. Agora, na pandemia, a gente teve outro exemplo, que são as cozinhas solidárias, né? Então, as comunidades que se organizaram para entregar refeições. Isso hoje também é uma política pública. Então, a participação social, ela garante que as políticas sejam mais responsivas, que ela consiga, de fato, enfrentar os problemas que a gente tem para garantir a alimentação em diferentes contextos.
1: Agora, a gente tem também a esfera federativa, que é o terceiro pilar, que não é menos importante, porque é lá no estado, no município, que as políticas são aplicadas na ponta, né? Queria que a senhora também falasse um pouco sobre como é essa interação.
0: Perfeito. É, de fato, no município que as pessoas vivem, né? Então, é lá que elas vão ter acesso a um restaurante comunitário, a uma cozinha, a uma feira, a alimentação escolar. É lá que elas são, né, encontram os centros de referência e assistência social para ter acesso ao Bolsa Família. Então, o município é onde as pessoas vivem e é onde as políticas públicas chegam, de fato, para alcançar.

0: alcançar as pessoas.
1: O governo federal dialoga, organiza, coordena, cofinancia, financia programas. O Estado tem esse papel de coordenar os municípios e organizar políticas que são maiores, mais abrangentes, e no município a vida das pessoas acontece. Então o CISAM busca organizar essa grande conversa. Governo federal, governo estadual, governo municipal, como que a gente pode acompanhar essa situação de segurança alimentar? Que estratégias conjuntas a gente pode ter para garantir que as pessoas se alimentem bem? E agora, quando a gente fez o Plano Brasil Sem Fome, foi muito importante esse processo de mobilizar estados e municípios para que eles colocassem esse tema na agenda. E aí a gente junta esses esforços do governo federal, do governo estadual, do governo municipal, e com isso a gente consegue melhores resultados, porque é mais gente trabalhando junto para o mesmo objetivo, que é garantir a alimentação adequada.
2: E é a prefeitura também que mapeia, né, onde é que estão, a prefeitura que sabe onde é que estão as pessoas que precisam desse tipo de política também, né?
1: Exatamente. E primeiro, a gente tem muitos recursos federais que são geridos pela prefeitura. Então, mesmo os programas que têm recurso do governo federal, a prefeitura tem essa responsabilidade de fazer a gestão desses recursos, né? Por Bolsa Família, por exemplo, que é um recurso que sai do governo federal, mas quem faz a gestão é a prefeitura. Então, é importante ter esse diálogo para que a gente consiga se organizar. E a gente tem algumas pesquisas com o nosso IBGE que mostram que tem muitas ações nos municípios de segurança alimentar. Desde feiras, agricultura urbana, compra da agricultura familiar. Então, é importante esse diálogo para que essas ações estejam melhor organizadas e possam ser mais efetivas.
2: Muito bem. Nós conversamos com Valéria Buriti, secretária extraordinária de combate à fome e à pobreza. Muito obrigada, secretária, pela sua entrevista à Voz do Brasil.
1: Eu que agradeço, Mariana. Um prazer poder falar dos 20 anos do CISAM aqui.
3: Hoje, 15 de outubro, é o Dia do Professor, uma data para celebrar quem dedica a vida a formar o futuro do país.
2: De acordo com dados do Censo Escolar, o Brasil tem mais de 2 milhões e 400 mil docentes na educação básica, com ampla maioria feminina.
3: O levantamento foi divulgado hoje pelo Instituto Nacional de Estudos e Pesquisas Educacionais Anísio Teixeira, o INEP.
4: O que é ser professor? É muito mais do que ensinar a ler, escrever ou fazer contas. É compartilhar conhecimento, despertar a curiosidade e ajudar a transformar vidas. É o que responderam alguns professores que conversamos.
5: Eu sou o professor Guilherme Schinzel e ser professor para mim é ajudar uma geração a pensar, a entender o universo e também ser um mediador de forma humana no mundo em que a IA está dominando, fazendo com que eles consigam resolver problemas, pensar de maneira abstrata e combater informações que são erradas através do método científico e usando a física como base para todo o procedimento de aprendizado.
6: Meu nome é Lúcia Oliveira, sou professora de português. Ser professor é ser evolução na sociedade, transformando vidas, transformando o mundo.
7: Sou Matheus Antônio, sou professor de biologia e para mim ser professor é dar voz para quem não tem voz e caminhar junto com quem trabalha junto com a gente, com quem aprende conosco. A minha percepção é que quem estrutura uma sociedade, né, desde o início, somos nós, professores.
4: O Brasil conta com mais de 2 milhões e 400 mil professores na educação básica, segundo dados do Censo Escolar relativos a 2025. Os números foram divulgados pelo INEP nesta quinta-feira. As mulheres representam a maioria dos profissionais. Em 2025, eram quase 1 milhão e 900 mil professoras, o equivalente a 78,8% do total. E neste Dia do Professor, os alunos trazem seu agradecimento aos mestres de sala de aula.
8: Meu nome é Maria Catarina e quero agradecer todos os professores do Brasil.
9: Olá, meu nome é Bruno, eu tenho 13 anos e estou no sétimo ano. Pela minha vida, já passaram muitos ótimos professores e tenho certeza de que muitos outros passarão pelo meu caminho. Por isso, quero agradecer todos os que escolheram essa bela profissão e desejar um feliz dia a todos os professores.
10: Olá, o meu nome é Eves, hoje é dia de comemorar. Quero desejar um feliz dia dos professores a todos os mestres que nos ensinam e nos inspiram todos os dias. Parabéns pelo seu dia!
4: Mais informações sobre a pesquisa em gov.br/inep. Reportagem Thaisa Vitória.
2: E 10 novos cursos gratuitos estão disponíveis para educadores na plataforma Avamec.
3: As formações oferecem certificado de conclusão e abordam temas como inteligência artificial, computação, redes sociais e educação antirracista.
2: Os cursos são voltados a professores do ensino fundamental e médio e a gestores escolares.
3: Para participar, basta acessar o site avamec.mec.gov.br, fazer o cadastro ou entrar com a conta gov.br e escolher a formação desejada.
2: A plataforma também oferece cursos para quem quer ampliar os conhecimentos e utilizar novas ferramentas no dia a dia escolar.
3: As fortes chuvas que atingem grandes centros urbanos costumam deixar prejuízos, sobretudo nas comunidades periféricas.
2: Para reduzir impactos de eventos climáticos extremos, a ciência está buscando soluções práticas e econômicas.
3: Uma pesquisa da Universidade Federal de Pernambuco encontrou uma medida simples para conter as enxurradas em áreas vulneráveis.
2: Você fica sabendo mais sobre essa alternativa no quadro Ciência na Prática.
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11: As memórias das fortes chuvas que arrasaram a cidade do Recife em maio de 2022 foram cruciais para a proteção de áreas de morro em zonas periféricas da capital pernambucana. Uma pesquisa mostra como o excesso de concreto nas cidades acelera o fluxo da água e agrava inundações.
12: Meu nome é Camila Salgueiro, atualmente eu sou doutoranda de engenharia civil. Atuo bastante na área de drenagem urbana, modelagem hidrológica. A minha pesquisa, ela surgiu da minha vivência como cidadã recifense e sentiu na pele as consequências desse grande evento. E foi ainda mais delicada em áreas de morro, porque são áreas que a gente tem uma alta vulnerabilidade.
11: Após cruzar dados da Defesa Civil e analisar áreas críticas, como o Morro do Imbura de Cima, o estudo aponta que a solução não exige necessariamente grandes obras de infraestrutura. Alternativas aplicadas nas residências podem ser a chave para reter a água das chuvas.
12: Quando a gente tem mais vegetação, esse solo ele vai reter mais água. E quando a gente tem mais concreto, a gente tem o aumento do escoamento. A gente encontrou como medida adaptativa que mais estava de acordo com aquele morro específico, os reservatórios de armazenamento de água. Aquela água que antes escoava, elas começaram a ser retidas por essas caixas d'água que ficavam próximas aos telhados.
11: O objetivo da pesquisa agora é tirar a ideia do papel e aplicar as técnicas na vida concreta, diante de um clima cada vez mais imprevisível.
12: Para a gente resolver alguns problemas de drenagem, não necessariamente a gente precisa construir grandes estruturas. A gente conseguiu entender que algumas soluções atuam na água escoada antes que ela chegue no sistema de drenagem. Os eventos extremos eles não vão parar de acontecer. E a gente está no momento de adaptar a nossa realidade para isso.
11: Acompanhe a pesquisa na página da Universidade Federal de Pernambuco. E esse foi o Ciência na Prática, com produção de Warby Calil e edição de Edinaldo Júnior. E nosso encontro com o Saber Científico volta na próxima semana. Até lá!
3: E que tal começar o ano vivendo de perto o dia a dia de um pesquisador? Estudantes do segundo ano do ensino médio e professores da rede pública estadual podem se inscrever no programa Futuras Cientistas 2027 até o dia 26 de outubro.
2: São 470 vagas gratuitas para incentivar a participação de mulheres nas áreas de ciência, tecnologia, engenharia e matemática.
3: As selecionadas vão participar de atividades de pesquisa em universidades e laboratórios, presencialmente ou pela internet, entre os dias 4 e 29 de janeiro do ano que vem.
2: Para se inscrever, é só acessar o site futurascientistas.com.br. Mas atenção, é preciso ter cadastro na plataforma Lattes do CNPq.
3: E essas foram as notícias do Governo Federal.
2: Uma realização da Secretaria de Comunicação Social da Presidência da República.
3: Com produção da empresa Brasil de Comunicação.
2: Fique agora com as notícias do Poder Judiciário e do Congresso Nacional. Boa noite.
3: Boa noite e até amanhã.
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14: Supremo Tribunal Federal invalida cobrança previdenciária de empregadores rurais, pessoas físicas, no período anterior a 1º de janeiro de 2018.
15: Após decisão do presidente do Superior Tribunal de Justiça, está mantido o jogo entre Vasco e Boca Juniors no Maracanã.
14: Tribunal Superior Eleitoral aprova mudanças nas regras de propaganda eleitoral entre turnos.
15: Boa noite, eu sou Marcela Luiz.
14: E eu sou Walter Lima.
15: O plenário do Supremo Tribunal Federal decidiu nesta quinta-feira que é inconstitucional a cobrança previdenciária ao Fundo de Assistência do Trabalhador Rural, o FUNRURAL, de empregadores rurais, pessoas físicas, sobre a venda da produção no período anterior a 1º de janeiro de 2018.
14: O FUNRURAL é uma contribuição para a Previdência Social cobrada sobre a venda de produtos rurais. Marcelo Della Libera.
16: O caso chegou ao Supremo por meio de uma ação da Associação Brasileira de Frigoríficos, a Abrafrigo. A entidade questionava a cobrança da contribuição sobre o valor das vendas dos produtos rurais. Antes, o cálculo era feito com base na folha de pagamento dos funcionários. Os ministros também analisaram se as empresas que compravam os produtos rurais eram responsáveis por recolher essa contribuição em nome dos produtores. Por maioria, o Supremo seguiu o entendimento do ministro Dias Toffoli, que reajustou o voto na sessão desta quinta-feira. Para ele, a lei da época não definiu todos os elementos necessários para criar a cobrança sobre a venda da produção rural. Com isso, a contribuição foi considerada inconstitucional para o período anterior a 1º de janeiro de 2018. A modulação dos efeitos da decisão será definida posteriormente.
15: A proposta de emenda à Constituição, que reduz a jornada semanal para 40 horas e acaba com a escala 6x1, foi aprovada no Congresso Nacional.
14: Agora as mudanças serão graduais e começam 2 meses após a publicação da emenda. Breno Perrucci.
17: É isso aí. Essa aprovação dá direito a 2 dias de repouso remunerado por semana aos trabalhadores, um deles preferencialmente aos domingos, sem redução salarial. Com isso, a jornada de trabalho passa para 40 horas, limitada a 8 horas diárias, o que fortalece o cuidado com a saúde do trabalhador e a promoção do trabalho decente.
15: Após decisão do presidente do Superior Tribunal de Justiça, ministro Luiz Felipe Salomão, está mantido o jogo entre Vasco e Boca Juniors pela semifinal da Sul-Americana no Maracanã, no Rio de Janeiro.
14: A partida será terça-feira, 20 de outubro, às 9h30 da noite. Fátima Uchoa.
18: A Fla-Flu Serviços, empresa criada por Flamengo e Fluminense para a gestão do complexo do Maracanã, pediu a suspensão da decisão da Justiça do Rio que autorizou o jogo no estádio, alegando que poderia agravar o desgaste do gramado em razão do curto intervalo entre os jogos e apontou possíveis riscos à segurança. A empresa também questionou a transferência ou a remarcação da partida de basquete entre Flamengo e Botafogo prevista para o Maracanãzinho. Mas o ministro Salomão entendeu que a Fla-Flu não tem legitimidade jurídica para esse tipo de pedido no STJ, já que por se tratar de empresa privada, não atua na defesa de interesse público. Além disso, não apresentou elementos concretos que demonstrassem risco grave à ordem ou à segurança públicas.
15: O Tribunal Superior Eleitoral aprovou mudanças nas regras de propaganda eleitoral entre turnos.
14: A principal mudança cria uma exceção ao prazo de 48 horas para o uso em campanha de endereços eletrônicos registrados na Justiça Eleitoral entre o primeiro e o segundo turno das eleições. Vitor Struck.
19: Com a alteração, as candidaturas poderão usar os endereços eletrônicos de campanha imediatamente após o registro na Justiça Eleitoral. Para o presidente do TSE, o ministro Cássio Nunes Marques, a mudança tem o objetivo de assegurar a utilização efetiva dos meios digitais de comunicação, favorecendo a ampla circulação de ideias e propostas, sem prejuízos à fiscalização.
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15: Uma boa noite.
14: E até amanhã.
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21: Eu sou Humberto Pinheiro e estes são os destaques de hoje do Jornal do Senado, que começa agora. Senado aprova aumento do limite de faturamento do MEI para até R$140 mil. Aprovada MP que exige exame para exercício da medicina. PEC da Segurança Pública. Presidente do Senado adia votação devido a impasse sobre o texto. Boa noite. Quem trabalha por conta própria poderá faturar mais, sem precisar deixar a categoria de microempreendedor individual, o MEI. O Senado aprovou hoje o projeto que amplia gradualmente o limite de faturamento anual, dos atuais R$80 mil para R$110 mil e, posteriormente, para R$140 mil. A mudança pode beneficiar milhões de pequenos empreendedores. Os detalhes com o repórter Alexandre Campos.
22: Essa mudança vai corrigir distorções geradas pela inflação, que de 2016 para cá foi de 55,4%. Sem qualquer ajuste no limite de enquadramento, muitos microempreendedores individuais passaram a faturar mais que R$81 mil por ano e, com isso, perderam os benefícios do Simples Nacional. Relator do projeto em plenário, o senador Carlos Fávaro, do PSD de Mato Grosso, destacou a importância da iniciativa para esse segmento.
23: O regime MEI frequentemente constitui a primeira etapa da trajetória empresarial. É este ambiente simplificado que trabalhadores autônomos, prestadores de serviço, pequenos comerciantes e produtores rurais iniciam a sua experiência empreendedora.
22: O projeto, que segue para a sanção presidencial, ainda permite que esses empresários individuais possam contratar até 2 empregados que recebam um salário mínimo mensal ou o piso da categoria. Atualmente, o limite é de apenas 1 empregado. Além disso, o texto prevê o perdão de dívidas com a União, constituídas até 13 de outubro deste ano, referentes à contribuição para a Seguridade Social do empresário, na condição de contribuinte individual, bem como os juros e multas a elas associados.
21: E o presidente do Senado, Davi Alcolumbre, anunciou hoje que o Congresso vai promulgar, nesta sexta-feira, 2 emendas à Constituição, a que acaba com a escala de 6 dias de trabalho por 1 de descanso e garante 2 folgas a cada 5 dias trabalhados, sem redução salarial, e a que assegura a aposentadoria especial e regras de estabilidade para agentes comunitários de saúde e de combate às endemias. Durante a votação da proposta sobre a jornada de trabalho, nesta quarta-feira, Alcolumbre afirmou que a mudança representa uma transformação significativa para os trabalhadores brasileiros. Os detalhes com o repórter Herman Kulitz.
24: Ao abrir a sessão deliberativa, Davi Alcolumbre destacou que cumpriu a promessa de levar o fim da escala 6x1 ao plenário logo após o primeiro turno das eleições. O presidente do Senado ressaltou que 1 dia a mais de folga representa uma mudança gigantesca para quem acorda cedo e pega transporte público, permitindo mais convivência com a família, cuidados com a saúde e tempo para o descanso.
25: À primeira vista, pode parecer uma mudança sutil, mas para quem acorda cedo, pega ônibus lotado, cumpre sua jornada e volta para casa no fim do dia, esta mudança é gigantesca. 1 dia a mais de descanso é mais tempo para a família. É mais tempo para acompanhar a vida dos seus filhos, para visitar os seus pais, para estar presente.
24: Com a nova jornada, os trabalhadores passam a ter direito a 2 dias de descanso remunerado, sendo um deles preferencialmente aos domingos. A proposição ainda proíbe a redução do salário nominal, proporcional ou de qualquer espécie.
21: A nova avaliação sobre a qualidade da formação dos futuros médicos foi aprovada pelo Senado na tarde de hoje. A medida provisória cria o ENAMED, exame que avalia a formação médica no país. Repórter Patrícia Oliveira.
1: A comissão mista do Congresso, criada para analisar a medida provisória que exige o ENAMED para o exercício da profissão de medicina, aprovou o relatório do deputado Dr. Luizinho, do Progressistas do Rio de Janeiro. O texto propõe 3 etapas de avaliação, ao final do 2º, do 4º e do 6º ano de curso.
5: Se um estudante apresentar desempenho suficiente nas primeiras etapas, haverá tempo hábil para identificação de lacunas de aprendizado e adoção de medidas corretivas.
1: O presidente da comissão, senador Camilo Santana, do PT do Ceará, elogiou o trabalho conjunto para a elaboração do texto.
6: Uma construção coletiva, de um consenso, para que a gente possa garantir a melhoria da qualidade dos nossos formandos na área da medicina, que é crucial para a vida do cidadão e cidadã brasileira.
1: Cursos de medicina que apresentarem desempenho insatisfatório poderão ser submetidos à supervisão pelo MEC. A legislação atual prevê sanções como redução no número de vagas autorizadas e a suspensão de vestibulares para a medicina.
21: A senadora Daniela Ribeiro, do PP da Paraíba, ressaltou a importância da educação e do pensamento crítico para o exercício da cidadania. A parlamentar também criticou a polarização política e afirmou que a divisão tem feito mal ao país. Ao citar o 2º turno das eleições, marcada para o próximo dia 25, quando serão eleitos o presidente da República e governadores de 5 estados e do Distrito Federal, Daniela Ribeiro defendeu que a população exerça o direito ao voto com consciência crítica. A senadora ainda fez um apelo para que os eleitores analisem as propostas dos candidatos e não se baseiem apenas em manchetes e publicações nas redes sociais.
7: É bom que possamos, durante esse período, fazer uma reflexão que não seja de manchetes ou de lacração em celulares, mas uma pesquisa sobre trabalho, sobre compromisso, sobre democracia.
21: Hoje, 15 de outubro, é Dia do Professor. No Senado, projetos em análise buscam valorizar a carreira docente. Entre as propostas, incentivos para a entrada de jovens na profissão e até a garantia de isenção do imposto de renda para professores. Os detalhes com o repórter Rodrigo Rezende.
8: O Censo Escolar de 2024 aponta que o Brasil possui cerca de 2,4 milhões de professores, sendo que 1,9 milhão de profissionais são da rede pública. Mas há um risco de um apagão de profissionais na educação básica. O Congresso discute diversos projetos para atrair jovens à carreira docente. Um deles, apresentado pelo senador Fabiano Contarato, do PT do Espírito Santo, quer isentar do imposto de renda os docentes que ganham até 10 mil reais.
9: Eu apresentei um projeto de lei para garantir isenção de imposto de renda para todo professor da rede pública, privada, da educação básica ao ensino superior e ganhar até 10 mil reais. É mais uma forma de você valorizar quem transforma o sonho em realidade.
8: Também está em debate no Senado, na Comissão de Educação, uma proposta que estabelece que professores e outros profissionais da educação que trabalham em escolas públicas, estaduais, distritais e municipais tenham direito à mesma alimentação escolar oferecida aos estudantes durante o período letivo. A relatoria é do senador Paulo Paim, do PT do Rio Grande do Sul.
21: E o presidente do Senado, Davi Alcolumbre, decidiu retirar de pauta a proposta de emenda à Constituição da Segurança Pública. A proposta, que reorganiza a segurança pública no país e prevê regras mais rigorosas contra facções criminosas, milícias e autores de crimes violentos, estava na pauta da sessão desta tarde. O texto recebeu parecer favorável do senador Rogério Carvalho, do PT de Sergipe. Segundo Alcolumbre, devido ao impasse sobre pontos do texto, entre eles, a inclusão da redução da maioridade penal, é preciso dar mais tempo para o consenso. A PEC prevê maior integração entre as forças de segurança da União, dos estados e dos municípios, além de mudanças no sistema prisional, na atividade de inteligência e no financiamento do setor. A proposta também determina punições mais duras para integrantes de facções e milícias, amplia os direitos das vítimas de crimes e abre caminho para a criação de polícias municipais. O texto ainda busca garantir repasses de recursos federais para a segurança pública e o sistema prisional. Com edição de Paula Grova e trabalhos técnicos de Eliseu Caires, o Jornal do Senado fica por aqui. Acompanhe agora as notícias da Câmara dos Deputados. Boa noite e até amanhã.
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3: Plenário da Câmara perdoa dívidas do microempreendedor individual.
4: Avança a proposta que extingue taxa paga pelas operadoras de celulares.
3: Plenário rejeita o uso de recursos públicos para socorrer bancos em crise.
4: Boa noite. Deputados rejeitam texto apresentado pelo relator ao projeto que permite o uso de recursos públicos para salvar bancos em dificuldade. O repórter Antônio Vital tem os detalhes.
10: Por uma diferença de apenas 5 votos, o plenário da Câmara rejeitou o texto apresentado pelo relator a um projeto que criava novas regras para enfrentar crises em bancos e outras instituições financeiras. Entre outras medidas, a proposta permitia o uso de recursos públicos para socorrer bancos em situações excepcionais, como crises que ameacem a estabilidade do sistema financeiro. Nesses casos, o governo federal poderia conceder empréstimos ou realizar capitalização temporária das instituições. O projeto foi apresentado pelo governo em 2019, ainda na administração Jair Bolsonaro, e foi alterada pelo relator, deputado Marcelo Queiroz, do PSDB do Rio de Janeiro. A proposta que foi a voto mantinha o atual Fundo Garantidor de Crédito, financiado pelos próprios bancos para garantir depósitos de clientes de bancos em dificuldades. E, além disso, criava outro fundo, chamado Fundo de Resolução, destinado a ajudar os bancos por meio de empréstimos e capitalização. O projeto também previa uma sequência para o eventual socorro com dinheiro público. Primeiro, algumas dívidas deveriam ser assumidas por acionistas e determinados credores. Em seguida, seriam usados recursos do Fundo de Resolução. Se essas medidas fossem insuficientes, o governo federal poderia emprestar recursos ao fundo com anuência do Conselho Monetário Nacional e posterior análise pelo Senado. A proposta foi criticada pelo governo. O deputado Tadeu Venere, do PT do Paraná, disse que as condições para o uso de recursos públicos eram vagas.
11: Há nesse projeto uma situação que preocupa muito, que é colocar recursos públicos em caso de haver problemas com os bancos que, porventura, tenham dificuldade econômica. Eu lembro que o PROE, lá em 1995, já fez isso, a um custo de 16 bilhões de reais à época, por conta de 5 bancos. Agora não se fala em 5 bancos, 6 bancos, 1 banco, 2 bancos. Se fala em problema sistêmico. Mas sistêmico é muito genérico, senhor presidente.
10: O relator, deputado Marcelo Queiroz, do PSDB do Rio de Janeiro, diz que as medidas previstas no projeto já são adotadas em diversos países e que é necessária uma proposta que evite o risco para a economia provocada por dificuldade de grandes instituições financeiras.
12: O que esse projeto está fazendo aqui é exatamente fortalecendo e impedindo uma crise. Agora, o projeto ele estabelece 7 travas. Ora, óbvio, se quebrar um dos 3 maiores bancos, qual é a outra solução que não seja o uso de dinheiro público? Qual? O que a gente vai fazer? Se quebrar um dos 4 principais bancos do Brasil, a gente vai cruzar os braços? Tudo que a gente não quer é a política interferindo para salvar banco.
10: A rejeição da proposta não significa que o projeto original será arquivado. Existem brechas regimentais para a retomada da votação, o que vai depender de decisão da mesa diretora da Câmara. Após a rejeição do texto, a sessão foi encerrada. Da Rádio Câmara, de Brasília, Antônio Vital.
3: Mauro Benevides Filho, do União do Ceará, foi contra o projeto que permite ao Tesouro Nacional socorrer bancos e alerta para o uso de recursos públicos sem autorização prévia do Congresso e sem garantias suficientes de que os responsáveis respondam pelas dívidas.
4: Mauro Benevides Filho lembra que o sistema bancário já dispõe do Fundo Garantidor. Ele cita problemas dos bancos de Brasília e Master, diz que apresentou uma emenda ao projeto para reforçar a responsabilização patrimonial dos envolvidos, mas pede a rejeição imediata do texto.
2: Trabalho.
3: Leonardo Monteiro, do PT de Minas Gerais, defende a mudança na organização da jornada de trabalho com 40 horas semanais e 2 dias de descanso sem redução salarial. Segundo ele, a mudança torna as condições de trabalho mais justas, beneficiando todos os trabalhadores.
4: Leonardo Monteiro cita sua trajetória e de outros agentes públicos como trabalhadores para reforçar a importância dos sindicatos e da participação política na defesa dos direitos trabalhistas. Ele pede atenção da população à votação no Senado para o fim da escala 6x1.
2: Ciência e tecnologia.
3: Economia para empresas de telecomunicações está mais próxima com a aprovação de um projeto pela Câmara. O texto ainda precisa ser examinado pelo Senado. A reportagem é de Paula Bittar.
0: A Comissão de Constituição e Justiça da Câmara aprovou uma proposta que elimina a incidência da taxa de fiscalização de funcionamento sobre telefones celulares. A taxa é um dos itens que compõem o Fundo de Fiscalização das Telecomunicações, Fistel, utilizado para custear as atividades da Agência Nacional de Telecomunicações. De acordo com a legislação, a tarifa, cujo valor por celular é de R$ 13,00 por ano, é paga pelas concessionárias, permissionárias e autorizadas de serviços de telecomunicação e de radiofrequência. A proposta que elimina a incidência da taxa de fiscalização de funcionamento sobre telefones celulares segue agora para a análise do Senado Federal. Da Rádio Câmara de Brasília, Paula Bittar.
2: Eleições.
4: Dandara, do PT de Minas Gerais, agradece aos mais de 100 mil eleitores que garantiram sua reeleição e reafirma seu compromisso com os trabalhadores. Ela defende o fim da escala 6x1 e alerta para possíveis articulações que, segundo afirma, poderiam prejudicar a medida.
3: Dandara também denuncia o que considera restrições à divulgação de conteúdos políticos nas redes sociais e anuncia um canal para receber relatos de possíveis casos de censura digital. Ela afirma que pretende encaminhar as denúncias a organismos internacionais de direitos humanos.
4: Carla Dixon, do PL, lamenta não ter sido reeleita. Apesar disso, ela reafirma seu compromisso com as famílias ativas típicas do Rio Grande do Norte e cobra do parlamento a votação de projetos de assistência e geração de renda para mães cuidadoras.
3: Entre as propostas defendidas por Carla Dixon estão a criação do MEI atípico, que permitiria o empreendedorismo sem a perda imediata do benefício de prestação continuada. Ela também reivindica simplificar a comprovação das condições de saúde de pessoas com deficiência.
4: Paulo Soares, do Podemos de São Paulo, encerra seu mandato com um balanço de suas ações pela saúde pública em Jaú e região, citando as Santas Casas, o Hospital Amaral Carvalho e a construção de um ambulatório médico de especialidades.
3: O deputado ressalta também a defesa dos setores calçadista de Jaú e Coreiro de Bocaina. Segundo Paulo Soares, ainda que ele tenha passado pouco tempo no legislativo, foi o suficiente para aprender que é possível construir um país melhor trabalhando pela população, mesmo sem mandato.
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4: Soraya Santos, do PL do Rio de Janeiro, defende mais apoio nas escolas para crianças com altas habilidades e superdotação. A deputada pede ainda medidas para facilitar o acesso à avaliação especializada, principalmente para famílias que não podem pagar pelos exames.
3: Soraya Santos propõe a criação de um prêmio para reconhecer boas práticas de escolas, educadores e alunos na inclusão dessas crianças. Segundo ela, a iniciativa dá visibilidade a esses estudantes e incentiva um sistema educacional mais preparado para atender às suas necessidades.
2: Homenagem.
4: Piso salarial e plano de cargos e salários são algumas conquistas dos professores nos últimos anos. O presidente da Comissão de Educação da Câmara destacou esses e outros avanços para a categoria em entrevista ao repórter Luiz Cláudio Canuto.
16: 15 de outubro é Dia do Professor, uma comemoração estabelecida em 63, durante o governo João Goulart. O Brasil tem 2 milhões e 400 mil professores, que ensinam 47 milhões de estudantes. O presidente da Comissão de Educação da Câmara, deputado Benes Leocádio, do União do Rio Grande do Norte, Em entrevista ao programa Painel Eletrônico da Rádio Câmara, afirmou que um dos desafios da educação hoje é a inteligência artificial. Ele, que morava na zona rural, tinha como grande barreira pesquisar em bibliotecas ou procurar um livro necessário para pesquisa. A passagem das décadas melhorou as condições dos alunos e também as dos professores.
13: A carreira passou a ter um reconhecimento e um respeito com o plano de cargos, carreira e salário, com a lei que introduziu o piso do professor, a 11.738/2008, né, que foi um avanço muito grande, e agora com a decisão do Supremo Tribunal Federal, que garante também essa paridade para os professores contratados, porque antigamente a gente via muito na gestão pública contratação precária de profissionais ou de professores que, ao término do período letivo, eram dispensados.
16: Neste ano, houve aumento do piso salarial em 5,4%. O valor passou a ser de R$ 5.130 para uma jornada de 40 horas semanais. O presidente da Comissão de Educação lembrou a previsão constitucional que obriga os entes federados a investirem 25% da receita de impostos e transferências em educação. O deputado Benes Leocádio destaca que o papel do Legislativo tem sido cumprido por meio de avanços no setor, como a aprovação do novo Plano Nacional de Educação.
13: Que é uma das metas a serem alcançadas é essa formação ao máximo possível. É verdade que a gente tem pessoas que entraram há algumas décadas na carreira do magistério que ainda não tiveram essa condição, mas hoje a oferta, as condições que são colocadas para os profissionais são muito melhores e muito mais amplos. Eu acho que não é mais desculpa dizer que o poder público não cria essas condições. Hoje a gente vê as parcerias com as universidades públicas, com universidades privadas, com cursos de formação, para preparar esse professor.
16: O novo Plano Nacional de Educação para o período até 2036 foi sancionado em abril. Ele prevê aumento progressivo de investimento público em educação para 7,5% do Produto Interno Bruto em 2033 e de 10% do PIB em 2036. O plano também cria o Programa Nacional de Infraestrutura Escolar, destinando no mínimo 85% dos recursos para a educação básica. A origem do Dia do Professor remonta ao dia 15 de outubro de 1827, quando o imperador Dom Pedro I assinou um decreto que criou as escolas de primeiras letras no Brasil. Da Rádio Câmara de Brasília, Luiz Cláudio Canuto.
2: Esporte. Júlio César Ribeiro, do Republicanos do Distrito Federal, reafirma o empenho pelo fortalecimento do esporte como instrumento de inclusão social. O deputado aponta a área entre as prioridades de seu mandato, ao lado da educação e da proteção de crianças, idosos e pessoas com deficiência.
4: Júlio César Ribeiro agradece aos mais de 90 mil eleitores que o reconduziram à Câmara dos Deputados nesta eleição. O parlamentar ressalta a trajetória de 14 anos de vida pública e se compromete a manter o diálogo com as comunidades do Distrito Federal para atender às demandas da população.
2: Saúde. Ismael, do PL de Santa Catarina, manifesta preocupação com uma possível revogação da resolução que estabelece regras para o funcionamento das comunidades terapêuticas. Ele pede esclarecimentos ao governo e defende mais discussões sobre mudanças na regulamentação.
4: Ismael alega que a revogação compromete critérios de acolhimento e tratamento de pessoas com dependência química. Ele cita um levantamento sobre 513 comunidades terapêuticas que, segundo afirma, aponta resultados positivos na reabilitação de pessoas que concluíram o programa.
2: Economia. O plenário da Câmara aprovou o projeto do governo que reajusta o limite de faturamento e perdoa dívidas de microempreendedores individuais. Quem acompanhou e tem os detalhes é o repórter Antônio Vital.
10: A Câmara dos Deputados aprovou o projeto do governo que aumenta o limite de receita bruta anual para os microempreendedores individuais, os MEIs. O projeto também perdoa dívidas dos microempreendedores com o governo federal. A medida beneficia aqueles que estão inscritos na dívida ativa até 13 de outubro de 2026, por conta de débitos com a Previdência. Hoje, podem ser enquadrados como MEI, pagando menos impostos, microempreendedores que faturem até R$ 81 mil por ano. O projeto aprovado aumenta esse limite para R$ 140 mil a partir de 2028. No ano que vem, regra de transição estabelece receita bruta de R$ 110 mil. O projeto também permite que o MEI contrate até dois empregados. Hoje, pode contratar apenas um. O texto aprovado concede ainda mais facilidades para os MEIs nas licitações públicas. A proposta atualiza para aproximadamente R$100 mil o valor das compras do governo destinadas exclusivamente a fornecedores que são microempreendedores individuais, no lugar dos atuais R$80 mil. Também permite que sejam realizadas licitações exclusivas para microempreendedores individuais em contratações de até R$25 mil. Ao apresentar a proposta, o governo argumentou que o limite de enquadramento como MEI está desatualizado desde 2018 e que o reajuste vai permitir um incremento dessas atividades. O impacto da medida é estimado em R$ 1,57 bilhão em 2027, R$ 3,15 bilhões em 2028 e R$ 3,38 bilhões em 2029. Já o benefício de perdão de dívidas abrange débitos que estão em cobrança administrativa ou judicial, parceladas ou não, inclusive aquelas objeto de acordos. A condição é que o microempreendedor abra mão de ações judiciais. A votação da proposta foi criticada pela oposição. Deputados do Novo e do PL cobraram cumprimento de acordo que teria sido feito com o governo quando a Câmara aprovou a proposta de emenda à Constituição que prevê o fim da escala 6x1. Esse acordo envolvia a aprovação da proposta em troca do reajuste do MEI e dos limites de faturamento para que uma pequena empresa seja enquadrada no Simples, o que ficou de fora do texto. O deputado Cabo Gilberto Silva, do PL da Paraíba, líder da oposição, disse que o texto aprovado tem objetivos eleitorais e criticou o presidente Lula.
14: Ele passa 4 anos aumentando imposto, criando novos impostos, prejudicando a classe produtiva, aumentando o preço dos produtos. O país bate recorde de empresas quebradas literalmente. Aí, senhor presidente, chegando 12 dias das eleições, ele vem com pacote de bondade, achando que o povo brasileiro é idiota, ou é burro que vai acreditar nele mais uma vez.
10: O relator da proposta, o deputado Rubens Pereira Júnior, do PT do Maranhão, reuniu em uma mesma proposta 2 projetos do governo, um sobre o reajuste do MEI e o outro sobre o perdão das dívidas. Ele disse que as medidas previstas vão gerar empregos e aquecer a economia.
14: Na hora que é pra gente perdoar as dívidas dos pequenos, aí todo mundo vem reclamar. O que nós queremos é aliviar para esse microempreendedor individual para que ele possa retornar suas atividades no mercado, que dessa forma aquece a economia, gera mais emprego e, mais do que isso, a ampliação da faixa do MEI, essa é a medida mais importante. Hoje a faixa é de R$80 mil. Não tem reajuste há 8 anos.
10: O projeto que aumenta o limite de receita bruta anual, perdoa dívidas e facilita a participação de MEIs em licitações públicas, seguiu para análise do Senado. Da Rádio Câmara, de Brasília, Antônio Vital.
4: Merlon Solano, do PT do Piauí, celebra ações do governo federal para fortalecer os MEIs, oferecendo o perdão de dívidas tributárias e ampliando sua capacidade de investimento, defendendo essas medidas diante de críticas relacionadas ao ajuste fiscal e ao período eleitoral.
2: Merlon Solano compara o apoio aos microempreendedores que, segundo ele, geram emprego e renda à anistia ao agronegócio aprovada pelo Congresso e rebate a crítica de que as ações são populistas, alegando que o governo ainda está empossado e defende os trabalhadores do país.
17: Segurança Pública.
4: Para Maurício Carvalho, do União de Rondônia, é indiscutível a vulnerabilidade de menores de 14 anos em casos de estupro. Por isso, o deputado é autor de uma proposta para impedir que alegados vínculos afetivos ou o aval de pais irresponsáveis sejam usados para afastar o crime.
2: Maurício Carvalho argumenta que a medida fecha brechas interpretativas que tentam justificar abusos como união familiar. Ele acrescenta que o texto aumenta as penas para os agressores, pune responsáveis coniventes e prevê a perda do poder familiar para blindar as vítimas.
4: Neto Carleto, do Avante da Bahia, quer criar o Cadastro Nacional de Agressores de Crianças e Adolescentes. O projeto, de autoria do deputado, obriga escolas, creches e entidades sociais a consultarem o banco de dados antes de contratarem funcionários ou voluntários.
2: Neto Carleto argumenta que a falta de um cadastro unificado permite que condenados voltem a trabalhar perto de menores. Ele ressalta que o sistema seria gerido pelo Ministério da Justiça, com acesso restrito e checagem preventiva de antecedentes, respeitando as normas de proteção de dados.
18: O projeto endurece a punição para o feminicídio quando houver histórico de agressão contra a vítima. A autora, Alessandra Haber, do Podemos do Pará, incluiu no texto o aumento da pena nos casos em que o agressor já possuir registros policiais, processos judiciais ou condenações anteriores.
2: Doutora Alessandra Haber pontua que o feminicídio é o desfecho de um ciclo contínuo de abusos e ameaças no ambiente familiar. Ela destaca que a comprovação de agressões prévias demonstra maior gravidade na conduta do criminoso, justificando uma resposta penal mais severa do Estado.
18: Termina agora o Jornal Câmara dos Deputados, produzido pela Rádio Câmara, com trabalhos técnicos de José Adilson e apresentação de José Carlos Andrade e Márcio Aquilissardi. Uma boa noite.
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4: Aí sim!

Boa quinta-feira pra você que sintoniza aqui a nossa rádio. Nosso misturadão tá chegando pra te fazer companhia nesta hora. É um prazer estar com vocês aqui na sua rádio favorita. Nesta hora, muita música legal pra você curtir. Tem também o quadro Mundo Pop, onde você fica sabendo de tudo o que é notícia, o que é novidade também no mundo musical. E hoje é um dia muito especial. Hoje é dia 15 de outubro. Hoje se comemora o Dia dos Professores. Parabéns aos nossos mestres. Vem com a gente. Vem com o nosso misturadão que começa com Leonardo.

0: aí que aqui na programação do seu Misturadão, coração não é de aço, hein? Uma boa quinta-feira pra você que sintoniza a nossa rádio. Que bom te encontrar aqui. Agora tem Mundo Pop.
1: Agora. We love it. Mundo Pop. Quinta-feira, 15 de outubro, dia dos professores. E eu tô chegando aqui com uma edição novinha em folha do Mundo Pop pra você.
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1: A dupla Kleber e Cauã se juntou com o cantor Panda no lançamento da inédita Se Cuida Aí. Essa música foi gravada no projeto Resenha na Fazenda e fala daquela dor de terminar um namoro e do desafio de seguir em frente, mesmo ainda tendo carinho pela outra pessoa. O novo som fortalece ainda mais o projeto dos sertanejos, que já tem parcerias de sucesso com Natan e a dupla Max e Luan.
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